0: Ouvimos Gal Costa, que maravilha. Luiz Melodia e Marral Reis, Maracangalha. Ivete Sangalo e Criolo, Um Dia de Domingo. O senador Paulo Paim, do PT do Rio Grande do Sul, defendeu a redução da jornada de trabalho no Brasil e o fim da escala 6x1. Segundo ele, a proposta em discussão no Congresso Nacional prevê 40 horas semanais sem redução de salário, como medida de justiça social e de melhoria da qualidade de vida dos trabalhadores. Paim destacou que diversos setores da economia já adotam jornadas menores e afirmou que a mudança pode gerar empregos, reduzir doenças relacionadas ao trabalho e aumentar a produtividade.
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2: Em Brasília, 9:12.
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0: Agora, na Rádio Senado, Chico César.

0: Em Brasília, 10h23.
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0: Agora, na Rádio Senado, Matheus Aleluia.

0: Ouvimos Paulinho da Viola, Timoneiro, Fabiana Cosa, Bravum de Elegbara e Matheus Aleluia, Despreconceituosamente. A Livraria do Senado vendeu quase 10 mil livros no estande da Bienal do Livro Bahia 2026, que ocorreu em Salvador entre os dias 15 e 21 de abril. Com o tema Bahia, identidade que ecoa nos quatro cantos do mundo, a programação da Bienal destacou a cultura local. O evento é considerado um dos mais importantes encontros de literatura e entretenimento do Nordeste e a terceira maior Bienal do país, atrás apenas das do Rio de Janeiro e de São Paulo.
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2: Agora em Brasília, 10h36.
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0: Esta é a Rádio Senado e agora tem Maria Bethânia.

0: Ouvimos Mônica Salmazo, Menina Amanhã de Manhã. Antes, Renato Teixeira, Raízes. E Maria Bethânia, É o Amor.
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2: Em Brasília, 10h49.
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0: Na sequência, a gente fica com Dani Black e Milton Nascimento.

0: Ouvimos Marina Machado, Vagalumes, e Dani Black e Milton Nascimento, Maior.
1: Em Brasília, 10h59.
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0: Esta é a Rádio Senado, uma excelente noite para você. A nossa programação musical é de Carlos Andrade. E abrindo esta hora tem Tom Jobim.

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1: Ouvimos Francis Raime, Passaredo, Rosemary, Folhas Secas e Tom Jobim, Luísa. Já está em vigor a medida provisória que prevê subvenção econômica de 330 milhões de reais para empresas importadoras de gás liquefeito de petróleo, o gás de cozinha. A iniciativa integra o pacote de governo para contenção dos impactos nos preços do petróleo e de seus derivados, provocados pela guerra envolvendo Estados Unidos, Israel e Irã. A subvenção se aplica aos produtos entregues entre 1º de abril e 31 de maio deste ano, com possibilidade de prorrogação por mais 2 meses.
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1: Em Brasília, 11:10.
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4: Agora, na Rádio Senado, Flaira Ferro.

0: Esta foi Lúcia Menezes, a violeira. Antes teve Alceu Valença, Sete Desejos e Flaira Ferro, Baleia.
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2: Em Brasília, 11:22.
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0: Você sintoniza a Rádio Senado e a gente ouve Zé Cabaleiro.
5: Então, né?

0: Ouvimos Jota Quest, Fácil, Ana Carolina.
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2: Agora em Brasília, 11h37.
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0: Esta é a Rádio Senado e a gente ouve Roberta Campos.

0: Ouvimos Majur e Lued Luna, Ogunté, Moraes Moreira, Felicidade e Roberta Campos, Minha Felicidade.
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2: Em Brasília, 11h48.
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0: Na sequência, a gente fica com José Miguel Wisnik e Luiz Tati. Amor.

0: Ouvimos Break Moderno, Tem que Rebolar, Naozete, Caminhemos e José Miguel Wisnik e Luiz Tati, Construção.
1: Agora em Brasília, 11h59.
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Uma excelente madrugada de segunda-feira, dia 4 de maio, para você que sintoniza a Rádio Senado em todo o Brasil. Eu sou Lia Passarinho e apresento a programação musical de Gilberto Amorim. A gente começa ouvindo Martinália.

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2: Esta é a Rádio Senado e a gente ouve Zizi Posse.

0: Ouvimos Paula Santoro, Yemelê, João Donato e Caetano Veloso, O Fundo, e Zizi Posse, Meu Bem Querer.
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2: Agora em Brasília, 12:20.
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3: Agora, na Rádio Senado, Dalton.

0: Ouvimos Frejá, Mais Do Que Tudo, Nila Branco, Pra Ninguém e Dalto, Espelhos d'Água.
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2: Em Brasília, 12:31.
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5: Na sequência, a gente fica com Johnny Alf.

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0: Ouvimos Jorge Benjor descalço no parque, Fátima Guedes, Fulano, Beltrano, Cicrano e Johnny Alf, Eu e a Brisa. Na sequência, você fica com o programa Curta Musical.
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0: Voz que simbolizou a resistência politizada da música brasileira, Taiguara teve a carreira marcada pela perseguição implacável da censura durante os anos da ditadura militar.
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0: Nascido em 1945 em Montevidéu, no Uruguai, Taiguara Chalar da Silva era filho de um bandoneonista e maestro gaúcho e de uma cantora de tango uruguaia. Vivendo em São Paulo após a separação dos pais, o cantor começou a carreira cantando na noite paulistana aos 18 anos e estreou com o disco Taiguara, lançado em 1965.
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0: Durante o auge dos festivais musicais que serviam de vitrine para novos talentos, Taiguara se consagrou tantas vezes que o segundo álbum de estúdio do cantor, lançado em 1968 e recheado de sucessos, recebeu o título de O Vencedor de Festivais.
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0: Na década de 1970, durante os anos mais duros do regime militar, as músicas de Taiguara foram se tornando mais politizadas, o que alertou a censura. A canção A Ilha, gravada para o disco Carne e Osso, de 1971, seria a primeira de dezenas de obras vetadas do compositor.
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0: As dificuldades com a censura levaram o artista a se exilar na Inglaterra em 1973, onde gravou o disco Let the Children Hear the Music. Mas mesmo no exterior, a gravadora multinacional cedeu à pressão da ditadura e acabou engavetando o trabalho.
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0: Em 1975, Taiguara retornou ao Brasil e escalou um time estelar de talentos para produzir o álbum Imira, Taíra e Pi, considerado a obra-prima do compositor. O trabalho chegou a ser lançado, mas dias depois, a censura recolheu os discos das lojas e cancelou o show de estreia.
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0: Frustrado, Taiguara se exilou mais uma vez, passando anos na Europa e na África, mergulhado em estudos de questões políticas. De volta ao Brasil, em meados dos anos 1980, o artista chegou a gravar mais dois discos, sem atingir o sucesso dos primeiros anos da carreira.
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0: Um câncer na bexiga levou Taiguara à morte em 1996, aos 50 anos de idade. Apesar da constante perseguição pela censura, o artista foi sempre fiel ao nome de batismo, que significa homem livre em tupi. E agora vamos ouvir um grande sucesso de Taiguara, a música Hoje, que dá nome ao disco lançado pelo cantor e compositor em 1969.

0: Acabamos de ouvir Taiguara, com um grande sucesso hoje. Música que dá nome ao disco lançado pelo cantor em 1969.
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3: Em Brasília, 12:49.
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3: Agora, na Rádio Senado, Renato Brás e Dori Caymmi.

0: perdição. Ouvimos Raquel Reis, Caju, Tavinho Moura, Cruzada e Renato Braz e Dori Caymmi, Na Ribeira Deste Rio.
1: Em Brasília, uma hora.
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0: Uma excelente madrugada de segunda-feira para você que sintoniza a Rádio Senado. A gente segue com a programação musical de Gilberto Amorim. E abrindo esta hora, a gente fica com Carlos Lira.
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0: Ouvimos Boca Livre, Toada, Nana Caymmi, Gota d'Água e Carlos Lyra, Você e Eu.
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2: Em Brasília, 1:10.
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0: Esta é a Rádio Senado e a gente fica com Zé Cabaleiro.

0: Ouvimos Vanguard, Amorosidade, Alice KM, Meu Recado e Zeca Baleiro, Bandeira.
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2: Agora em Brasília, 1h23.
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0: Na sequência, a gente ouve Celso Fonseca.

0: Este foi Marcos Valle, Disfarça e Vem. Antes teve Carla Sabá, Covered Saints e Celso Fonseca, Febre.
1: Em Brasília, 1h38.
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0: Agora na Rádio Senado, Sai Guarabira.

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0: Endo Pantanal e Sai Guarabira Sobradinho.
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2: Em Brasília, 1h50.
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0: Você sintoniza a Rádio Senado e a gente ouve Kiko Dinucci e Maurício Pereira.

0: Ouvimos Zeca Pagodinho, Jura, Surica, É Mato e Kiko Dinucci e Maurício Pereira, Depressão Periférica.
1: Em Brasília, 2 horas.
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0: Esta é a Rádio Senado. Muito obrigada pela sua companhia e uma ótima semana para você. A gente segue com a programação musical de Gilberto Amorim. E agora tem Gilberto Gil.

0: Ouvimos Nação Zumbi, Samantha Schmutz, Homem com H, Amanda Magalhães, O Amor Te Dá e Gilberto Gil, Andar com Fé.
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2: Em Brasília, 2:11.
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0: Esta é a Rádio Senado e a gente ouve Mestre Ambrósio.

0: Ouvimos Banda de Pau e Corda, Me Diga Homem, Amelinha, Gemedeira e Mestre Ambrósio, Caçada.
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2: Em Brasília, 2h23.
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0: Agora, na Rádio Senado, João Nogueira e Paulo César Pinheiro.

0: Ouvimos Tim Maia, Azul da Cor do Mar, Lisa Ono, Ela é Carioca, e João Nogueira e Paulo César Pinheiro, Espelho.
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2: Em Brasília, 2h36.
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0: Esta é a Rádio Senado e a gente ouve Beto Guedes.

0: Ouvimos 14 Bis, Bola de Meia, Bola de Gude, Elis Regina, Casa no Campo e Beto Guedes, Quando Te Vi.
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2: Em Brasília, 2h45.
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0: Abrindo este bloco na Rádio Senado, Martinália e Caetano Veloso.

0: Ouvimos Sandra de Sá, Telefone, Raul Seixas, Ouro de Tolo, Renata Gebara, Planeta Vênus, Martinalli, Caetano Veloso, Domingo.
1: Em Brasília, 3 horas.
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Olá, pessoal. Este é o Improviso que está no ar. Eu sou Flávio de Matos, o produtor e apresentador de seu programa de jazz e samba. E o maior sambista italiano, o pianista Stefano Bolani, abriu o improviso desta noite com o tema Olha Brita. A peça está no CD Que Bom. Gravado no Brasil, o álbum traz as composições de Bolani em que ele explora as influências da música brasileira em sua criação. Stefano Bolani é um dos mais importantes músicos contemporâneos da Itália. Artista completo, além de pianista, compositor e arranjador, ele é escritor e ator. Reconhecido por escrever e atuar no teatro e comandar um programa de música e entrevistas na TV italiana. Bolani tem formação de piano clássico e jazz. Circula nos dois campos com total desenvoltura. Estudante do conservatório, ele descobriu o jazz junto com a bossa nova ainda menino. Foi a primeira vez em que escutou os Tanguetes com João Gilberto em Desafinado. Era o clássico álbum Guetes Gilberto de 1964. Ali, ouvindo aquilo, ele decidiu que seria pianista de jazz, ao mesmo tempo em que se apaixonou pela música brasileira. E o resultado é o que estamos ouvindo hoje aqui no álbum Que Bom. Stefano Bolani se tornou o mesmo maior sambista italiano. Para esse disco, ele reuniu

0: Com Stefano Bolani ao piano, ouvimos primeiro Galápagos, depois o Omni Poli. E fechando o bloco, o Perduto e o Meu Papagalino. Todas composições de sua autoria, que estão no álbum Que Bom, lançamento Biscoito Fino. Este é um improviso com o samba jazz italiano.
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2: Em Brasília, 13h21.
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0: O improviso está de volta. Eu sou o Flávio de Matos e estamos hoje com o samba jazz do pianista italiano Stefano Bolani. A identidade de Bolani com a música brasileira vem de longe. Que Bom é o segundo disco que ele grava no Brasil. O primeiro foi o CD de 2007, Carioca. Naquele disco, Stefano Bolani explorou o repertório clássico brasileiro com choro e samba. Em 2013, ele gravou em duo com Hamilton de Holanda o álbum O Que Será, que traz o registro ao vivo da apresentação que eles fizeram na Antuérpia. Neste álbum de 2018, Que Bom, o repertório é quase todo de composições originais de Stefano Bolani, todas elas influenciadas pela sonoridade do Brasil. O músico explica que tenta chegar ao sincretismo conseguido pela bossa nova, juntar a harmonia do jazz com a pujança dos ritmos africanos. E essa é a força da percussão que ele procurou trazer para esse disco. Com Stefano Bolani ao piano, vamos ouvir a seguir Sbucata da Una Nuvola. A segunda é a participação especial de João Bosco, que canta sua composição Nação, acompanhado por Bolani e seu grupo. E a última, Ravasca, outra peça de Bolani.

Ouvimos primeiro Esbucata da Una Nuvola. A segunda foi Nação. E a última, Ravaschia. Peças do álbum Que Bom, do pianista italiano Stefano Bolani. Com Bolani estão Jorge Helder no baixo, Jurim Moreira na bateria, Armando Marçal e Tiago da Serrinha na percussão. Em Nação, a participação especial de João Bosco, autor da música. Este é o improviso.

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2: Em Brasília, 13h37.
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0: O improviso volta com o álbum Que Bom, do pianista italiano Stefano Bolani. O músico é todo performático. Toca o piano com o corpo todo. Senta, levanta, cai para um lado, cai para o outro, se entrega totalmente à música. Nada parecido a um pianista clássico formal. Ele é todo um espetáculo à parte. Seguindo com o álbum Que Bom, vamos escutar 2 peças em que suas raízes italianas predominam sobre a influência brasileira, mas que ainda assim se misturam. A primeira é um rondó com um título inusitado. Aleijadinho leu o Codex Serafinianus aqui. É o nosso ícone da escultura barroca mineira, imaginariamente lendo um livro psicodélico desenhado pelo artista italiano Luigi Serafini, este inspirado nos códigos ilustrados pelos monges da Idade Média. A explicação cabe porque são exatamente os desenhos do Código Serafiniano de 1981 que ilustram a capa do álbum de Stefano Bolani. E a segunda peça que ouviremos é Certe Giornate al Mare.

Ouvimos primeiro Aleijadinho ler o Códex Serafinianus aqui. E a segunda foi Certe Giornate al Mare, peças do álbum Que Bom, do pianista italiano Stefano Bonani. O álbum Que Bom tem algumas participações especiais muito significativas. Stefano Bonani convidou Caetano Veloso para dar voz à canção que escreveu para sua mulher, La Nebbia a Napoli, uma bela canção de amor em que Caetano se transforma no alter ego de Bolani. O maestro Jacques Morellenbaum toca o cello nesta faixa que ouviremos a seguir. Fechando o bloco e o improviso, a música que dá nome ao disco, e também é o fecho do álbum Que Bom. Um samba jazz sofisticado com uma bela linha melódica valorizada pela fantástica percussão. É toda uma escola de samba. Stefano Bonani está ao piano com Jorge Helder no baixo, Jurim Moreira na bateria, Armando Marçal e Tiago da Serrinha são os percussionistas. Na faixa tem ainda um naipe de metais com Zé Nogueira no sax, Aquiles Moraes no trompete e Everson Moraes no trombone. Vamos ouvir.

primeira foi Caetano Veloso em participação especial cantando La Nebbia a Napoli, de Stefano Bolani. Depois o tema Que Bom, com Stefano Bolani e sua banda brasileira. E até aqui você esteve com o improviso e o samba jazz italiano. Escutamos o belo trabalho do pianista, compositor e arranjador Stefano Bolani em seu álbum Que Bom, editado pela Biscoito Fino em 2018. O disco traz as composições de Bolani influenciadas pela musicalidade brasileira. Improviso tem produção e apresentação de Flávio de Matos. Trabalhos técnicos do craque André Menezes. Estaremos de volta na próxima semana, neste mesmo horário. Abraços a todos e até lá!

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1: Em Brasília, 13h58.
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8: Em Brasília, pontualmente, 4 horas.
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8: Uma ótima segunda-feira para você que ouve a Rádio Senado. Eu sou o Thiago Medeiros e apresento a você, a partir de agora, a programação musical de Gilberto Amorim. Vamos ouvir Papete.

0: Acabamos de ouvir Céu, Mil e Uma Noites de Amor, Fafá de Belém, Filho da Bahia, Papete, Boi da Lua.
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0: Agora em Brasília, 4 e 12.
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0: Fique agora com Léo Jaime.

0: Encerramos o bloco com Pedro Mariano, Sorriso Falso, Banda do Mar, Mais Ninguém, Léo Jaime, Gatinha Manhosa.
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0: Abrindo o bloco, Gilsons.

0: Você ouviu de si, não há nada em seu lugar. Castelo Branco e Duda Beat, Me Namora. Gilsons, Des.
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0: Agora em Brasília, 4h36.
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0: Abrindo mais um bloco musical, Ney Lopes.

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1: Olha o partido alto aí, gente.

Encerrando mais um bloco musical, Douglas Germano e Batuqueiros e sua gente. Chegou a hora do pau quebrar. Elza Soares, De Volta ao Samba. Ney Lopes, 60 e tal. 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

0: Agora em Brasília, 4h48.
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0: Na Rádio Senado, ouvimos Ayassi Mestrinho, Quando a Gente Se Vê, Flávia Bittencourt, Coco, Marcelo Genesi, Oxente.
1: Agora em Brasília, pontualmente, 5 horas.
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0: Uma ótima segunda-feira para você. Esta é a Rádio Senado e por aqui seguimos com programação musical de Gilberto Amorim. Vamos ouvir Tribo de Jah.

0: Acabamos de ouvir Curumim, Samba Japa. Vanessa da Mata, Segue o Som. Tribo de Já, Confissões de um Velho Regueiro.
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0: Agora em Brasília, 5:12.
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0: Fique agora com o Quarteto Jobim Mora Lembal.

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0: Encerramos o bloco com Bebel Gilberto, Deixa, Toco, Guarapiranga, Quarteto Jobim Morlembaum, Desafinado.
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4: Abrindo mais um bloco musical, Simone Guimarães.

Encerrando mais um bloco musical, Elba Ramalho e Chico Buarque, Não Sonho Mais, Djalma Chaves e Fagner, Santo Milagreiro, e Simone Guimarães, Outras Mulheres. Agora são 6h46 em Brasília.

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0: Na Rádio Senado, ouvimos Nando Reis, Conta, Marisa Monte, Depois, Milton Nascimento, Certas Coisas.
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3: 7 horas em Brasília.
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3: Olá, muito bom dia. Hoje é segunda-feira, 4 de maio, e você vai ouvir no Conexão Senado.
4: Senadores começam a discutir nos próximos dias projeto que prevê multa para quem jogar lixo na rua.
5: Para a pessoa física, a multa pode variar de 1 a 10 salários mínimos, de acordo com o volume do lixo, grau de risco e porte econômico do infrator. Em caso de empresas, a punição será de 5 a 100 salários mínimos.
3: Comissão de Segurança Pública aprova mudança na LGPD para permitir divulgação de imagens e áudios de crimes em lojas e supermercados.
6: É realmente o reino da maldade você ter uma preocupação maior com o delinquente do que com quem sofre a delinquência.
4: Tem reportagem especial nesta semana aqui no Conexão Senado. De hoje até sexta-feira você ouve Ligação Histórica, 150 anos do telefone.
7: O tataravô desse dispositivo móvel digital que a gente carrega no bolso hoje e que parece mais uma extensão do nosso corpo e que faz de tudo, né, até falar. Ele foi revelado ao mundo pelo cientista e professor escocês Graham Bell.
3: Está no ar o Conexão Senado, transmitido para Brasília, Cuiabá, Aracaju, Natal, Florianópolis e mais 13 cidades que fazem parte da rede Senado de Rádio.
4: Estamos apresentando Conexão Senado. 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
3: Olá, eu sou Adriano Faria.
4: E eu sou Raquel Teixeira.
3: E até às 9 horas, no horário de Brasília, Raquel e eu estaremos aqui na apresentação do Conexão Senado. E já damos aquele bom dia para você que está iniciando a semana ouvindo o Conexão Senado, você que está com o ouvido ligado no rádio. São mais de 100 emissoras que estão conosco neste momento. Entre elas, emissoras no estado de Pernambuco. Rádio Escola no Recife, Web Rádio Cidade Pernambuco em Olinda, Web Rádio VHV em Moreno, Rádio LED Web em Igaraçu, Rádio Local SIVB em São Lourenço da Mata, Rádio Nova FM em Gravatá, Rádio Cidadania em Jaboatão e Canafístula Web Rádio em Buenos Aires. Por falar no estado de Pernambuco, nossa solidariedade aí, né, Raquel, às vítimas das chuvas no Grande Recife, também na Paraíba, algumas pessoas morreram, muita gente teve que deixar as casas por conta aí das fortes chuvas nos últimos dias.
4: Verdade, situação bem difícil lá, tanto na Paraíba quanto em Pernambuco, muita chuva, muita gente desabrigada, né? Situação complicada, né, Adriano?
3: É verdade. Então, nosso abraço aí para você que está no Recife, região, acompanhando o Conexão Senado. Também estamos no YouTube, no canal da TV Senado no YouTube, youtube.com/TV Senado. Pelo YouTube, você ouve o Conexão e vê o Conexão Senado com imagens do nosso estúdio aqui em Brasília. Tem também o aplicativo Senado Notícias. Baixe o aplicativo

0: no seu celular. E aí você pode acompanhar a programação da Rádio Senado no seu smartphone. Convidamos você a participar do Conexão. Anota aí o nosso WhatsApp, 61, código de Brasília, 98611-9591. Vou repetir, 61 98611-9591. Você manda sua mensagem e participa aqui do Conexão Senado. Se preferir, tem o chat Bate-Papo do YouTube. Agora em Brasília, 7 horas 4 minutos, mesma hora de São Luís. Um abraço aí para você que está na capital do Maranhão ouvindo a gente em 96,9. Raquel, chega nos próximos dias ao Senado um projeto já aprovado na Câmara dos Deputados que prevê multa para quem jogar lixo em vias públicas.
1: E o valor pode variar de acordo com a condição econômica do infrator e o grau de risco. Repórter Lana Dias.
2: O Senado pode analisar em breve o projeto que prevê multa para aqueles que acumulam ou descartam lixo em vias públicas de forma irregular. Já aprovado pela Câmara dos Deputados, o texto estabelece responsabilização pelos danos ambientais causados. Para a pessoa física, a multa pode variar de 1 a 10 salários mínimos, de acordo com o volume do lixo, grau de risco e porte econômico do infrator. Em caso de empresas, a punição será de 5 a 100 salários mínimos. A diretora executiva do Instituto Limpa Brasil, Edilaine Pereira, explicou que a prevalência do lixo nas ruas causa enchentes, proliferação de doenças, além de outros danos ao meio ambiente.
3: O lixo que é jogado, ele não desaparece. A gente tem um entendimento de que desaparece, mas não, né? Ele volta realmente em forma de problema para toda a sociedade. É essa relação de causa e efeito que a gente precisa entender quando a gente escolhe descartar um resíduo de forma inadequada, em especial nas ruas.
2: Para Edilaine, a educação ambiental também é imprescindível para conter o volume de lixo nas ruas.
3: O que a gente precisa realmente, eu acho que é trabalhar a educação ambiental, né? Trabalhar a informação para que essas pessoas recebam, né, essa informação de como fazer esse descarte mais adequado dos seus resíduos, né? E aí a multa que vem para como uma ferramenta também de mudança de comportamento da sociedade civil.
2: O projeto ainda proíbe o acúmulo de resíduos ou rejeitos dentro de imóveis urbanos ou rurais, com exceção daqueles destinados à gestão e ao manejo do lixo. O armazenamento também fica liberado desde que não gere odores fortes ou represente risco à saúde e ao meio ambiente. Nesse caso, o proprietário deverá adotar medidas de separação e destinação do lixo. As regras entrariam em vigor 30 dias depois da publicação, se o projeto virar lei.
0: Aí, essa é a Lana Dias, mas você pode estar perguntando, mas na minha cidade já tem multa para quem joga lixo na rua. É verdade, em muitas cidades, né, Raquel, tem multa exatamente para quem é sujão. Só que essa seria uma lei nacional.
1: É.
0: Então passaria aí uma régua em todos os municípios, mais de 5.500 municípios do país. Porque, na verdade, é uma vergonha. Vamos combinar. A pessoa está no meio da rua e joga, por exemplo, esses dias eu vi uma pessoa jogando uma lata de cerveja na cara dura, assim, no meio da rua.
1: É muita falta de educação e de respeito com o próximo, né? Jogar no chão, assim, qualquer coisa, lata de cerveja, um papel de bala, papel, embalagem, né? A gente vê muitas pessoas descartando embalagem, às vezes, até pela janela do carro.
0: É verdade.
1: Horrível, realmente.
0: Uma vez, já tem um tempo, eu vi uma pessoa jogando um coco da janela do carro.
1: Sem noção total.
0: Total. E o coco é aquilo, não é redondinho. Então ele pula, ele quica e vai para qualquer lado. Você não sabe se ele vai para o meio do carro, para o para-brisa, vai para o canto da pista.
1: Pode machucar um pedestre, né, também.
0: É uma situação realmente complicada. Então tá aí. Se esse projeto vira lei, como explicou a Nana Dias, então em todo o país teria essa punição para quem joga lixo na rua. Vamos ver o que vai acontecer. Agora em Brasília, 7 horas 8 minutos. Em Porto Velho, 6:08. Um abraço aí para você que está em Porto Velho, ouvindo a gente em 103,7. 24 graus agora a temperatura, tempo nublado. Raquel Teixeira, vamos iniciar nossos trabalhos no WhatsApp.
1: Vamos lá, vamos ver quem está com a gente aqui no 61 98611-9591. Já tem mensagem do Aldo Renato, nosso colega aqui da Rádio Senado, está com a gente. Manda bom dia para todo mundo do Conexão Senado. Ele está passando para desejar uma boa semana para todo mundo. Valeu, Aldo.
0: E o Aldo

0: gostei porque ele não manda agora só mensagem quando o Botafogo ganha. Porque o Botafogo perdeu, gente, do Remo em casa por 2-1. Olha só no final de semana.
1: O detalhe é que ele nem tocou no assunto do Botafogo. Você que tá chamando o Botafogo aí.
0: É.
1: Ele só deu um bom dia, Adriano. É. Você já dá canelada. Não, poxa. Obrigada, viu, Aldo? Ó, também tá com a gente aqui o Samuel Santos. Ele tá falando lá de Santana, no Amapá. Ele, bom dia, pessoal. Ele tá até cantando, ó. Chove chuva, chove sem parar. Diz aqui, viva o inverno no norte. Legal, Samuel. Obrigada, viu? Com a gente também o Cristóvão, fala lá de Maceió, manda bom dia para todo mundo, um segundou bem grande aqui para os ouvintes do Conexão, valeu Cristóvão. Também está com a gente o Joselito, também lá de Maceió, bom dia Joselito. O Antônio também de Maceió, Maceió está em peso aqui no Zap, obrigada, viu gente. Ele manda aqui um bom dia meu povo, vamos para a primeira semana de maio, legal Antônio, vamos
0: nessa. E o primeiro
1: nessa.
0: Churrasco também de maio.
1: É, daqui a pouco tem o primeiro churrasco. A Nina Moreira de Macapá também está por aqui. Que está acompanhando a gente pelo YouTube. Obrigada, viu, Nina? O Francisco de Deodápolis, Mato Grosso do Sul, também passa por aqui. Valeu, Francisco. E a gente já tem até áudio aqui do Tafarel. O Tafarel chega de férias, acabou as férias do Tafarel, tá? Chegou, tá de volta a Brasília. Já mandou aqui um bom dia pra gente. Vamos ouvir o Tafarel?
2: Bom dia, Rádio Senado. Um grande abraço a todos. Tenham uma boa segunda-feira. Já estou em Brasília, acabei de pousar. Um grande abraço para todos aí, acabou as férias, vamos trabalhar. Selva!
1: Bora trabalhar, né,
0: Tafarel? Ficou animado, hein? Voltou animado das férias, legal, ah, gostei.
1: Descansou bastante, aproveitou as férias, né, Tafarel?
0: Ele tá mais feliz ainda porque ontem, gente, o Vasco tava perdendo de 2-0 pro Flamengo. O pessoal já tava pensando, como é que eu vou chegar, o Tafarel mesmo, vou chegar no primeiro dia de trabalho e os flamenguistas lá vão ficar zoando, canelando. E não é que o Vasco empatou, gente?
1: Conseguiu empatar no finalzinho do jogo.
0: Parabéns pro Vasco.
1: O Vasco não conseguiu segurar. Ele ficou no 2-2 com o Mengão.
0: É, daqui a pouquinho tem 11 minutos e vamos falar mais desse grande feito do Vascão da Gama.
1: É isso mesmo. Ó, só pra gente finalizar essa primeira rodada do Zap, Adriano, vamos trazer o áudio da Maria também. A Maria lá do Recife tá perguntando aqui uma dúvida. Deve ser a dúvida também de outros ouvintes. Vamos ver a pergunta
0: da Maria.
1: Vamos
0: ouvir, vamos.
3: Bom dia, meu amigo Adriano.
0: Bom dia,
3: minha
0: Maria.
3: Amiga Raquel. Cadê o Gesiel?
1: Ah,
3: chegava
1: é.
3: Hoje das férias. As férias prolongou, foi.
1: Tá chegando.
3: Um forte abraço para todos vocês que eu estou aqui escutando o Conexão no dia feriado, aniversário de Jaboatão. Que Deus abençoe vosso trabalho.
0: Olha que legal.
1: Olha que feriadão que teve a Maria, né? Que sexta-feira...
0: 1º de maio.
1: Aham. Aí sábado e domingo, né? Beleza, descansou normal. E agora aniversário de Jaboatão hoje. Então teve 4 dias aí de férias.
0: Legal, maravilha.
1: Legal, obrigada, viu, Maria? Essa dúvida sua do Gesiel. Ele tá chegando, daqui a pouco ele aparece por aí, tá bom?
0: As férias do Tafarel já acabaram, agora do Gesiel.
1: Eita.
0: Na dúvida aqui.
1: Vai saber, né? Valeu, viu, Maria? Daqui a pouquinho a gente traz mais ouvintes aqui no 61-98611-9591.
0: Que legal, gente. Muito obrigado aí pela sua participação. A gente fica muito feliz aí com a sua mensagem. Manda mensagem pra gente. Aí o nosso WhatsApp tá aberto. Também tem um chat aí, o bate-papo do YouTube. Agora em Brasília, 7h12. Mesma hora de Fortaleza. Um abraço aí pra você que tá na capital do Ceará. Agora em Fortaleza, 26 graus, tá fazendo sol em Fortaleza. Você está ouvindo o Conexão Senado, que tem sonoplastia da Isaura Oliveira, com a coordenação do Antônio Carlos Soares. Bom dia, Isaura. Bom dia, Carlinhos. Na produção do Conexão Senado, Rita Zumba, Ana Beatriz Santos e Mauro Verne. Um abraço aí para a Bia, para a Rita e para o Mauro. E vamos ao nosso bate-papo.
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0: Quando você ouve falar de Rio Centro, o que vem à sua mente? É provável que você pense no centro de convenções que fica na Barra da Tijuca, zona oeste do Rio de Janeiro.
1: É isso mesmo. E nos Jogos Olímpicos de 2016, o Rio Centro recebeu 4 modalidades. Atletas do tênis de mesa, do boxe, do levantamento de peso e do badminton competiram lá.
0: Mas foi no Rio Centro que também aconteceu um dos episódios mais marcantes do regime militar e que completou recentemente 40

0: 35 anos.
1: No dia 30 de abril de 1981, uma quinta-feira, o espaço foi palco de uma programação organizada pelo Centro Brasil Democrático, ligado ao Partido Comunista Brasileiro, que operava na clandestinidade naqueles tempos de ditadura.
0: Chico Buarque, Luiz Gonzaga, Gonzaguinha, Elba Ramalho, Alceu Valença, Clara Nunes, Ney Matogrosso, Bete Carvalho. Mais de 30 grandes nomes da música brasileira deveriam se apresentar para 20 mil pessoas até as primeiras horas da madrugada de 1º de maio, Dia do Trabalhador.
1: Só que por volta das 9h20 da noite de 30 de abril, ocorreu uma coisa que não estava no roteiro. Uma explosão no estacionamento do Rio Centro, mais precisamente dentro de um Puma, carro de estilo esportivo que fazia sucesso no começo dos anos 80.
0: Estavam no carro dois homens que trabalhavam para o DOI-COD, um braço do setor de informações do Exército. O capitão Wilson Luiz Chaves Machado e o sargento Guilherme Pereira do Rosário.
1: O sargento, que estava no banco do carona, morreu na hora, com a barriga dilacerada. Também atingido na barriga, o capitão Wilson Machado ficou gravemente ferido, mas sobreviveu. E hoje, general reformado, adota a lei do silêncio sobre o que ocorreu há 45 anos.
0: Minutos depois, às 9h30... outra explosão causou estragos na Casa de Força do Rio Centro, mas não houve vítimas. E mais duas bombas que não chegaram a ser detonadas foram encontradas no Puma, onde estavam os dois militares.
1: Para encurtar a história, o capitão e o sargento estavam ali para um ato de terrorismo, detonar bombas em meio ao show no Rio Centro. Mas o que aconteceu foi que a imprensa chamou a época de acidente de trabalho. Uma das bombas explodiu antes da hora no colo do sargento.
0: Numa entrevista à Rádio Senado, o cientista político Paulo Kramer, da Universidade de Brasília, afirmou que os dois eram ligados à chamada linha dura. Setores das Forças Armadas contrários à abertura política iniciada no governo Ernesto Geisel e que continuava em andamento no governo João Figueiredo.
1: O plano era simples. Wilson Machado e Guilherme do Rosário explodiriam as bombas no Rio Centro e sairiam do local sem deixar pistas. Depois, as lideranças da linha dura entrariam em cena para atribuir o atentado a grupos de esquerda que faziam oposição ao regime militar.
0: A investigação oficial na época, presidida por um coronel, transformou os dois militares de mentores de um atentado a vítimas de um ataque de grupos de esquerda.
1: Um novo inquérito foi aberto 18 anos depois, em 1999, pelo Superior Tribunal Militar. No ano seguinte, nova conclusão. Os dois militares passaram de vítimas para responsáveis pelas bombas no Rio Centro, agindo por conta própria.
0: 45 anos depois do atentado, muitas perguntas continuam sem resposta. Mas alguns senadores da época, como Roberto Saturnino e Pedro Simon, afirmaram à Rádio Senado que o caso Rio Centro acelerou o fim da ditadura. 4 anos depois, com a posse de José Sarney na presidência da República, o primeiro civil a ocupar o cargo depois de 21 anos de regime militar.
1: Então, se você achava que Rio Centro era apenas um espaço de convenções na Zona Oeste do Rio ou uma das instalações usadas para os Jogos Olímpicos de 2016, agora já sabe que ali uma pequena parte da nossa história foi escrita, ou para alguns, reescrita.
0: É, tá aí, atentado do Rio Centro, em 30 de abril de 1981, completou esse atentado 45 anos na última quinta-feira, dia 30. Coincidentemente, neste ano, 30 de abril foi numa quinta-feira, o 1º de maio foi numa sexta. Agora em Brasília, 7 horas 18 minutos, mesma hora do Rio de Janeiro. Muito bom dia para você que está no Rio, curtindo a programação da Rádio Senado em 105,9. Vai a sanção presidencial o projeto que proíbe a produção e a venda de foie gras, uma iguaria da culinária francesa à base do fígado do ganso, que gera polêmica pelo sofrimento causado ao animal.
1: Se virar lei, o Brasil fica proibido de vender qualquer alimento proveniente de

0: de alimentação animal forçada acima do limite natural. Repórter Douglas Castilho.
1: O Parlamento Brasileiro concluiu a aprovação do projeto de lei que torna ilegal a fabricação e a comercialização de alimentos produzidos a partir do método de alimentação forçada de animais em todo o território nacional. A proposta, iniciada no Senado e agora revisada pela Câmara, mira principalmente o foie gras, o fígado gordo de gansos e patos, aplicando-se a proibição tanto para as mercadorias comercializadas in natura quanto para os enlatados. O autor do projeto, o senador Eduardo Girão, do Podemos do Ceará, falou das modificar a insegurança jurídica gerada no país, visto que iniciativas municipais anteriores com o mesmo fim acabaram sendo invalidadas na Justiça. O projeto vai agora à sanção presidencial.
2: Tá aí, muito obrigado ao Douglas Castilho, falando então aí desse projeto que já cumpriu todas as etapas aqui no Congresso Nacional e que foi encaminhado para a sanção do presidente da República para virar lei. Em Brasília, 7 horas e 20 minutos. Raquel, vamos para as manchetes dos portais da internet?
0: Vamos lá, Adriano. A gente começa com manchetes da Agência Brasil. Governador decreta estado de calamidade pública na Paraíba. E mais de 2 milhões de pessoas assistem ao show de Shakira em Copacabana. Manchetes também da agência Câmara. Câmara aprova projeto que regulamenta a jornada de trabalho de policiais e bombeiros militares. E Congresso derruba veto e reduz penas de condenados por tentativa de golpe. A gente passa também pelo portal do Senado. Sonhado há 30 anos, acordo Mercosul-União Europeia entra em vigor. O presidente da República pode enviar nova indicação à vaga do Supremo Tribunal Federal. Essas então as manchetes do portal do Senado, da Agência Câmara e da Agência Brasil para essa segunda-feira, Adriano.
2: Muito obrigado, Raquel. Raquel, você assistiu ao show da Shakira no sábado?
0: Não assisti, Adriano. Você acredita que você assistiu?
2: Não, porque eu já durmo cedo por conta do Conexão. É. Aí já me falaram que a Shakira atrasou mais de uma hora para começar o show, aí que eu não ia assistir mesmo.
0: É, eu também durmo com as galinhas, viu, Adriano? Não deu, não.
2: Ah, bom, mas o pessoal disse que foi bom. Aí mais de 2 milhões de pessoas, né?
0: É muita gente,
2: hein? Na praia de Copacabana foi o maior palco, né, da Shakira na carreira dela. É, tá aí, então. Tá com prestígio aí a cantora popstar colombiana. Em Brasília, 7 horas e 22 minutos. Bora aqui pro chat bate-papo do YouTube. O Mauro Silva, ele tá em Belém, né? E tá falando aqui, né? Sentiu falta do Conexão Senado, né? Porque não teve Conexão Senado na sexta-feira. Tá mandando um abraço aqui pra Vandinha e pro Coronel Tabica. Legal, valeu, Mauro. Um abraço aí também, mandando abraço pra todo mundo. Mais especial para Vandinha e para o Coronel Tabica. Legal. O Reizinho, da Jornal Brasil Net, em Monte Alto, São Paulo, retransmitindo Conexão, sempre na web. Legal, Reizinho. Um abraço para você. A Maria José Soares está confirmando aqui o que falou no WhatsApp. Hoje é feriado em Jaboatão dos Guararapes. Legal. Cristolfe. Adriano, eu estou tão feliz que esqueci até de falar que hoje tem churrasco. Pois eu sou bicampeão nas cordas da viola. Ontem tocou mais um modão que eu pedi. Vou rumo ao tri. Eita!
0: Esse cristal foi engraçado.
2: Legal. Ele é aqui já teve vários pedidos atendidos no Cordas da Viola. Sorteio de livros, ele está sempre nas cabeças.
0: Sempre. Já foi sorteado várias vezes.
2: Esse Cristóvão não é fácil, não. Obrigado, viu? Legal. Ele tá, o Mauro Silva aqui, pronto. Aí, como o projeto do Mauro Silva de Conexão Senado foi rejeitado, ele já apresentou aqui um outro projeto. A direção do Conexão bem que poderia dar umas minutagens diárias a mais pro programa. 30 minutinhos a mais.
0: Eita! O programa já tem 2 horas, já pensou?
2: 2 horas e meia.
0: Eita.
2: Como muitas vezes 9 horas começam as comissões do Senado, aí, para ter 30 minutos a mais, teria que ser do começo, 6h30 da manhã.
0: Adriano, não dá ideia não, Adriano. Para com isso.
2: Tá, então, é o projeto Mauro Silva. O que será que os nossos ouvintes estão pensando aí dessa história? Valeu, Mauro. Um abraço aí. A ideia do Mauro. Olha as ideias. Valeu, as ideias. Mauro. Obrigado aí pela participação. já não pude ver o show da Shakira porque eu acordo cedo. Durmo cedo, acordo cedo. Aí vou ter que acordar mais cedo. Aí que eu não vou ver show de
0: já
2: ninguém.
0: Pensou?

0: Adriano vai chegar aqui 4 horas da manhã, gente.
1: Pois é. Obrigado, amigo. Fala, você mostra que ele gosta do Conexão Senado. É. Isso que importa. Valeu, obrigado, viu, Mauro, pelo carinho. 7h24 em Brasília. A Comissão de Segurança Pública aprovou um projeto que permite a divulgação de imagens e áudios de crimes em flagrante dentro de estabelecimentos comerciais.
0: A proposta altera a Lei Geral de Proteção de Dados para que o compartilhamento dessas informações ajude na identificação e denúncia de criminosos. Repórter Bruno Lourenço.
2: Aprovado pela Comissão de Segurança Pública, o projeto busca estabelecer um equilíbrio entre o direito à proteção de dados e a segurança de lojistas e clientes. O relator, senador Esperidião Amin, do Progressistas de Santa Catarina, afirmou que a medida é necessária para combater a impunidade e o aumento da insegurança no comércio. Segundo o senador, a LGPD já prevê exceções para fins de segurança pública, mas o projeto traz regras mais claras para o uso dessas imagens em casos de flagrante. Esperidião Amin destacou que a prioridade deve ser a proteção de quem sofre violência.
3: É realmente o reino da maldade você ter uma preocupação maior com o delinquente do que com quem sofre a delinquência. E esse projeto, em síntese, tem como objetivo estabelecer um relativo equilíbrio entre o ofendido, seja ele um comerciante, seja o cliente de uma casa de comércio, e o delinquente que aumenta a insegurança no comércio do Brasil inteiro.
2: Para evitar abusos, o projeto exige que o estabelecimento registre um boletim de ocorrência e proíba a exposição de terceiros que não estejam envolvidos no crime. A proposta também prevê a responsabilização do comerciante caso haja divulgação indevida de imagens sabidamente falsas. O projeto segue agora para a Comissão de Constituição e Justiça.
0: Obrigada ao Bruno Lourenço. Agora são 7h26. Vou trazer aqui um áudio que chegou aqui agora, Adriano, no zap, o 61 98611 9591, da Lenira. A Lenira tá falando lá de Macapá e tá comentando aqui o tema do dedo de prosa de hoje, tá? Vamos ouvir a Lenira.
4: Bom dia, Adriano. Bom dia, Raquel. Dia. Gente, parabéns. Parabéns por lembrar desse triste episódio do Rio Centro. A gente precisa realmente lembrar desses momentos tristes, vergonhosos, pelos quais o Brasil passou e que a gente não quer que passe nunca mais, né? O atentado do Rio Centro é um episódio para todo mundo refletir sobre os grandes perigos da ditadura. Grande abraço, bom dia, belo bate-papo.
0: Valeu, Lenira. Muito bom dia para você também. Obrigada, viu, pela mensagem.
1: Maravilha. O pessoal aí participando, ligado aí no dedo de prosa. Agora em Brasília, 7 horas 27 minutos. Mesma hora de Teresina, capital do Piauí.
0: Cidades. E a gente traz agora notícias do Piauí, informações do portal Cidade Verde. Um novo totem do sistema de policiamento por inteligência artificial foi instalado na Avenida Marechal Castelo Branco, na zona norte de Teresina. A estrutura funciona como um ponto de contato direto com o Centro Integrado de Comando e Controle da Secretaria de Segurança Pública. Ao acionar o dispositivo, a população é atendida imediatamente por um operador que acompanha a situação em tempo real, estabelece comunicação com o solicitante e mobiliza rapidamente as forças de segurança, como Polícia Militar, Polícia Civil e Corpo de Bombeiros. Notícias também do Amapá.

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2: Né? Principalmente se tiver Palmeiras envolvido.
3: É verdade.
2: Né? Pois ele tá aqui no Zap já mandando aqui pra gente um recadinho. Vamos ouvir aqui o áudio do Carlos Antônio?
3: Vamos lá.
4: Bom dia, Rádio Senado de Brasília, Conexão. Bom dia a todos os brasileiros, todas as brasileiras. Uma boa começo de semana de estudo e trabalho a todos. Bom dia, Raquel.
2: Bom dia,
4: Adriano.
3: Bom dia.
4: É, Raquel e Adriano e ao Pedro Pince aí. Hein?
2: Hein?
4: O Vasco da Gama é o melhor do estado do Rio de Janeiro.
2: Opa!
4: Exaltado. Entendeu? Ganhou do líder.
3: Sim, Palmeiras.
4: E ontem tirou 2 pontos do vice do europeu rubro-negro.
3: Malvadão.
4: Valeu, Vasco. Obrigado. Tia Leila, pix para o Vasco. Carlos Palmeirense de Cuiabá, Mato Grosso. Valeu, Vasco! Valeu!
2: Ai, ai, Carlos.
3: Aí, ó, pix aí, ó.
2: Tá valendo o pix, viu, Carlos? Se você quiser mandar pra gente, a gente tá sempre precisando. Obrigada, viu, amigo? Também tá com a gente aqui no Zap. Ó, o André de Aracaju tá por aqui também. Diz que tá mandando aqui um mês abençoado pra todos os conectados. Parabéns pros vascaínos hoje. Todo mundo quer falar do Vasco,
3: é,
2: né?
3: É verdade. Falando bem, viu, Raquel? Não reclamo,
2: é,
3: não.
2: É, ó, não, tô achando é bom, tô achando é bom. E ele diz, parabéns pros vascaínos. Já o Botafogo tá só as cinzas. Perder pro timinho do sabor Série A. Eita, gente. É canelada pra todo mundo aqui.
3: Em casa, gente. O que, que é isso?
2: Obrigada, viu, André?
3: Eu já tenho uma pra falar pro Pedro Pince.
2: Ah, já tá preparando, já tá maquinando aqui, ó. O que, que ele vai falar pro Pedro. Também tá com a gente aqui no Zap o Fábio. Fala aqui de Brasília mesmo. Manda bom dia pra todo mundo. Ele diz, olha, é um prazer ouvir a rádio mais querida de Brasília e do Brasil. Obrigada, hein, Fábio? Obrigada pela sua companhia. Também tá com a gente aqui, olha, o Aldo já falou com a gente, ele nem tinha tocado nesse assunto de futebol.
3: Ah, sim.
2: Mas o Adriano veio querer dar uma canelada nele aqui. Ele falou assim, Raquel, seguinte, depois você fala aí pro Adriano comentar sobre o time do Internacional que ganhou do Fluminense ontem.
3: É verdade, ganhou 2-0.
2: Olha, viu, vai falar do Fogão, daqui a pouco chegar no 11 minutos vai ter que falar do Flusão também, que também perdeu.
3: É verdade.
2: Obrigada, viu, Aldo? Também tá com a gente aqui no Zap. É, o Johnny fala lá de Caxias, no Maranhão, mandou um áudio aqui pra gente. Vamos ouvir o Johnny.
3: Vamos lá.
5: Bom dia, amigos da Rádio Senado. Aqui é Johnny Casanova, de Caxias, Maranhão. Sempre ligado todos os dias no programa, sabendo das novidades do Senado e de Brasília. Vocês são maravilhosos. Vocês são a própria comunicação que o brasileiro precisa. Inspiração para muita gente também. Um grande abraço, uma ótima semana e vamos que vamos.
2: Vamos que vamos, Johnny. Obrigada, viu, pela participação, pela sua mensagem. Também com a gente aqui no Zap, o Cleudo. Ele fala lá de Maracanaú, é Novo Sol FM, é rádio parceira, retransmitindo o Conexão Senado. Ele diz, olha, tamo ligado por aqui. Valeu, Cleudo. Obrigada, viu, pela parceria. E só pra fechar essa rodada do Zap, Adriano, João Augusto fala de Belém, tá aqui com a gente, mandando um bom dia pra toda a galera da Rádio Senado. E quem tá desejando aqui é o vovozão João Augusto, né, que tá levando a Ana Melissa e o João Lucas pra escola. Olha aí, boa aula pra vocês, viu, João e Ana? E valeu, vovozão, pela mensagem. Um abraço, viu, pra vocês. Daqui a pouquinho a gente traz mais ouvintes aqui no Zap 61 98611 9591.
3: Maravilha, vamos agora de reportagem especial. 2026 representa um marco na história da telefonia. Há 150 anos, a invenção que iria revolucionar a comunicação foi apresentada ao público e teve até imperador brasileiro envolvido nisso.
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6: Oi, Rodrigo, tudo bom?
7: Oi, Raíssa, tudo certo, e você? O que você manda?
6: Rodrigo, eu tive uma ideia. Que tal uma reportagem especial sobre telefones? Teve agora essa retirada de cena dos orelhões e eu acho que pode dar um gancho legal aí.
7: Opa, sem dúvida, hein, Raíssa? Pode deixar que eu vou falar com o pessoal aqui e tentar organizar isso. Eu já te retorno. Um abraço.
6: Beleza, tchau, tchau.
8: Já sei, para essa reportagem do

0: telefone, a gente pode começar falando da história do telefone. E eu sei para quem que eu vou ligar.
1: Opa, bom dia, tudo bom?
0: Opa, Celso, bom dia.
1: Bom, já sei, você tá me ligando assim, imagino que é serviço, né?
0: Rapaz, sinal do telefone tá ruim, hein? Parece que estamos lá em 1900. Aliás, eu quero te fazer um convite exatamente sobre isso.
1: Pode falar.
0: Seguinte, a Raíssa deu a ideia de fazermos um especial sobre telefone. E como eu sei que você gosta de história, seria perfeito você abrir o nosso especial contando a história desse aparelho. O que você acha? Pode ser?
1: Tranquilo. Deixa comigo, Rodrigo.

0: Bom, para falar sobre a origem do telefone, a gente precisa viajar até a Filadélfia, no norte dos Estados Unidos, e também fazer uma viagem no tempo, lá para 1876. Foi quando aconteceu uma enorme feira em que vários eventos e atrações simultâneos demonstravam a força industrial e cultural americana naquela reta final do século XIX. Tinha pelo menos 10 milhões de pessoas circulando pelo pavilhão, pelos estandes da Exposição Universal, que acontecia num grande parque da cidade e celebrava o primeiro centenário da independência do país. E algumas invenções eram apresentadas ao público pela primeira vez. Uma nova fórmula de ketchup, uns aparelhos modernos de fisioterapia, a máquina de escrever Remington e ele, o telefone. Sim, o tataravô desse dispositivo móvel digital que a gente carrega no bolso hoje e que parece mais uma extensão do nosso corpo e que faz de tudo, né, até falar. Ele foi revelado ao mundo naquela feira há 150 anos pelo cientista e professor escocês Graham Bell. É verdade que esse pioneirismo ainda hoje é contestado, já que outros pesquisadores trabalhavam em tecnologias semelhantes na época também. Mas o fato é que Bell foi o primeiro a registrar no Escritório de Patentes dos Estados Unidos um dispositivo capaz de, abre aspas, transmitir sons vocais ou outros telegraficamente, causando ondulações elétricas. Parece complicado, né? Mas a gente vai entender que não é não. E também é fato que a invenção foi o ponto alto da feira e encantou os visitantes. Entre eles estava um brasileiro muito ilustre, o imperador Dom Pedro II, que viajara até a América do Norte para prestigiar aquela celebração histórica. E quem conta essa história para a gente é o escritor e biógrafo Paulo Rezutti, membro titular do Instituto Histórico e Geográfico de São Paulo.
1: O Dom Pedro tinha ido comemorar com os Estados Unidos essa festividade centenário da independência norte-americana. Então, ele participa dos eventos e participa dessas demonstrações que estavam ocorrendo nessa feira da Filadélfia. E ele já conhecia o Graham Bell anteriormente, porque ele teve em Boston, na escola que o Graham Bell tinha para educar surdos mudos, que era um interesse do Dom Pedro. Então, ele, na verdade, ele revê o Graham Bell nessa feira, alguns dias depois de ter conhecido a escola dele em Boston.
0: Aquela tecnologia que hoje parece algo simples e corriqueiro, na verdade foi um passo revolucionário para a comunicação humana. O engenheiro elétrico Joverlândio Souza, que é coordenador de engenharia de TV e rádio do Senado Federal, explica que o pulo do gato de Graham Bell foi a criação de dois dispositivos complementares.
2: O primeiro é o que consegue transformar a voz em um sinal elétrico, ou seja, basicamente um microfone, que é isso que o microfone faz. E isso é fundamental porque no caso do sinal elétrico, a gente consegue transmitir ele de um ponto X para um ponto Y distante por meio de um par de fios metálicos, que a gente chama de linha de transmissão, ou nesse caso, linha telefônica. E daí o que você precisa fazer é reconverter esse sinal elétrico na forma de som novamente, por meio do segundo dispositivo que ele criou, que seria o equivalente ao que a gente conhece hoje como o alto-falante. Tudo isso é o que a gente chama de sistema telefônico.
0: Voltando a Dom Pedro II, o imperador era um entusiasta da ciência e da tecnologia e ficou empolgado com a invenção de Graham Bell. Decidiu logo trazê-la imediatamente para cá.
1: Sim, o Dom Pedro II, ele trouxe o telefone para o Brasil. O Rio de Janeiro é uma das primeiras capitais da América do Sul a ter o sistema de telefonia. O telefone particular dele está no Museu Imperial, né, na sua antiga residência de verão em Petrópolis.
0: A primeira

0: A linha telefônica no Brasil ligava o Palácio da Quinta da Boa Vista ao quartel da polícia no Rio de Janeiro. Logo depois, foi concedida ao representante de uma companhia norte-americana permissão para a exploração privada do serviço. Mas segundo o consultor legislativo do Senado, Marcos Martins, mestre em relações internacionais e especialista em regulação de telecomunicações pela Universidade de Brasília, a regulamentação da telefonia brasileira evoluiu mesmo a partir de um decreto publicado pelo próprio Dom Pedro II, alguns anos depois.
1: Em 1882 é que há a primeira regulamentação do serviço, né? Um decreto imperial que disciplinava ali como essa concessão e as licenças iam ser otorgadas, né? O primeiro ponto importante é que era uma competência do governo central, do imperador. Aí depois a tecnologia vai evoluindo, a legislação também vai evoluindo. Aí em 1891, com a primeira Constituição Republicana, né, já se prevê na própria Constituição disciplina os serviços telefônicos, né? Estabelece-se ali que, além do governo central, de estados e municípios também poderiam autorizar dentro dos seus territórios operações de telefonia. O sistema de telefonia no Brasil foi assim que ele surgiu.
2: Bom, deu pra ver que é uma história longa, muito rica e cheia de detalhes, né, Rodrigo? Mas acho também que deu pra resumir um pouquinho sobre como surgiu o telefone há 150 anos e como ele chegou aqui no Brasil, né? Então, fico na linha esperando vocês na próxima chamada.
3: Então amanhã o segundo capítulo dessa reportagem especial, Ligação Histórica, 150 anos do telefone. Raquel, antes de passarmos aqui para o bloco internacional, temos aí áudio, não temos?
4: Temos, sempre temos, mas agora esse áudio aqui a gente tem que passar agora, né, Adriano? Vamos ouvir a Bibi. A Bibi está falando lá de Macapá, é a Bibi do táxi, todo mundo já conhece aqui a Bibi, vamos ouvir o áudio dela.
5: Bom dia, Adriano. Bom dia, Raquel. Bom dia. Segundou. Isaura, muito obrigada. Você arrasa aí na sonoplastia do programa. Olha, um alô especial vai para o meu amigo taxista que está me cobrando muito esse alô especial. É a unidade 00 da Rádio Táxi Equinócio, o Maciel, vulgo Tapuã. Amigo, tá pago. Tchau, tchau. Beijos.
3: Tá bom, tá pago aí.
4: Tá pago, viu, Bibi? Obrigada pela sua mensagem, obrigada pela sua participação. Um abração pra você aí.
3: Maravilha, a galera aí mandando mensagem pro nosso WhatsApp. Em Brasília, 7h44.
4: Internacional. Cúpula na Armênia aproxima o país da comunidade europeia. Trump, Irã e o Estreito de Hormuz. Esses são os destaques da Rádio França Internacional com Daniela Franco.
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7: O Irã ameaça atacar o exército dos Estados Unidos caso barcos da Marinha Americana se aproximem do Estreito de Hormuz. A advertência foi feita nessa manhã após o anúncio do presidente americano Donald Trump de uma operação a partir dessa segunda-feira para tentar desbloquear a região. Segundo Trump, a Marinha dos Estados Unidos apenas escoltará navios de países que, segundo suas palavras, não têm nada a ver com o conflito no Oriente Médio. No entanto, Trump garantiu que se a operação oitava a cúpula da comunidade política europeia nessa segunda-feira e também na terça para a cúpula Armênia-União Europeia, entre as personalidades marcam presença o presidente francês Emmanuel Macron, o primeiro-ministro britânico Keir Starmer, o presidente ucraniano no Volodymyr Zelensky, além das principais autoridades da União Europeia, como Ursula von der Leyen e António Costa. Os eventos são um claro sinal de que a Armênia quer se afastar da Rússia em um momento em que Moscou enfrenta dificuldades para manter sua zona de influência na região do Cáucaso. Não por acaso, um dos focos do evento será a adesão da Armênia à União Europeia, um processo iniciado no ano passado e apoiado por 72% da população. As autoridades holandesas anunciaram nessa manhã que vão tentar repatriar dois passageiros doentes a bordo de um navio de cruzeiro no Oceano Atlântico que enfrenta um surto de antivírus. Na véspera, a Organização Mundial da Saúde anunciou a morte de 3 pessoas a bordo da embarcação infectadas por essa doença que provoca síndrome respiratória aguda. O navio MV Ondio saiu de Ushuaia, na Argentina, em direção a Cabo Verde, onde está nesse momento. Segundo a empresa operadora, operadora do cruzeiro, o desembarque e a triagem médica dos

0: passageiros exigem uma coordenação com as autoridades sanitárias locais.
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2: Então você ouviu as notícias internacionais aqui no Conexão Senado. Agora em Brasília, 7 horas 47 minutos, mesma hora de Natal, 106,9 a nossa frequência na capital potiguar. Nossa viagem hoje a bordo do Parlamentos do Mundo é para um país que já abrigou alguns dos maiores impérios da história e conta com uma rica cultura, atraindo turistas de todo o mundo.
3: Estamos falando da Turquia, cuja capital, a cidade Istambul, está situada em dois continentes, Europa e Ásia. Passagem na mão, porque a viagem vai começar na companhia de Ivan Godoy.
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5: O Parlamento da Turquia.

Uma das poucas cidades do mundo situadas em dois continentes é Istambul, maior cidade da Turquia. Dividida entre a Europa e a Ásia pelo Estreito de Bósforo, seus moradores podem ir de um lado para o outro por duas pontes e um túnel ferroviário, ou simplesmente pegar uma lancha, como preferem os turistas. Com quase 88 milhões de habitantes, que vivem em um território de ao redor de 784 mil quilômetros quadrados, a Turquia recebe milhões de visitantes todos os anos que buscam história, cultura, natureza, diversão e boa culinária. Tudo o que os turistas procuram pode ser encontrado na maior cidade turca, Istambul, no passado chamada de Constantinopla, que ao longo dos milênios recebeu as mais variadas influências e reflete a longa história da Turquia. Diversas civilizações passaram pelas terras da atual Turquia, entre eles, na antiguidade, os eólios, jônios, dórios, trácios e persas, com destaque para o Império Hitita. A mítica Guerra de Troia, que terminou com a tomada da cidade pelos gregos, através do truque do cavalo de madeira recheado de soldados, ocorreu por lá. Aliás, houve 9 Troias ao longo de 4 mil anos, cada uma construída sobre as ruínas da predecessora. Também passou pelo território turco Alexandre o Grande. Suas conquistas marcaram o início do período helenístico, caracterizado por cidades como Éfeso, Mileto, Pérgamo e Halicarnasso. Nesta última foi erguido o famoso Mausoléu, uma das 7 maravilhas do mundo antigo. Outra dessas maravilhas também se encontrava no território da atual Turquia, o Templo de Diana em Éfeso.

A partir do século II a.C., os romanos começaram a expandir o seu controle sobre a região, que se converteu na província da Ásia. Com a divisão do Império Romano em duas partes, Constantinopla, hoje Istambul, converteu-se em capital do Império Romano de Oriente, conhecido numa etapa posterior como Império Bizantino, que foi o mais poderoso do mundo mediterrâneo. O Império Otomano tinha um governo centralizado, sendo o sultão seu governante supremo. Ele era assessorado pelo Divan, um conselho de Estado composto pelo grão-vizir, uma espécie de primeiro-ministro, e por membros da

O Islã sunita, maior ramo do islamismo, era a religião oficial do Império Otomano. Minorias como os cristãos e os judeus podiam praticar sua religião, mas deviam pagar um imposto chamado jizya. O Império Otomano foi perdendo força gradualmente com o aumento do nacionalismo e a obtenção da independência de diversas províncias. Entre 1908 e 1922, ocorre o processo de dissolução do Império, que culmina em 1923 com a proclamação da República da Turquia. E a capital do país passa a ser a cidade de Ankara.

O fundador e primeiro presidente da República da Turquia foi Mustafa Kemal Atatürk, que governou o país até 1938. Ele foi uma figura central na modernização da Turquia e arquiteto das instituições republicanas. A Turquia moderna é uma república presidencialista. O presidente é o chefe de Estado e de governo, eleito pelo voto popular para um mandato de 5 anos com possibilidade de reeleição. Já o poder legislativo é representado pela Grande Assembleia Nacional da Turquia, parlamento unicameral composto por 600 deputados. O país é dividido em 87 distritos eleitorais. O atual presidente da Turquia é Recep Tayyip Erdogan, que foi eleito pela primeira vez para esse cargo em 2014, tendo obtido 2 sucessivas reeleições. Erdogan tem buscado fortalecer a economia e manter uma política externa autônoma, numa visão de longo prazo chamada de o século da Turquia.

Para terminar, falemos novamente das atrações que a Turquia oferece. Além de Istambul, sua maior cidade, é interessante visitar as ruínas da Antiguidade que até hoje surpreendem os turistas. Também é indispensável conhecer a região da Capadócia, famosa pelas chaminés de fada, altas formações rochosas em formato de cone, assim como pelas casas e igrejas escavadas nas cavernas.

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1: Que legal, Turquia. É país aí, né, Raquel, que produz muitas novelas agora, que fazem sucesso, inclusive aqui no Brasil.
2: Inclusive aqui no Brasil, eu adoro uma novela turca, viu, Adriana? Raquel. É, Tushukrudrem, viu, por lembrar das novelas turcas.
1: O que, que é isso, Raquel?
2: Obrigada, em turco.
1: Uau, olha só, agora tá rasgando no turco aqui.
2: Ah, Gnaiden, bom dia pra você.
1: Eita, olha só.
2: Muito chique.
1: Muito legal, tá aí. Eu acho que vou assistir umas novelas turcas
2: tá
1: também.
2: Tá vendo?
1: É, pra aprender umas palavras em turco, legal. É, e muita gente, né, no streaming, né, em TV aberta, né, aqui no Brasil tem passado umas novelas turcas, né, tem exportado aí a cultura turca para todo mundo.
2: É, legal. Interessante.
1: E o idioma turco também, que não é fácil.
2: Não é fácil, e as paisagens são lindas também, legal de assistir.
1: E aí o pessoal fala também dos passeios de balão, né, na Capadócia, né, também na Turquia, tá, então... Daqui a pouco o Parlamentos do Mundo vai estar no nosso site senado.leg.br/rádio. 7h58, essa é a hora de Brasília. A Comissão de Direitos Humanos vai ter uma audiência pública sobre as instituições de longa permanência para idosos.

0: idosos.
1: A reunião deve tratar principalmente da fonte de recursos para essas instituições. Repórter Rodrigo Rezende.
2: A Comissão de Direitos Humanos vai discutir em uma audiência pública sobre as chamadas ILPIs, instituições de longa permanência para idosos. A presidente da CDH, senadora Damaris Alves, do Republicanos do Distrito Federal, afirma que muitos desses estabelecimentos vivem em um limbo jurídico, o que prejudica o recebimento de recursos.
3: As instituições de longa permanência, elas são classificadas como instituições de assistência social. Mas já está na hora do Brasil repensar, elas precisam ser também de saúde, elas precisam ser híbridas.
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1: Voltamos a apresentar Conexão Senado. Aqui, o Senado é mais Brasil. Voltamos em Brasília, 8 horas, 1 minuto. Ótima manhã de segunda-feira para você que ouve o Conexão Senado aí em Natal. Obrigada pela companhia. A gente traz a participação dos ouvintes que estão mandando mensagens para o nosso WhatsApp, o 61-98611-9591. E a gente começa com o Zé Pereira lá de Natal. Tá aqui com a gente mandando uma segunda-feira iluminada para todo mundo. Valeu, Zé. Também tá com a gente o João lá de Teresina. Manda aqui bom dia para todo mundo. Tá navegando rumo ao trabalho, conectado em 104,5. Cinco ouvindo o Conexão Senado. Obrigada, viu, João? Ele disse que tem dia nublado na capital do sol, lá em Teresina. Obrigada, João. Também com a gente aqui o Ayrton de Aracaju. A gente ouviu a Bibi do táxi agorinha, né? E a gente tem o Ayrton, que também é taxista. Manda aqui um alô pra gente. Vamos ouvir.
9: Bom dia, Adriano. Bom dia, Raquel. Bom dia. Isaura aí, né? Fazendo as firulas na técnica. Um abraço para todos os ouvintes do Conexão Senado, aqui Ayrton, taxista de Aracaju, Sergipe. Dia agradável na capital, sujeito à chuva na capital sergipana. Um abraço para Bibi Anjo, aí no Amapá, né, taxista, que sempre está ouvindo o Conexão Senado. E para todos...
1: Aí, tá vendo? Bom dia para você também, viu, Ayrton? Ele já manda aqui um alô também para Bibi, viu, Bibi? Obrigada, gente, pela companhia. Também com a gente aqui no Zap, a Kátia Matos, tá falando do Rio de Janeiro, tá mandando bom dia para todo mundo, diz que o Rio tá amanhecendo um pouco nublado e com temperatura amena. E ela tá falando aqui, o Adriano, que o Flamengo deu foi moleza pro Vasco.
10: Ah, é?
1: É.
10: Tá dizendo... Foi o que o pessoal viu em campo, não.
1: Daqui a pouco, nos 11 minutos, a gente tira essa dúvida. Obrigada, viu, Kátia? Ela diz aqui ainda, ó, muito legal essa reportagem sobre o telefone, que legal. Obrigada, viu, Kátia? Até sexta-feira a gente vai ter essa reportagem especial, viu? São 5 capítulos começando hoje. Vai acompanhando aí todos os dias dessa semana, que ela vai continuar até sexta-feira. O Adailson de Aracaju também tá por aqui, mandando o bom dia dele. Diz que hoje é comemorado o Dia Internacional do Bombeiro. Olha, legal.
10: Muito bom.
1: Obrigada, Adailson. A Lenira de Macapá ainda tá por aqui. Ela diz, gente, esse programa hoje tá que tá. A Turquia, contada pelo Ivan Godoy, já é uma viagem mesmo.

0: Mesmo. Obrigada, valeu, viu, Lenira? Realmente esse Parlamentos do Mundo de hoje foi especial, né, da Turquia? Também gostei, viu, Lenira? Mário Bala fala aqui de Ceilândia, manda aqui bom dia para todo mundo, ele diz que é fã do Ivan Godoy. Valeu, Mário. E também tem um outro áudio aqui da Vandinha. Vamos ouvir a Vandinha?
1: Bora, vamos
0: lá. Ela tá falando lá de Centro Novo, no Maranhão.
2: Bom dia, Conexão. Bom dia, Tamagão.
1: Bom dia.
2: Bom dia, Raquelzinha.
0: Bom dia,
2: Isaura, a todos os ouvintes de Conexão. Gente, cadê Gesiel, hein? Será que esse homem ainda tá no Brasil?
1: Acho que tá.
2: Bom dia, bom dia.
1: Foi visto no Brasil.
2: Gafanhotinhos foi embora ontem de noite.
0: Eita.
2: Gafanhotinhos. De uns quatro. Como foi o final de semana? Foi todo mundo bem?
1: Tranquilo.
2: A minha frase de hoje é: seja uma pessoa que levanta as outras pessoas. Já tem gente demais derrubando o próximo. Bom dia, minhas gerações. E vamos que vamos.
0: Olha como segunda. Tá filosófica. Tá demais essa Vandinha hoje.
1: É quase coach.
0: Obrigada, viu, Vandinha? Um abração pra você. Daqui a pouquinho a gente traz mais ouvintes aqui no Zap 61-98611-9591.
1: Maravilha, agora em Brasília, 8 horas 5 minutos, mesma hora de Maceió. Agora em Maceió, 27 graus, chuvinha leve na capital de Alagoas.
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0: E a gente traz notícias de Alagoas com informações do portal Alagoas 24 horas. Entrou em vigor no final de semana uma mudança no trânsito no bairro Cruz das Almas, em Maceió. Foi implantado o sistema binário em duas ruas do bairro. Elas tinham sentido duplo e agora os veículos vão seguir em sentido único para reduzir os congestionamentos. A rua Elias Ramos de Araújo passou a ter direção única no sentido Avenida Comendador Gustavo Paiva. E o tráfego na rua Ouvidor Mendonça ficou com o sentido em direção à Avenida Brigadeiro Eduardo Gomes de Brito. Notícias também de Mato Grosso do Sul, informações do portal Mídia Max. A tendência de queda no número de casos de dengue se reverteu em abril e o mês passado fechou com 1,5% mais ocorrências do que no mês de 2025. Entre janeiro e março, a redução de casos chegou a 76% na comparação com o primeiro trimestre do ano passado. A mudança da curva de casos em abril chama atenção porque Mato Grosso do Sul enfrenta uma epidemia de chikungunya, doença também transmitida pelo mosquito Aedes aegypti, com mais de 9 mil casos e 14 mortes confirmadas. E esse foi nosso segundo bloco regional dessa segunda-feira, com notícias de Mato Grosso do Sul e também Alagoas, Adriano.
1: Legal, Raquel. Muito obrigado aí pelas informações. Um abraço para você que está em Campo Grande ouvindo a gente em 105,5 MHz. Campo Grande, uma das cidades que fazem parte da rede Senado de Rádio. 7,7 em Campo Grande, 8,7 em Brasília. Concluídas as etapas iniciais da reforma tributária, o Congresso deverá analisar agora os projetos que fixam as alíquotas para os tributos criados com as novas regras.
0: Após uma emenda constitucional e leis complementares já em vigor, agora será a vez de votar os índices de referência do IBS e da CBS.
1: E ainda um projeto de lei sobre a alíquota do imposto seletivo incidente sobre produtos prejudiciais à saúde, conhecido como Imposto do Pecado. Quem tem os detalhes é o repórter Alexandre Campos.
4: De acordo com as regras, caberá ao Senado definir a alíquota de referência do Imposto sobre Bens e Serviços, IBS, e da Contribuição sobre Bens e Serviços, CBS, por meio de projeto de resolução. Esse índice servirá de base para que a União, os estados, o Distrito Federal e os municípios fixem suas alíquotas próprias, que não poderão ser muito diferentes das aprovadas pelos senadores, como explicou o consultor legislativo do Senado, Marco André.
5: Agora, como a gente tem uma realidade diferente no Brasil, né, são 27 estados, 26 estados, o DF e mais de 5.500 municípios, pode haver o caso de um município não instituir efetivamente a Câmara Municipal a alíquota. E nesse caso, vale a de referência do estabelecida pelo Senado. Então, o Senado tem um papel relevante, né, nesse período em especial de transição.
4: Marco André ressaltou ainda que, no caso da CBS, a definição de alíquota de referência pelo Senado terá

0: que ocorrer ainda em 2026, uma vez que a cobrança começa em 2027. Esse calendário também vale para a fixação da alíquota do imposto seletivo, que incide sobre produtos que causam danos à saúde e ao meio ambiente, como explicou Marco André.
1: Então, imposto seletivo, a ideia é tributar veículos, barcos, aeronaves, produtos fumígenos, que é tabaco, fumo, bebida alcoólica, bebida açucarada, alguns minerais, carvão mineral e a questão de concurso de prognósticos, né? Apostas. Então, por isso que muitos chamam de imposto do pecado, né? Na verdade, é mais um imposto sobre vício do que pecado.
0: Já a definição da alíquota do IBS deve acontecer até o final de 2028, porque em 2029 começará efetivamente a transição do atual modelo, baseado no ICMS e ISS, para o modelo novo, que será totalmente implementado em 2033. Marco André explicou ainda que, por se tratar de uma reforma tributária ampla, um mecanismo prevê a avaliação das cobranças a cada 5 anos. Caso sejam necessários ajustes, o Congresso Nacional deverá votar um projeto de lei complementar com as mudanças sugeridas.
2: Muito obrigado ao Alexandre Campos, agora em Brasília, 8h10.
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2: Vamos aqui à situação no mercado aqui no Brasil. O último dia de funcionamento do mercado foi quinta-feira, por conta do feriado de sexta. O Ibovespa fechou quinta com alta de 1,39%, o último pregão de abril, passando para 187.318 pontos. E o dólar fechou o mês de abril aqui em nosso país, valendo R$ 4,95, queda de 0,99%. E uma notícia do portal InfoMoney: o governo federal lança hoje uma nova etapa do programa Desenrola Brasil, apelidado de Desenrola 2.0, com foco na renegociação de dívidas e na redução do comprometimento da renda das famílias. Dados do Banco Central mostram que 29,7% da renda das famílias está comprometida com o pagamento de dívidas, o maior patamar desde o início da série histórica em 2005. Raquel Teixeira, o Pedro Pinci está na ponta da linha, né? Ainda não, daqui a pouquinho. Então temos aqui mensagem no nosso WhatsApp, tem um áudio aí chegando, não tem?
4: Tem, um áudio bem legal aqui da Gisele, viu, Adriana? Ela tá falando lá de Manaus. Vamos ouvir aqui a Gisele? Primeiro ela manda aqui uma foto de um trânsito realmente bem difícil, bem complicado lá em Manaus. E aí ela manda um áudio, vamos ouvir a Gisele.
5: Bom dia, Rádio Senado. Aqui quem fala é a Gisele de Manaus. Sou muito fã, já estou há bastante tempo ouvindo a rádio. Gosto muito dos quadros hoje do Parlamento da Turquia, foi maravilhoso, realmente uma verdadeira viagem. Sou muito, muito grata a vocês pelo quadro Pé de Meia, deu uma ajuda significativa, né, para a gente aprender a organizar nossas dívidas e fazer os investimentos, né? Nada de poupança, vamos para os investimentos. Obrigada pelas informações. Pela companhia, vocês são minha companhia diária, né? A partir de 6h30 da manhã até eu chegar no trabalho, no trânsito de Manaus, como mandei na foto hoje, muita chuva, clima gostoso de 23 graus, né? Coisa assim muito inédita em Manaus, mas vamos indo. Bom dia, bom dia.
4: Bom dia,
2: legal.
4: Gisele.
2: Aí, ó.
4: Gisele, legal, tá, né?
2: Para ela ter gabaritado, foi falar mal da poupança, não gabaritou.
4: Poxa, falou mal da poupança da Adriana, aí não dá, viu? Obrigada, Gisele.
2: Não, mas já o Gisele já me convenceu que eu tenho que sair da poupança.
4: Já, ele também já teve esse benefício aí do pé de meia, viu, Gisele? O Adriano também saiu da poupança já.
2: Obrigado,
4: obrigada,
2: querida,
4: amiga.
2: Valeu. Olha, aqui no YouTube, o Jonatas, falando de Manaus, né, onde está a Gisele, diz que amanheceu com muita chuva em Manaus. Obrigado, isso. Jonatas. Por isso que está o trânsito terrível.
4: Exatamente.
2: Lá em Manaus. Márcia Pimentel está dando aqui bom dia para a equipe do Conexão. Obrigado, Márcia. Márcia está em Floripa, não é isso, Márcia? Manda depois mensagem para a gente.
4: É isso mesmo.
2: Francisco Erlandson também está conosco aqui. Deixa eu ver. Ah, o

0: o Francisco Alves, está lá em Leiria, em Portugal, também está com a gente. A Wanda também está conosco, muito obrigado. Auridan Padilha está em Macapá. Gilca Pimentel disse que hoje tem sol em Natal, valeu Gilca. Mário Bala, sou fã das matérias do Ivan Godoy, falou isso aqui no Zap também, legal. Uhum. Bala. Bala está em Ceilândia, aqui no Distrito Federal. 8:14, essa é a hora de Brasília. Estamos tendo aqui um problema no contato com Pedro Pincer para a gente iniciar aqui o 11 minutos. Logo, logo aqui que a gente conseguir resolver essa parada. Ih, tá difícil, é Isaura. Resolver essa parada aqui, a gente coloca o 11 minutos no ar. Vamos seguindo aqui com uma reportagem, Isaura. A reportagem 6, matéria 6. A Comissão de Direitos Humanos vai promover audiências públicas sobre a influência das bets na saúde dos brasileiros.
1: Especialistas devem debater como as apostas influenciam crianças e outros grupos vulneráveis. Repórter Rodrigo Rezende.
2: A Comissão de Direitos Humanos vai debater em audiência pública a influência das bets na saúde dos brasileiros. A presidente da CDH, senadora Damaris Alves, do Republicanos do Distrito Federal, afirmou que esta questão já é presente em todas as faixas etárias no Brasil.
3: O efeito das bets, a gente vai discutir o efeito na saúde das crianças, como os mais vulneráveis estão tendo acesso às apostas online.
2: O senador Alessandro Vieira, do MDB de Sergipe, afirmou que o tema precisa voltar a ser discutido pelo Congresso Nacional com urgência.
4: O problema das bets, que foi alertado nessa casa, causa prejuízos severos à saúde pública, à vida das famílias e à economia dos brasileiros. Isso tudo está mais do que documentado e vamos ver se algum dia teremos a coragem suficiente para reverter essa enorme falha que o Estado brasileiro praticou.
2: Damaris Alves anunciou que o tema será tratado em duas audiências pelo número de convidados. As datas ainda serão definidas.
0: Tá aí, Rodrigo Rezende. Assunto polêmico, né? Influência das bets na saúde dos brasileiros. É muita gente aí perdendo a saúde por conta das apostas. E aí o pessoal tá ligado em relação a esse assunto e vai ter esse debate aqui no Senado Federal. Manda mensagem pra gente, 619-8611-9591. Vou repetir, 619-8611-9591. Esse é o nosso WhatsApp. Gente, aqui a gente dá um jeito quando a tecnologia falha, né? Hoje os telefones aqui estão deixando a gente na mão, o telefone do estúdio. E a Raquel Teixeira já encontrou aqui uma solução. Aqui dá típico de professor Pardal.
5: É, meio mambembe aqui essa nossa solução, mas vai dar certo.
0: Aqui a gente vai tentar aqui fazer uma conexão com Pedro Pincer aqui no estúdio pelo nosso WhatsApp. Agora em Brasília, 8:17.
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0: Gente, o calendário virou e já estamos em maio. Mês que vem já é Copa do Mundo, hein, minha gente? Tempo bom para o 11 minutos, o quadro esportivo do Conexão. E já chamamos o Pedro Pincer para entrar em campo. Pedro Pincer, bom dia para você.
6: Bom dia, vocês me ouvem?
0: Estamos ouvindo. Agora, tenta dar um ganho aqui no som do Pedro Pincer. Fala de novo aí, Pedro Pincer.
6: Bom dia, vocês me ouvem? Alô?
5: Deixa eu te colocar no Viva Voz aqui, vamos ver se vai melhorar.
0: Vai ser melhor. Agora sim, agora fala de novo aí, Pedro. Fala aí.
6: Bom dia, gente. Como estão?
0: Ó, tá bom. Tá aparecendo a ligação que o Rodrigo Rezende fez tá no mesmo especial do telefone. Ligação de 1900 e bolinha. Mas vamos tentar, porque é o que temos pra hoje, Pedro Pincer. Tudo bem com você?
6: É o que temos pra hoje. Me lembra o Botafogo no sábado. Eu acho pra hoje também. Bom dia, vocês. Como estão? Bom, vamos tentar aqui como dá pra fazer.
5: Olha, comigo tudo ótimo, viu? Só pra vocês dois ficarem sabendo, comigo tá tudo ótimo.
0: É porque o Vasco conseguiu.
6: Imagino que sim.
0: O Vasco conseguiu um resultado espetacular, empate com o Flamengo, isso?
5: É, foi bem legal ali. Bem no finalzinho, a gente já tinha até perdido as esperanças e aí conseguimos empatar, bem legal.
0: O pessoal do Flamengo tá reclamando, diz que o Flamengo aliviou. Uhum. Só que eu acho que a torcida do Flamengo deu graças a Deus quando o juiz apitou pela última vez, porque eu acho que tivesse mais uns 2 minutos de jogo, 3 minutos, o Vasco virava.
5: Tava perigoso mesmo.
0: Pedro Pincer, mas vamos falar do Botafogo. Ah, fala.

0: Fala, Pino, diga.
1: Ah, não, eu ia dizer que amanhã eu concordo com você. Foi uma reação espetacular do Vasco da Gama, né? E o Vasco não merecia perder o jogo, mesmo quando ele estava perdendo de 2 a 0. Realmente o Renato falou que saíram de alma lavada, e eu não duvido disso, não. Realmente foi um resultado espetacular.
0: Maravilha, maravilha. A gente daqui a pouquinho fala mais de Campeonato Brasileiro. Quero detalhes, hein? Quero detalhes da derrota em casa do Botafogo para o Remo. Daqui a pouquinho a gente fala sobre isso aqui no 11 Minutos. Porque, olha, gente, a Comissão de Esporte debateu os impactos da reforma tributária nas organizações esportivas sem fins lucrativos.
2: O ponto discutido é a redução de benefícios fiscais das associações. A reportagem é de Lana Dias.
3: Em debate na Comissão de Esporte, senadores e representantes de entidades demonstraram preocupação com os impactos da reforma tributária no esporte, no que diz respeito às organizações sem fins lucrativos. O foco foi numa lei complementar que reduz em 10% os benefícios fiscais concedidos pelo governo. A medida teria impacto sobre organizações do terceiro setor, mas em fevereiro, a Receita Federal editou uma instrução normativa que retirou as associações da regra. Ainda assim, os participantes relataram a apreensão com uma possível revogação da norma, hipótese em que as entidades sairiam da isenção de imposto de renda, PIS/PASEP, COFINS, entre outros. Para a presidente da comissão, senadora Leila Barros, do PDT do Distrito Federal, a tributação poderia comprometer a sustentabilidade financeira das associações, afetando a formação de atletas brasileiros.
4: Estamos falando de instituições que reinvestem integralmente seus recursos no esporte, na formação de jovens e na promoção da cidadania. Qualquer impacto negativo sobre essas entidades pode significar a redução de projetos, de bolsas e, é claro, oportunidades.
3: A subsecretária de Tributação e Contencioso da Receita Federal, Cláudia Pimentel, explicou que o órgão pretende incluir na instrução normativa mais esclarecimentos sobre a medida.
5: Vamos botar na instrução normativa para fazer uma alteração, reconhecendo então que o limite passa a aplicar somente em cima do limite no imposto devido.
3: O senador Carlos Portinho, do PL do Rio de Janeiro, defendeu a isenção de impostos de associações civis esportivas como uma política de Estado.
6: Isso é um projeto de Estado. Isso tem que ser visto, porque muda o governo de 4 anos, seja quem for, tem que respeitar e estimular aqueles que fazem o esporte e aqueles que exercem o esporte, no caso do atleta, os clubes e os atletas.
3: Os participantes também fizeram questionamentos quanto à proposta de emenda à Constituição, que prevê o redirecionamento de impostos sobre as bets à segurança pública e não ao esporte.
0: Tá aí, muito obrigado a Lana Dias. A gente já sabe que aqui no Brasil, né, os incentivos ao esporte por parte aí do poder público já não são nenhuma maravilha. E aí, Pedro Pince, tem essa proposta aqui, uma lei complementar, que reduz em 10% os benefícios fiscais concedidos pelo governo, medida que afetem muito as organizações esportivas. E aí, o que que você tem a dizer sobre isso, Pedro Pince?
1: Não, e o problema, Adriano, é que não é só o esporte que acaba sendo atingido por uma questão dessa, sabe? A título de ilustração, na ordem do dia da semana, né, os projetos que vão ser votados no plenário do Senado durante a próxima semana, tem um projeto de lei complementar que é de autoria do senador Flávio Arnes, do PSB do Paraná, que é justamente para evitar que todas as organizações sem fins lucrativos sejam tributadas por conta da reforma tributária, sabe? Então, o que que eu quero dizer? Que não é uma exclusividade da área esportiva essa preocupação. Claro que há essa preocupação, que a gente já falou, inclusive, perto de Olimpíada, né, de investimentos que podem ser diminuídos, mas acontece isso em geral, né? Não é só na questão, no âmbito esportivo, não.
0: Tá aí, então. Vamos acompanhar, claro, esse debate que está rolando na Comissão de Esporte do Senado. Bom, agora vamos falar de Campeonato Brasileiro. Já falamos aqui do empate, né, do Vascão diante do Mengão. Os ouvintes aí estão dizendo que o Flamengo foi garfado, que o jogo, o gol do Vasco foi irregular, mas eu acho que não, hein? Tô achando que é choro de quem achava que estava com a vitória garantida e quase perdeu o jogo.
2: O choro é livre, pode
0: Então,
2: chorar, não tem
0: então tá
2: problema.
0: bom. Ó, vamos falar do fogão aqui. Viu, ô Pedro Pince, o fogão remou, mas acabou perdendo do remo em casa. É ou não é?
1: Morrendo na praia. Nossa,
2: o Adriano passou todo o feriado pensando nessa piadinha.
1: É. Eu preferia falar do show da Shakira, mas não vai dar jeito, né? Então, o Botafogo jogou 3 pontos no lixo no sábado.
0: É mesmo?
1: Assim, o primeiro tempo do Botafogo foi muito bom. Podia ter feito 2, 3, não fez. No segundo tempo, o Remo jogou pra cima do Botafogo. O Botafogo foi incompetente. E o Remo, a primeira vitória do Remo fora de casa. E eu li uma estatística impressionante, o Adriano e Raquel. Que desde 1978 o Remo não ganhava de um dos 4 grandes cariocas no Rio pela elite do Campeonato Brasileiro.
0: Olha só.
1: E aí vai o Botafogo e faz essa maravilha, né? Entra para a história e é o time a perder depois de mais de 40 anos, uma coisa espetacular. Muito bom mesmo. Isso, e como eu falei em sites específicos do Botafogo, né, que a gente acompanha, são 3 pontos irrecuperáveis para o Botafogo na tabela do campeonato.
0: Tá,
1: vai fazer muita.
0: Brasileiro.
1: O Fluminense perdeu pro Rivadavia pelo Libertadores, perdeu pro Bolívar na Libertadores também, 2-0, sem ver a cor da bola, né? 2 gols de um quase brasileiro lá, que é o cara do Bolívar, o Robson Matheus, que é filho de brasileiro. E agora contra o Inter, que não vem num bom campeonato também. 2-0, uma vitória tranquila até do Internacional ontem.
0: É verdade. Então tá aí, Flusão, mal das pernas do Brasileirão e na Libertadores. O Carlos Antônio já falou do Palmeiras, né? Empatou com o Santos 1-1, foi beneficiado pelo empate do Vasco.
2: Já liberou
0: o Flamengo.
2: Até o Pix, né?
0: Já pediu até
2: Dona
0: Pix
2: Leila.
0: Pra Leila, né? Pra passar pro Vasco. Olha aí, como é que foi importante esse resultado do Vasco. Outro resultado também.
1: E há quem diga que o filho da Leila tá envolvido na nova SAF do Vasco, né?
0: Eita!
1: Então tá tudo ali tá tudo em família.
2: Olha, informações privilegiadas do Pedro Pincer, tá vendo?
0: Tá aí, vamos aí aguardar aí, né, os desdobramentos. E aqui, queria destacar também, o São Paulo empatou com o Bahia, o jogo bem movimentado, 2-2 em Bragança Paulista. O Bahia foi buscar o resultado, mas a nota triste foi a contusão gravíssima do Lucas Moura, né? Rompeu o tendão de Aquiles, vai passar por uma cirurgia e está fora do resto da temporada. Coisa triste, né, Pedro Pincer?
1: Jogou 20 minutos, né? Já vinha mais uma contusões em profusão do Lucas Moura. Ele retornou ontem contra o Bahia, entrou no segundo tempo e depois de 20 minutos teve essa contusão grave e saiu carregado e realmente não volta mais na temporada. Mas é uma pena mesmo, mas não é a primeira vez que as contusões assolam o Lucas Moura, não. Realmente lamentável.
2: Parece que agora ele fica 8 meses aí em recuperação, então realmente tá fora.
0: Tá fora. É uma pena, grande jogador e vivendo uma fase difícil. Bom, o que tínhamos de falar de Campeonato Brasileiro era isso, né, no final de semana. E algum destaque aqui para o final do 11 Minutos, Pedro Pincer?
1: A Luana Silva na WSL feminina perdeu a final em Gold Coast, na Austrália, mas é importante dizer que o surf feminino do Brasil chegou à final em uma etapa muito tradicional, que é a australiana, né? Então, parabéns aí a Luana Silva, e que os resultados do surf brasileiro continuem enormes aí, grandes, até o final da temporada.
0: É verdade. Tem aqui, eu queria destacar, algum destaque, Raquel?
2: Não, para mim nenhum hoje, Adriano.
0: Eu queria destacar aqui o Yannick Sinner, que vem dominando os torneios ATP 1000 na temporada. Isso. Na verdade, é o quinto seguido, já contando de 2 da temporada passada, 3 essa temporada, batendo aí um recorde do Nadal e do Djokovic. Ó, tá, Yannick.
1: Isso.
0: Ganhou mais uma aí.
1: 15 segundos, Adriano, me perdoa.
0: Vou lá.
1: 15 segundos para destacar o título do Praia Clube de Uberlândia na Superliga Feminina.
0: Verdade.
1: Rápido, 3-0 contra.

0: resultados não, né? Mas na Fórmula Indy foi bicampeão pela Chip Ganassi, que era uma equipe muito tradicional. E é um acidente inesquecível, né? Para quem viu, realmente foi uma coisa muito assustadora. E depois ele se levantou e conseguiu aí ganhar, acho que 6 medalhas paralímpicas depois,
1: como
0: paraciclista.
1: De vez em quando prega uma peça na gente. Mas deu para passar o recado. Pedro Pince sempre aqui, bem atento aos acontecimentos do mundo esportivo. 8h31, essa é a hora de Brasília. Vamos agora a um intervalo de 2 minutos. A gente já volta.
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1: Estamos de volta em Brasília, 8 horas 34 minutos. Você está ouvindo o Conexão Senado.
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1: Uma sessão especial do Senado está marcada para logo mais às 10 horas da manhã no plenário para celebrar o Dia do Trabalhador.
9: Às 2 da tarde começa a sessão não deliberativa, também no plenário.
1: E quais são os destaques da agenda do Senado nesta semana? Vamos conversar agora com Gilberto Guerzoni, consultor legislativo do Senado. Guerzoni, bom dia para você. Alô, Guerzoni, bom dia. Nós estamos aí com problema no áudio com o Gilberto Guerzoni, né? Hoje, como falamos aqui no bloco anterior, estamos aí com a dificuldade de conexão com o Gilberto Guerzoni, que vai trazer para nós as informações, né, as considerações dele sobre a agenda do Senado para esta semana. Então, lembrando que hoje temos apenas eventos no plenário do Senado, como informamos agora há pouco, uma sessão especial do Senado, está marcada para logo mais às 10 horas no plenário, e às 2 da tarde tem sessão não deliberativa. Guerzoni, ok? Então vamos lá. Guerzoni, bom dia para você. Alô, Guerzoni, não está fazendo ali a conexão, não está ouvindo o áudio da gente. Daqui a pouquinho a gente traz aqui as informações com o Gilberto Guerzoni. E quanto isso, né, Raquel, vamos aí ao nosso WhatsApp.
9: Vamos lá, no 61 98611 9591. Tem um monte de ouvinte aqui ainda, ó. Vamos dar bom dia pro Naldo Salles, tá falando de Natal, tá aqui com a gente. Valeu, Naldo, obrigada pela companhia. A Rúbia de Aracaju também tá por aqui, diz que amanheceu com um céu lindo lá em Aracaju. Valeu, viu, Rúbia? Um abraço para você. Também tá com a gente o Jonathan.
1: Dificuldade técnica, mas não foi possível. 8h38, hora de Brasília.
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0: O prazo para regularização do título de eleitor termina nesta quarta-feira, 6 de maio. E diversos grupos que reúnem pessoas idosas iniciaram um movimento coletivo para mobilizar os eleitores com mais de 70 anos a votar. É o movimento Mais Votos 70 Mais.
1: Para falar sobre esse assunto, a jornalista Ana Beatriz Santos conversou com duas representantes do movimento, Eliana Graça e Maria Isabel de Carvalho. Ouça a entrevista.
2: Nós conversamos com Maria Isabel Carvalho e Eliana Graça sobre uma mobilização que está acontecendo, Mais Votos 70 Mais. Eliana, qual é a importância do voto das pessoas idosas?
3: Para nós, da mobilização, o voto da pessoa idosa tem uma importância pela questão da cidadania, da nossa democracia. O que, que é o voto, né? É um direito e um dever de cidadania e que ajuda a construir a democracia. Então, o fato das pessoas ficarem mais velhas não significa que elas devem abrir mão do direito de interferir nessa cidadania, nessa construção da democracia. Enfim, precisamos que o Estado esteja presente na nossa vida. Eu sou uma pessoa idosa de 76 anos e que preciso muito de políticas públicas para eu ter uma vida saudável. E é tão importante quanto é para o jovem de 16 anos, é para o, né, para a pessoa que tem 40, quanto para quem já tem mais de 70, né?
2: Maria Isabel Carvalho, mesmo não sendo obrigatório esse voto, qual é a importância das pessoas com mais de 70 anos votarem, né? A Eliana começou a falar. Eu queria que você complementasse.
4: Há aquela ideia ainda, que é uma ideia que a gente pode dizer que é um pouco preconceituosa, que a pessoa, porque ficou mais velha, ela não deve, não precisa mais participar da sociedade, participar da vida do país. Mas muito pelo contrário. Nós temos hoje uma mudança na pirâmide etária brasileira. Nós temos um número crescente de pessoas longevas e de pessoas que estão alcançando idades mais avançadas e pessoas que têm todo o direito e não têm por que deixar de participar, de contribuir, de escolher, de interferir, inclusive de colaborar com os destinos do país, da sociedade, dos estados onde moram, dos municípios. Então, a pessoa com mais de 70 anos, o voto é facultativo, mas a gente tem a questão das políticas públicas que são destinadas às pessoas idosas. Eu fiz 70 agora, em abril, e claro que continuarei votando aí enquanto vida tiver e força. Então, a pessoa tem a questão das políticas públicas para as pessoas idosas, que a gente está muito atrasado em relação a isso. Nós temos o Estatuto da Pessoa Idosa, que é de 2003, mas essas legislações, elas são desconhecidas, inclusive dos agentes públicos, e elas não estão efetivadas. Eu gosto de fazer um paralelo com o Estatuto da Criança e do Adolescente, com o Código de Defesa do Consumidor, que qualquer pessoa domina esses instrumentos. Mas a legislação das pessoas idosas, ela é relegada a um segundo plano, como se não fosse uma lei. Então, a gente precisa fazer com que a nossa voz seja ouvida. Eu só acredito que a gente só vai conseguir efetivar essa legislação através da nossa própria participação, mas não apenas da nossa, também das famílias, da sociedade, porque o que diz respeito às pessoas idosas interessa diretamente a todos. Famílias que têm que arcar com cuidados, sem ter recursos, porque não existem os equipamentos que estão previstos na legislação, determinados atendimentos e cuidados que estão também preconizados e que não são implantados. Então, isso sobrecarrega as famílias, em especial as mulheres, não é? A gente está aí com o Plano Nacional de Cuidados, que foi aprovado, que já está começando a ser implementado, e se soma a essa nossa preocupação de ter a efetivação, a concretização dessas políticas públicas. Então, nós, pessoas idosas, precisamos estar atentos, ativos, e pelo nosso voto, que a gente sabe que a força do voto faz com que haja uma escuta maior. E esse poder de pressão, esse chegar até os políticos, que muitas vezes são pessoas idosas, mas não se reconhecem como, tá entendendo? Então, também é uma coisa que pode levar a uma mudança desse quadro para que a gente tenha uma sociedade que proporcione uma melhor qualidade de vida para todas as

0: pessoas.
1: O eleitor com mais de 70 anos que está ouvindo a gente, como que ele verifica se o título dele está valendo, o que que precisa ser feito? Você tem alguma orientação nesse sentido, Marisabel?
0: Hoje, tudo pode ser feito através da internet. Pode ser feito no site do TSE ou do TRE do Estado. Então, no site do TSE, tem uma consulta sobre a situação eleitoral. Então, a pessoa vai precisar entrar no site do TSE e consultar a situação eleitoral para ver como é que está o título, se está ativo ou não. Se estiver ativo, ótimo, a pessoa está apta a votar. Se não estiver, a pessoa vai poder regularizar esse título, na maioria dos casos, no próprio site também do TSE. Caso não haja condição de fazer pelo site, o TRE, o TSE em todos os estados, está com plantões, com atendimento normal, com horário extenso.
2: Orgulho, quer dizer, temos que ver que a velhice não é uma perda, aliás, é uma conquista, né? É um grande ganho a gente conseguir envelhecer. O ruim é morrer, né? Então, e cada vez mais, quanto mais nós participarmos, quanto mais formos reconhecidos como cidadãos e cidadãs.
0: E a Santana Cuida, que é também uma organização aqui da Bahia. Então, nós continuamos nesse propósito de ter voz ativa e queremos cada dia mais que nossas fileiras sejam engrossadas por pessoas que têm o mesmo propósito e que estão dispostas a protagonizar suas existências.
1: Ok, então, muito obrigada e até uma próxima oportunidade.
3: Legal, tá aí. Ana Beatriz Santos falando dessa entrevista sobre esse movimento, essa campanha para incentivar pessoas com mais de 70 anos a votar. Aqui no Brasil, o voto não é obrigatório para quem tem mais de 70 anos. Não é obrigatório, mas não é proibido, né, Raquel?
4: Exatamente. Se você quiser ir votar, vai lá fazer a sua parte, né? Participar ali, tá certo.
3: Se o título tiver ok, maravilha, tá apto para votar nas eleições agora de outubro. Mas se tiver com alguma pendência, o prazo para quem tem mais de 70 anos e para todo mundo que precisa regularizar o título, o prazo termina depois de amanhã, quarta-feira.
4: É, dia 6 de maio. A gente tá falando isso desde o começo do ano, né, Adriano? Pessoal aí, não se enrolar, não deixa pro último dia, não. Vai resolver suas pendências aí com a Justiça Eleitoral antes de quarta-feira, gente.
3: É isso, muito obrigado aí, Ana Beatriz Santos. Por falar em Ana Beatriz, não vai ser possível hoje a participação dela ao vivo por conta aqui dos problemas no telefone do estúdio da Rádio Senado. Então vamos aqui às notícias que a Ana Beatriz separou, notícias da internet. A primeira, Raquel, é que a Fiocruz vai dar um curso online para profissionais de saúde sobre o cuidado com viciados em apostas?
4: É a Fiocruz Brasília, Adriano, em parceria com o Ministério da Saúde, que vai oferecer um curso para profissionais de saúde sobre o cuidado psicológico e social com pessoas viciadas em apostas.
3: As inscrições podem ser feitas até o dia 2 de junho no site do Instituto. O curso é gratuito e remoto. Olha, são 20 mil. O número é esse mesmo, hein? 20 mil vagas para profissionais de todo o país.
4: Popularmente conhecidos como bets, os jogos de aposta fazem parte da cultura e do lazer de muitas pessoas, mas em alguns casos podem se tornar um problema que afeta a vida cotidiana, a saúde e as relações sociais.
3: A capacitação é realizada no formato EAD e tem carga horária de 45 horas. Então, tá aí, você que trabalha na área de saúde, principalmente na área aí psicossocial, tem a oportunidade aí de entender melhor essa situação das pessoas que têm vício em apostas. Inclusive, tivemos hoje uma reportagem, né, sobre isso. O Senado também está preocupado com a situação do vício em apostas.
4: E as informações completas sobre esse curso aí da Fiocruz Brasília você encontra lá no portal do G1.
3: Tá aí, então, notícia do G1. E agora vamos a uma notícia da Rádio França Internacional. O brasileiro Thiago Ávila deve continuar detido em Israel até amanhã.
4: O ativista brasileiro Thiago Ávila, um dos líderes da Flotilha para Gaza, foi detido em águas internacionais, perto de Creta, e levado a Israel, onde será interrogado sob suspeita de atividades ilegais. Mais de 170 militantes foram liberados na Grécia, mas Ávila permanece preso em meio a denúncias de violência e violações do direito internacional.
3: Pois é, organizações internacionais e governos como Espanha, Itália, Turquia e Paquistão

0: Então, criticaram a ação israelense e exigiram a libertação dos militantes.
1: Vídeos mostram ativistas feridos durante a operação. A interceptação ocorreu a centenas de quilômetros de Gaza, longe da costa israelense.
0: Os organizadores do protesto buscavam romper o bloqueio e levar ajuda humanitária à faixa de Gaza. Tiago Ávila é economista, pesquisador e referência em causas humanitárias no Brasil, articulando a participação latino-americana na iniciativa. Então, essas as notícias da internet, aqui separadas pela Ana Beatriz Santos. Agora em Brasília, 8 horas 53 minutos. Mesma hora de Belém. Um abraço para você que está na capital do Pará ouvindo a gente em 101,5. E em Cuiabá, 7,53. Cuiabá está conosco em 102,5. Raquel, a Comissão de Educação e Cultura aprovou a criação de uma universidade federal em Mato Grosso.
1: O novo campus na cidade de Sinop será o desmembramento da UFMT. Repórter Rodrigo Rezende.
2: A Comissão de Educação aprovou uma proposta que autoriza o Poder Executivo a transformar o campus universitário de Sinop, da Universidade Federal de Mato Grosso, em Universidade Federal da Região Norte de Mato Grosso. O autor, senador Wellington Fagundes, do PL de Mato Grosso, ressaltou a importância da ciência para o Estado, que é um dos maiores produtores de alimentos do país.
3: E nós temos condições de quintuplicar a nossa produção. Agora precisamos de ciência, de tecnologia, precisamos de fazer com que o Estado tenha, seja dotado, principalmente, de condições para que a população possa desenvolver essa ciência e a tecnologia. As universidades são fundamentais.
2: O relator, senador Carlos Portinho, do PL do Rio de Janeiro, afirmou que o projeto não retira a autonomia do Ministério da Educação por ser apenas autorizativo.
4: A gente não quer invadir prerrogativa do Poder Executivo, mas a gente quer fazer avançar o plano de meta, e eu acho que é importante para o Estado do Mato Grosso ter esse reconhecimento do campus de Sinop como universidade, né, que já é, de certa forma, questão apenas administrativa.
2: Sinop é uma cidade do centro-oeste de Mato Grosso com mais de 215 mil habitantes. A proposta que autoriza a transformação do campus da UFMT em Universidade Federal da Região Norte de Mato Grosso segue para a Câmara dos Deputados.
0: Muito obrigado ao Rodrigo Rezende, muito obrigado a você que participa aqui no chat, bate-papo do YouTube. O Danilo está esperando aqui a votação do veto 50/2025, que é o veto lá dos concursados demitidos da Eletrobras. Obrigado, Danilo. Virgínia Rosa também está com a gente. Valeu, Virgínia. A galera aqui mandando mensagem para o nosso chat, bate-papo do YouTube. E o Zap Zap, Raquel?
1: E ainda tem gente aqui no 61986119591. O Zé Ribamar fala lá de Teresina, tá aqui reclamando das férias do Gesiel. Tá falando que ele tá tirando férias demais. É o acumulado de quantos anos de férias isso que ele tá tirando hoje? Obrigada, viu, Zé? O Rêmulo de Cuiabá também tá por aqui. Tá com a camisa do Vasco aqui. Ele diz, olha, nem Varmengo, Globo Frá e CBF Frá é Vascão. Eita,
0: meu
1: gente,
0: Deus,
1: mas todo mundo é Mengo, hein?
0: Por que não faz um empate, hein, do Vasco?
1: Obrigada, viu, amigo?
0: Tá ok.
1: Rêmulo também tá aqui com a gente. O Ayrton de Aracaju, ele está elogiando aqui a entrevista que a Ana Beatriz fez sobre a votação, né, sobre a participação dos idosos 70+ nas eleições.
0: Inclusive a Virgínia está dizendo aqui no YouTube, quem viveu tanto tem muito a dizer, e o voto é uma das formas mais potentes de fazer essa voz ser ouvida.
1: Legal, o Ayrton vai mais ou menos nesse sentido também, viu, Adriano? Ele diz, olha, os idosos são votos conscientes, jamais devem deixar de votar. Legal, viu, Ayrton? Brigadão pela participação. Mário Bala continua com a gente, ele tá mandando parabéns aqui pro Wellington Araújo. Eita, será que é aniversário do Wellington hoje? Parabéns pro Wellington, hein? O Mário tá sabendo aqui do aniversário de todo mundo da rádio.
0: O Mário sabe mais da rádio do que a gente mesmo.
1: Pois é. O Fábio tá falando aqui de São Luís, mandando um oi pra todo mundo. Oi, Fábio. Obrigada, viu, pela companhia. Ulisses de Fortaleza também passa por aqui. Tá mandando aqui bom dia pra todo mundo da Rádio Senado. Ele tá dizendo, olha, gente, realmente o futebol em geral tá precisando levar uma puxada de orelha, porque é tanta violência nos estádios. Jogos manipulados pelas bets, vamos ficar de olho, é mesmo, viu, Ulisses? Obrigada pela sua participação. Também está com a gente o Abel Santana, viu, Adriana? Ele está falando lá de São Luís, está mandando aqui um bom dia todo especial. Bom dia, viu, Abel? Obrigada pela sua participação.

0: Olha aí a galera mandando mensagem, a gente fica muito feliz aí com a sua participação. 8h57, a Comissão de Segurança Pública aprovou a criação de diretrizes nacionais para a prevenção e o combate à violência nas escolas.
1: O projeto, que vai à Comissão de Educação e Cultura, prevê a instalação de botões de pânico e câmeras de monitoramento nos estabelecimentos de ensino públicos e privados. Repórter Bruno Lourenço.
2: Aprovado pela Comissão de Segurança Pública, o projeto de lei com diretrizes nacionais para a prevenção e combate à violência no ambiente escolar prevê a instalação de dispositivos emergenciais de acionamento das autoridades e sistemas de videovigilância. A proposta também exige que os estados criem áreas de inteligência dedicadas à prevenção da violência escolar, inclusive no ambiente virtual. O relator, senador Efraim Filho, do PL da Paraíba, diz que o tema merece toda a atenção da sociedade.
3: Então, mais do que nunca, esse tema é atual. Não é porque é episódio. Às vezes a gente no Brasil comete o erro, o equívoco de fazer com que temas comecem a fazer parte da paisagem e a gente perder a capacidade de se indignar diante deles. Não dá para perder a capacidade de se indignar diante dessas violências que se repetem. E é preciso a sociedade estar atenta a isso.
2: O projeto, que segue para a Comissão de Educação, prevê simulações periódicas anuais, com a participação obrigatória de alunos e funcionários, para testar os planos de emergência. A proposta ainda vincula o repasse de recursos federais à existência de programas de proteção escolar nos estados e municípios.
0: Aí, esse foi o Bruno Lourenço. Valeu, Bruno. Muito obrigado. Agora em Brasília, 8 horas 59 minutos. Mesma hora de Aracaju. Abração para você que está em Aracaju com a gente em 103,9. E o Conexão Senado de hoje fica por aqui. A apresentação de Raquel Teixeira
1: e Adriano Faria. Olha, terminando na hora, viu, Adriano? Tá
0: sinal. Aí, ó. Isaura gostou. Sonoplastia da Isaura Oliveira com a coordenação do Antônio Carlos Soares.
1: Produção de Rita Zumba, Mauro Vergne e Ana Beatriz Santos.
0: O Conexão Senado volta amanhã às 7 da manhã no horário de Brasília. Muito bom dia para você e muito obrigado pela audiência. Um abraço e até amanhã.
1: Ótima segunda-feira para você. Até amanhã. Tchau.
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4: Agora em Brasília, 9 horas.
1: Esta é a Rádio Senado, uma ótima manhã de segunda-feira para você que sintoniza a Rede Senado de Rádio. Eu sou Raquel Teixeira, fico em sua companhia e você ouve a programação musical de Wilton Rodrigues. Fique agora com o Céu.

0: Ouvimos Patufu, Qualquer Bobagem, Tata Aeroplano, Gente na Praia e Céu, Cremosa.
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2: Em Brasília, 9:11.
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1: Fique agora com o Clube do Balanço.

0: Esse foi Jorge Benjor, Os Alquimistas Estão Chegando. Antes teve Sandália de Prata, Sapato de Ouro e também Clube do Balanço, Saudades da Preta.
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2: Em Brasília, 9h22.
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0: saúde do trabalhador. Os afastamentos previdenciários e acidentários, fortemente associados à organização do trabalho, produzem impactos significativos sobre a previdência social, sobre o sistema público e privado de saúde e sobre o custo operacional das empresas, com reflexos negativos na produtividade nacional. O atual regime de trabalho 6x1, abrangendo 44 horas semanais de trabalho, baseou-se, segundo estudo da Universidade Nacional da Austrália de 2017, na realidade de uma força de trabalho predominantemente masculina, cuja permanência no mercado de trabalho era viabilizada pelo trabalho doméstico e pelos cuidados prestados pelas mulheres. Diante da mudança significativa na composição de gênero no mercado de trabalho, nos últimos anos, a tarefa de cuidado e amparo a crianças, idosos e outros membros da família passou a ser acumulada com o trabalho remunerado, gerando impacto sobre a saúde física e mental de trabalhadoras que majoritariamente conciliam essa dupla jornada de trabalho. Dessa forma, não há como desvincular o debate sobre a jornada de trabalho do atual cenário econômico e social, que sofreu profundas transformações nas últimas décadas, demandando reflexões sobre a desvalorização da tarefa de cuidado e demanda por inclusão de novos atores no mercado de trabalho. Portanto, a entrada de outros atores no mercado de trabalho, mulheres, pessoas com deficiência, pessoas LGBTQIA+, população indígena e quilombola, dentre outros grupos minoritários e minorizados, demanda uma revisão dos patamares antes estabelecidos. Portanto, a redução do atual regime de trabalho permitirá a redistribuição do trabalho de cuidado que é feito nos lares, além da mitigação dos impactos diferenciados sobre grupos minorizados, garantindo que o progresso econômico não se dê às custas da exclusão social ou do trabalho remuneratório de trabalhadores e trabalhadoras. Outro tópico que merece destaque nesta sessão especial consiste nos desdobramentos do reconhecimento da repercussão geral do tema 1389, que discute a existência de fraude no contrato civil comercial de prestação de serviços, bem como a licitude da contratação de pessoa jurídica ou trabalhador autônomo para essa finalidade, a denominada pejotização. Importante que se destaque, senador, que se, a depender do resultado do julgamento do tema 1389, os trabalhadores passaram de uma jornada 6x1 para uma jornada 7x0. 7 dias de trabalho por 0 dias de descanso. Então, o tema é de grande repercussão social. Entre 2020 e março de 2025 foram ajuizadas mais de 1 milhão de reclamações trabalhistas que pleiteavam o reconhecimento do vínculo empregatício em processo na Justiça do Trabalho. O crescimento vertiginoso da pejotização e outras modalidades de simulação de contratos civis que buscam mascarar a relação de emprego impõe severos prejuízos ao trabalhador e à trabalhadora, que ficam à margem de inúmeros direitos trabalhistas, a exemplo de férias anuais remuneradas, 13º salário, aviso prévio, FGTS, horas extras, descanso semanal remunerado, seguro-desemprego, garantia de emprego em casos de acidente de trabalho e outros. Além disso, o Estado brasileiro será duramente impactado frente à diminuição da arrecadação, com prejuízo à previdência social. Concluo, por fim, que os desafios na tutela dos direitos fundamentais sociais dos trabalhadores e trabalhadoras merecem integral desvelo das instituições públicas, no sentido de não permitir aviltamentos e violações, reconhecendo-se a centralidade do trabalho como elemento essencial ao desenvolvimento econômico e social, eixo estruturante que conecta a produção de riqueza material com a inclusão social e a dignidade humana, representando o principal mecanismo de integração na sociedade, assegurando a autonomia, a construção de identidade e ainda contribuindo para a redução da desigualdade. Muito obrigada a todos e todas.
1: Muito bem, senhora Procuradora-Geral do Trabalho em Exercício do Ministério Público do Trabalho, Tereza Cristina de Almeida Basteiros. Parabéns pela fala. Eu chamo, representando o Ministério dos Direitos Humanos e da Cidadania, a senhora secretária executiva Caroline Dias dos Reis. Enquanto ela vai à tribuna, registramos a presença na galeria dos alunos do Ensino Fundamental do Colégio CEMAM, Brasília, DF. Sejam bem-vindos, moçada. Aplausos.

0: Bom dia a todas as pessoas presentes. Gostaria de iniciar cumprimentando o senador Paim pelo convite, pela oportunidade de estar aqui na data de hoje, uma importante data. Aproveito e cumprimento em nome da ministra Jeanine Melo, todos os parlamentares, as autoridades, organizações da sociedade civil e os movimentos sociais e todas as pessoas que estão aqui tendo a oportunidade de participar dessa sessão especial em celebração ao Dia, do Trabalhador e da Trabalhadora. É com imensa satisfação que me somo a esse evento para falar, de uma data tão importante. Uma data que nos convida à reflexão sobre o esforço cotidiano de milhões de brasileiras e brasileiros que fazem a sociedade funcionar, que sustentam famílias e que mantêm viva a esperança de um futuro melhor. E aqui faço questão de destacar especialmente o papel das mulheres, em particular das mulheres negras. São elas que, em grande parte, sustentam seus lares, organizam a vida familiar e doméstica. São mulheres que trabalham dentro e fora de casa, que estudam, que cuidam, que enfrentam longas jornadas e ainda assumem responsabilidades que muitas vezes não são compartilhadas de forma justa. Quando falamos de trabalho, estamos falando do trabalho formal, do trabalho informal e também do trabalho invisível, o trabalho do cuidado. O trabalho de cuidar de casa, dos filhos, das pessoas idosas, das pessoas com deficiência, é um trabalho essencial que sustenta a vida em sociedade, mas que muitas vezes não é reconhecido, não é remunerado e não é valorizado como deveria. Por isso, quando tratamos da valorização do trabalho, precisamos incluir esse debate. Precisamos reconhecer que o trabalho de cuidado também faz parte da base que sustenta o nosso país. E falar em trabalho digno também é falar em condições adequadas, em equilíbrio e em respeito à dignidade da pessoa humana. O descanso faz parte dessa discussão. Ainda hoje, muitas pessoas enfrentam jornadas longas, com pouco tempo disponível para si mesmas, para suas famílias e para o convívio social. E isso tem impacto direto na qualidade de vida dessas pessoas. Por isso, o debate sobre a superação da escala 6x1 precisa ser conduzido com responsabilidade, levando em consideração a realidade do país, mas também com o compromisso com a melhoria das condições de vida das trabalhadoras e dos trabalhadores. Garantir mais tempo de descanso significa também reconhecer que a vida não se resume ao trabalho. Significa assegurar condições para que pessoas possam viver com mais equilíbrio, com mais saúde e com mais dignidade. Este é um tema que passa necessariamente pelo diálogo institucional e envolve vários poderes e várias instituições. Nesse sentido, essa casa legislativa tem um papel central na construção de soluções, ouvindo sociedade, os trabalhadores e as trabalhadoras e também os setores produtivos, buscando caminhos que promovam o desenvolvimento com justiça social. Ao longo da nossa história, direitos importantes foram conquistados pela luta dos trabalhadores e das trabalhadoras. As férias, o 13º, o descanso semanal são exemplos dessa construção coletiva. Esses avanços mostram que é possível seguir, ampliando direitos com responsabilidade e com diálogo. Quando a vida de quem trabalha melhora, toda a sociedade se beneficia. Há mais equilíbrio, mais dinamismo econômico e mais perspectivas de futuro. Nesta sessão, em comemoração ao Dia do Trabalhador e da Trabalhadora, reafirmamos o compromisso com os direitos humanos, com a dignidade da pessoa humana e com a valorização do trabalho. Reafirmamos também o compromisso do Ministério dos Direitos Humanos e da Cidadania com o combate a toda e qualquer forma de trabalho infantil e toda e qualquer forma de trabalho análogo à escravidão. Em nome do Ministério dos Direitos Humanos e da Cidadania, reitero nossa convicção de que é possível construir um país mais justo, onde o trabalho seja reconhecido, respeitado, valorizado, com dignidade para todas as pessoas. Muito obrigada.
1: Muito bem. Representando o Ministério dos Direitos Humanos e Cidadania, a senhora Caroline Dias dos Reis. Parabéns pela fala. De imediato, passamos a palavra à senhora presidenta do Instituto de Pesquisa Econômica Aplicada, Luciana Servo.

Bom dia a todos e todas presentes. Eu queria começar cumprimentando o ilustríssimo senador Paulo Paim, que é uma referência na minha trajetória, e no final eu vou falar por quê. Se hoje eu estou presidenta do IPEA, senador, é pelas lutas que o senhor comprou há anos, há décadas, inclusive durante o período constituinte brasileiro, com algumas poucas pessoas que estavam aqui para fazer a luta do combate ao racismo no Brasil. Eu gostaria de dizer que eu presido uma instituição que completou esse ano 61 anos. Na verdade, o ano passado, em setembro do ano passado. Essa instituição tem como missão qualificar a ação do Estado brasileiro e o debate público. E a gente faz isso de várias formas, pela assessoria ao Estado, por notas, publicações, por pesquisas. E, recentemente, nós publicamos uma nota sobre a redução da jornada. E os números que a gente traz, eles só vêm confirmar estudos que o IPEA faz há mais de 40 anos sobre o mercado de trabalho brasileiro. A primeira coisa é que a jornada de acima de 40 horas, elas se concentram nas piores posições do mercado de trabalho, apresentando salários menores, maiores rotatividades, desempenhando funções de menor escolaridade. Nesse espaço, você tem remunerações que chegam a ser 40% menores do que para os que trabalham mais de 40 horas do que aqueles que trabalham 40 horas. Trabalham mais, com piores condições e ganham menos. Isso reflete também as somatórias das discriminações e das desigualdades no mercado de trabalho. Ainda que as mulheres estejam subrepresentadas no mercado formal, elas estão absolutamente sobre-representadas nas jornadas superiores a 40 horas. Mais de 70% das mulheres trabalham mais de 40 horas. Assim também estão as pessoas negras desse país. Mais de 80% trabalham mais de 40 horas. Todas elas recebendo salários menores do que aqueles que trabalham 40 horas. Nesse sentido, quando olhamos esses números, nós temos que nos perguntar que país e que modelo de desenvolvimento nós queremos para esse país. Nós somos ainda um dos países mais desiguais do mundo. E essa desigualdade, ela se reflete na forma como a gente organiza o mercado de trabalho. As diferenças salariais para as mulheres, as diferenças salariais para pessoas não brancas, as diferenças salariais entre nossas regiões, são um desafio para o nosso modelo de desenvolvimento. Nós já mostramos no estudo do IPEA, senador, que nós temos perdas de produtividade de PIB pela discriminação no mercado de trabalho. E a jornada acima de 40 horas também se soma a esse processo. Se vamos fazer um país desenvolvido, nós precisamos fazê-lo com uma discussão do que queremos, qual nível de desenvolvimento nós queremos alcançar, em que regiões nós queremos levar o desenvolvimento para que as desigualdades territoriais desse país ainda continuem. Nesse sentido, também estão nas menores empresas do país, que ainda que não concentrem a maior parte dos postos de trabalho, concentram aqueles trabalhadores que trabalham longas jornadas. Esse estudo do IPEA mostrou que é sim viável fazer a redução da jornada de trabalho no país. O custo dessa redução é baixo. E, além disso, nós temos uma questão muito central nesse processo, que nós estamos num momento muito propício para fazê-lo, com a taxa de desemprego muito baixa. E este é o momento de fazer essa mudança da redução da jornada de trabalho. E eu diria mais ainda, é o momento de avançarmos para um modelo de país onde as pessoas, como foi dito aqui antes, não se exauram, porque as 44 horas não são a jornada total. Nós temos ainda deslocamentos casa-trabalho que são maiores do que 2 horas em algumas capitais para ir e para voltar. Então, nós estamos falando, somando o deslocamento, em quase 50 horas semanais. Para além disso, como foi dito, as mulheres ainda têm uma tripla jornada. Dito isso, estamos sim no momento de fazer essa mudança. Estamos sim no momento de olhar para o país numa perspectiva de desenvolvimento inclusivo, socialmente justo e sustentável. E dito isso, vou agora para uma nota pessoal. Meu pai se sentou numa outra casa durante a Assembleia Constituinte e foi vice-presidente da Comissão do Trabalho. Naquele momento, junto com o senador Paim e várias outras pessoas, lutou pelos direitos dos trabalhadores. Assim, nesse sentido, esse legado que nós recebemos, e eu tenho certeza que o senador Paim continuará a sua jornada, irá nos trazer para um

0: espaço de desenvolvimento diferenciado. E mais do que isso, eu queria fazer uma homenagem a uma outra pessoa que esteve no IPEA e depois foi assessor do senhor senador, que é o meu nobre colega, um dos grandes pessoas do mercado de trabalho no Brasil, o Mário Teodoro. Eu acho que o Mário, ele marcou a forma como nós trabalhamos e pensamos a desigualdade nesse país. Agradeço em nome do Mário, agradeço em nome do IPEA a oportunidade de estarmos aqui contribuindo para o debate público brasileiro para que se avance na discussão da redução da jornada de trabalho. Muito obrigada.
1: Muito bem, meus parabéns, senhora presidente do Instituto de Pesquisa Econômica Aplicada, Luciana Selby, e ter lembrado aqui do nosso querido Teodoro. Né? Ele já faleceu, mas ele foi o grande construtor, junto com os outros consultores da Casa, do Estatuto da Igualdade Racial. Nós trouxemos, quando eu estive na África do Sul, junto com uma comitiva, exigindo a libertação do Mandela, eu recebi da Winnie Mandela a Carta da Liberdade. Baseado na Carta da Liberdade, o povo sul-africano e os consultores aqui do Congresso, nós escrevemos o Estatuto da Igualdade Racial. Mário Teodoro, você está lá no céu, mas você foi lembrado hoje aqui. Concedo a palavra ao excelentíssimo senhor juiz Walter Souza Pugliese, presidente da Associação Nacional das Magistradas e dos Magistrados da Justiça do Trabalho, ANAMATRA, que nos ajudou muito na construção do projeto que está tramitando, que é o Estatuto, o novo Estatuto do Mundo do Trabalho.
2: Bom dia a todas e todos. Peço a compreensão e permissão para cumprimentar a todos os integrantes da mesa de honra, na pessoa do senador Paulo Paim, um companheiro, um parceiro da ANAMATRA, indiscutivelmente um dos maiores defensores dos direitos sociais nesta Casa Alta do Congresso Nacional. O Dia do Trabalho, celebrado em 1º de maio, tem origem em lutas históricas dos trabalhadores por melhores condições de trabalho. Como sabemos, tudo começou nos Estados Unidos, em especial na cidade de Chicago, no final do século XIX. Naquela época era comum trabalhar 12, 14, 16 horas por dia, sem direitos trabalhistas básicos. Os trabalhadores começaram a se organizar para exigir a redução da jornada. Desde então, o 1º de maio passou a marcar conquistas históricas, como a limitação da jornada de trabalho, direitos trabalhistas básicos e o reconhecimento da necessidade de equilibrar trabalho, descanso e vida pessoal. O Dia do Trabalho não é apenas uma data de celebração, mas igualmente de reflexão, pois nos conduz a relembrar as conquistas dos trabalhadores e das trabalhadoras ao longo da história. Bem assim, permite que se coloque luzes nas muitas lutas que ainda precisam ser travadas, como melhores salários, condições dignas, eliminação das chagas do direito em condições análogas à escravidão e ao trabalho infantil, e o equilíbrio entre trabalho e vida pessoal. A pauta referente à redução da jornada de trabalho sem decréscimo salarial, como necessária a balizar melhores condições de vida dos trabalhadores e das trabalhadoras, retorna ao centro das discussões nacionais. Esse debate está ligado a mudanças profundas no mundo do trabalho, decorrentes da automação, economia digital, reestruturação produtiva e precarização. O mundo do trabalho, como não poderia deixar de ser, não é infenso aos reflexos dos avanços e transformações na sociedade e as novas relações de trabalho decorrentes e impulsionadas pela tecnologia e pela flexibilização das normas então vigentes. Por sua vez, apresentam desafios significativos para o Poder Judiciário, que busca interpretar e aplicar a legislação existente a realidades laborais em constante transformação. Com a revolução digital caracterizada pela automação, robotização e adoção maciça de alta tecnologia, ocorre verdadeira metamorfose no trabalho humano e das relações daí decorrentes. A produção aparentemente aparece mais enxuta e a gestão empresarial horizontalizada. De reverso, o trabalho começa a metamorfosear-se. Nesse sentido, preocupa-nos a precarização das novas relações de trabalho e adequada resposta do Poder Judiciário no exercício do seu papel.

0: é o constitucional de fazer valer o que podemos assentar como princípio fundamental da nossa Carta Magna, de preservação da dignidade da pessoa humana, concretizado nos valores sociais do trabalho, que tem por objetivo substancial proporcionar o estado de bem-estar social e o bem comum. Nesse contexto, defrontamos-nos com alterações legislativas e precedentes judiciais que assentam a constitucionalidade e legalidade, por exemplo, da atividade da terceirização em atividade fim, do pejotizado, do trabalho intermitente, nos quais empreendimentos operam com base em algoritmos e coleta de dados e aqueles trabalhadores que se cadastram e prestam serviços administrados por essas empresas, considerando-se colaboradores, parceiros, empreendedores, microempreendedores, ou seja, qualquer coisa menos empregados. A cada dia nos parece mais claro que a tecnologia deve ser regulada e utilizada em prol da sociedade, não devendo beneficiar apenas aqueles que a controlam. Estudos indicam que, em relação à distribuição extrema de riqueza, os 10% mais ricos controlam 76% da riqueza mundial, enquanto os 50% mais pobres dividem apenas 2% dessa riqueza. Algo com certeza está errado. O debate envolve as novas relações de trabalho e o papel do Poder Judiciário. O debate que envolve essas novas relações de trabalho e o papel do Poder Judiciário não prescinde do destaque necessário ao que restou denominado de trabalho decente, bem assim a importância do exame da convencionalidade na atividade jurisdicional. Formalizado pela Organização Internacional do Trabalho em 1999, o conceito de trabalho decente sintetiza sua missão histórica de promover oportunidades para que homens e mulheres obtenham um trabalho produtivo e de qualidade, em condições de liberdade, equidade, segurança e dignidade humana, sendo considerado condição fundamental para a superação da pobreza, a redução das desigualdades sociais, a garantia da governabilidade democrática e o desenvolvimento sustentável. Em suma, o desafio reside em garantir que o direito interno do trabalho seja interpretado e aplicado em conformidade com o bloco de convencionalidade, assegurando a proteção dos direitos fundamentais dos trabalhadores em um cenário de alta flexibilização legislativa e judicial. Por fim, não poderia deixar de destacar a discussão que se trava no âmbito dos temas 1291 e 1389 no Supremo Tribunal Federal sobre as relações de trabalho plataformizadas, bem assim a competência da Justiça do Trabalho. A ANAMATRA participa ativamente dos julgamentos no sentido da defesa do direito do trabalho e a sua raiz principiológica, bem assim da competência da Justiça do Trabalho, buscando convencimento na linha de fundamento de que o nosso ordenamento constitucional se funda na centralidade do ser humano, na centralidade do trabalho e na sua dimensão ética de dignificação do ser humano. São inegáveis as contribuições da Justiça do Trabalho para a concretização e o respeito aos direitos sociais assentados na Constituição Federal de 1988, como direitos fundamentais em decisões que, guardados o viés humanista e a centralidade do ser humano, asseguram a proteção do meio ambiente do trabalho, a par ainda dos elevados índices de acidente de trabalho e de adoecimento laboral, de expansão das chagas do trabalho infantil e do trabalho análogo ao do escravo e do avanço da precarização nas novas modalidades de contratação laboral, envidando esforços para atuação com foco nos compromissos internacionais de convencionalidade, assentados nas recomendações e convenções da Organização Internacional do Trabalho. Se nos indagam qual o papel da Justiça do Trabalho frente às novas relações de trabalho, com segurança respondo: a Justiça do Trabalho quer cumprir o seu papel, conforme previsto na Constituição Federal e nos tratados internacionais firmados pelo Brasil. Muito obrigado.
1: Muito bem, senhor presidente da Associação Nacional dos Magistrados e Magistradas Justiça do Trabalho, juiz Walter Souza Pugliese. Encerrando essa mesa, passamos a palavra agora ao senhor presidente nacional da Central Única dos Trabalhadores, Sérgio Nobre.

0: como eu vim do movimento sindical, não tem como negar as origens, né? Central essa que na sua fundação, Jair Meneghel foi eleito presidente e eu fui eleito secretário-geral. Avelino Ganser foi o vice. Daí, como eu me elegi para constituinte, eu passei a ser vice, porque vice praticamente não existe, né? Daí me deram o cargo simbólico de vice e eu tenho até hoje essa lembrança que eu estava lá na fundação da Central, como eu tenho uma participação, eu diria, com todas as centrais. Não teve uma central que eu não participei dos seus eventos.
1: Nos orgulha, né? Da tua trajetória e ter sido fundador da nossa querida Central Única dos Trabalhadores e também da relação que você sempre teve com o conjunto do movimento sindical, e a gente reconhece muito isso. Mas queria saudar aqui os companheiros e companheiras do movimento sindical, saudar aqui os dirigentes de todas as centrais sindicais, os companheiros e companheiras que compõem a mesa, saudar de maneira muito especial o nosso senador Paulo Paim, parabenizar por essa sessão tão importante em homenagem ao 1º de maio, o Dia Internacional da Classe Trabalhadora. E queria aproveitar também, né, essa oportunidade para parabenizar todo o movimento sindical e sindicatos de base pelo belo 1º de maio que a gente realizou. E foi muito acertado. Foi muito acertado a nossa decisão de descentralizar o 1º de maio e incentivar os nossos sindicatos de base a fazer a mobilização. Porque em todas que eu acompanhei, que eu vi, todas tinha muita gente nas comemorações do 1º de maio, e foi um debate político de nível do que está acontecendo no nosso país, dos nossos desafios em especial, e o maior deles é vencer as eleições desse ano, porque ainda está na nossa memória, e a gente discutiu isso no 1º de maio, tudo o que foi feito de maldade com a gente de 2016 a 2022, e a gente tem a tarefa para que esse período trágico jamais volte a acontecer no nosso país, e essa é a grande tarefa que a classe trabalhadora tem. E também a nossa pauta. Então a gente viu quanto foi importante, quanto tem apego popular, o fim da escala 6x1, que nós temos agora o desafio, né? O desafio de fazer passar o fim da escala 6x1 nessa casa. Também a importância da regulamentação do trabalho por aplicativo, que na sua maioria são jovens, que têm menos de 40 anos de idade e que trabalham sem nenhuma forma de proteção social, trabalhista, não têm direito à organização sindical. Portanto, é uma grande responsabilidade nossa trazer para o sistema de proteção esses trabalhadores por aplicativo, e é um compromisso nosso. E também o de garantir o direito de negociação. Estamos em pleno século XXI e os servidores públicos ainda não têm regulamentado o seu direito de negociação coletiva. E agora, graças à iniciativa do presidente Lula, nós temos a oportunidade de fazer o debate nessa casa e finalmente conquistar esse direito de negociação dos servidores públicos. Muito nos preocupa, senador Paim, a possibilidade da pejotização ilimitada que está no STF. Aliás, não deveria nem estar lá, né? Não deveria, porque lá não é o espaço de debate dessas coisas. Agora, se ela vier do jeito que estão dizendo que vai, sem nenhum controle, vai ser muito mais nocivo para a classe trabalhadora do que foi a terceirização, mas muito mais nocivo. Inclusive, nós estamos dizendo que é o fim da Previdência, porque o que sustenta a Previdência é a carteira de trabalho assinada, não é? Então, é muito grave esse tema que está no STF, e por isso, Paim, a tua importância, né? Você tem toda uma trajetória de luta em defesa da Previdência, né? Da Previdência para os trabalhadores, aos aposentados em especial, e por isso que você não disputar as eleições esse ano, para nós é num momento muito duro da nossa vida que a gente não podia perder o senador aqui. Então, nós, do movimento sindical, nós trabalhamos muito o nosso povo lá no Rio Grande do Sul para te convencer a ficar, porque o período que vem é um período difícil.
0: O testemunho com essas... do trabalho que vocês fizeram lá, positivo.
1: Eu sei, a gente fez, mas também a gente compreende, né? Com toda a sua trajetória, a sua contribuição, é legítimo querer atuar em outro espaço, porque eu tenho certeza, né, que você vai continuar na luta em outro espaço, e seja o espaço qual for, vai ser vitorioso, porque você, né, tem compromisso com a classe trabalhadora e sempre teve do lado certo da história.

0: Então, para terminar, a gente queria fazer uma homenagem, todas as centrais sindicais, a você. Então, a gente fez uma cartilha com a sua trajetória, contando os momentos mais importantes da tua trajetória e também uma placa que a gente queria entregar. Então, eu queria chamar os representantes das centrais sindicais, os presidentes, e se não tiver os presidentes, os representantes, para a gente fazer essa justa e simbólica homenagem ao companheiro Paulo Paim.
1: Aqui na frente,

0: 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Senador Paulo Paim recebe, neste momento, homenagem dos participantes desta sessão especial. O Dia do Trabalhador é uma data internacional dedicada aos trabalhadores, celebrada anualmente no dia 1º de maio em quase todos os países do mundo, sendo feriado em muitos deles. A homenagem remonta ao dia 1º de maio de 1886, quando uma greve foi iniciada na cidade norte-americana de Chicago, com o objetivo de conquistar melhores condições de trabalho. A principal reivindicação era a redução da jornada de trabalho diária, que chegava a 17 horas. Durante a manifestação, houve confrontos com a polícia, o que resultou em prisões e mortes de trabalhadores. Este acontecimento serviu de inspiração para muitas outras manifestações que se seguiram. Estas lutas operárias culminaram em uma série de direitos previstos em leis e sancionados por constituições. No Brasil, o feriado de 1º de maio começou por conta da influência de imigrantes europeus que, a partir de 1917, resolveram parar o trabalho para reivindicar direitos. Em 1924, o então presidente Arthur Bernardes decretou feriado oficial. O dia 1º de maio também é a data em que foi criada a Consolidação das Leis do Trabalho, em 1943. O decreto-lei foi sancionado pelo então presidente Getúlio Vargas durante o período do Estado Novo, unificando toda a legislação trabalhista existente no Brasil. Portanto, findada a entrega das homenagens, senador Paulo Paim, do PT do Rio Grande do Sul, que preside esta sessão, retorna ao seu assento na mesa diretora, deve dar continuidade a esta sessão especial. Brasília, 11 horas e 8 minutos.
1: Nesse momento, agradeço aos convidados e convidadas que participaram da composição da primeira mesa e eles podem retornar ao plenário e eu passarei agora à segunda mesa. Senhores e senhoras, pode voltar ao plenário. Quer fazer uma foto dessa mesa de pé, por favor? Agora.
0: A primeira mesa desta sessão deve ser encerrada agora e os participantes dessa primeira mesa tiram uma foto com o presidente da sessão, senador Paulo Paim.
1: Ok.
0: Em seguida, o senador Paulo Paim deve compor a segunda mesa desta sessão especial. Os convidados se dirigem aos seus lugares no plenário.

0: Senador Paulo Paim deve dar início à segunda parte desta sessão, convocando os participantes da segunda mesa. 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
1: Estar na segunda mesa, senhor Marco Antônio Areia Seco, diretor regional do Serviço Nacional de Aprendizagem Industrial do Distrito Federal, SENAI, onde eu me formei. Só que foi lá em Caxias, mas foi no SENAI. Meu primeiro curso técnico foi no SENAI, em Caxias do Sul. Escola SENAI Nilo Peçanha, não está aqui no papel não, né? Mas me lembro que eu chegava todo dia lá para estudar, fiz curso técnico, e foi o primeiro presidente negro da história do Brasil, Nilo Peçanha. O tempo vem à mesa no primeiro momento, depois o senhor vai ser o primeiro a falar. De senaiano para senaiano.
2: É isso aí.
1: Senhor Ricardo Patá, presidente da União Geral dos Trabalhadores. Como te chamar, Patá, eu lembro já a excelente relação que eu tive com todas as centrais, todas, e todas estão hoje aqui representadas pelo presidente ou, em alguns casos, pelo vice, né? É um prazer recebê-los aqui. Senhora Sônia Maria Zerino da Silva, presidente da nova Central Sindical de Trabalhadores. Mando um abraço para o Moacir. Senhor Luiz Arraes, coordenador nacional do Fórum Sindical dos Trabalhadores. Senhor Clemente Gans Lúcio, coordenador do Fórum das Centrais Sindicais. Senhor Ubigaci Dantas de Oliveira, vice-presidente da Central dos Trabalhadores e Trabalhadoras do Brasil, CTB. Bira, se colocou. Pode levar.
0: Portanto, composta a segunda mesa desta sessão especial em celebração ao Dia do Trabalhador.
1: Antônio Areia Seco, diretor regional do Serviço Nacional de Aprendizagem Industrial do DF, SENAI. Lembro para todos, se assim me permitirem, que o presidente da República também fez curso técnico no SENAI, Luiz Inácio Lula da Silva.
3: Bom dia, senhoras e senhores. Excelentíssimo senhor senador Paulo Paim, que preside essa sessão solene em homenagem ao Dia do Trabalho. Parabenizo Vossa Excelência pela excelente iniciativa e pela sensibilidade constante com a pauta trabalhista neste Parlamento. Ficou muito evidente aqui, né, com o reconhecimento das centrais, né? Cumprimento as demais autoridades presentes, representantes de confederações, federações, sindicatos, especialmente a todos nós, trabalhadores e trabalhadoras aqui presentes. Inicialmente, gostaria de expressar minha alegria pelo convite. Para mim, participar dessa sessão é motivo de grande orgulho pessoal. Estar aqui na tribuna da Câmara Alta realmente me emociona. Eu dedico a minha carreira à interseção entre educação e trabalho há mais de 40 anos. Então, estou no SENAI há 35 anos e, antes disso, trabalhei 10 anos nas Forças Armadas. Por isso, eu reconheço que o trabalho não é apenas uma atividade econômica, mas o alicerce da dignidade humana. Historicamente, o trabalho surge com o Homo Faber, né? Há 2 milhões de anos. Então, quando a gente fala

0: 2 milhões de anos, né? É muita coisa, né? A gente não consegue nem quantificar, né? Passamos pela subsistência coletiva na Idade da Pedra, lascada, pelo regime de escravidão na Antiguidade e pelo feudalismo na Idade Média, até chegarmos ao capitalismo no século XV, a Revolução Industrial, que é como a gente enxerga o trabalho até hoje, né? Do ponto de vista antropológico, a preocupação da nossa sociedade com os direitos de quem trabalha é extremamente recente. Não chega a 200 anos, em um lapso de 2 milhões de anos. Contudo, do ponto de vista sociológico, né, cada minuto conta, né? E o nosso progresso é sempre muito sofrido, conquistado a duras penas e quase sempre, até pelos depoimentos que aqui estivemos, e quase sempre postergado até o limite da necessidade de sobrevivência. Então, os primeiros movimentos na perspectiva do reconhecimento mundial do direito ao trabalho não nasceu por concessão, mas por necessidade de sobrevivência durante a Revolução Industrial. O estopim, já lembrado aqui pelo Dr. Walter Pugliese, foi em Chicago, 1886, o 1º de maio, homenageei os mártires de Chicago, que foram às ruas pela jornada de 8 horas, quando a realidade impunha exaustivas 16 horas diárias. O trabalho infantil e feminino, recordamos que os primeiros marcos mundiais foram leis para proibir o trabalho de crianças menores de 9 anos, 9 anos, né? E limitar a jornada feminina. Isso aconteceu, quem leu Émile Zola, né, sabe bem disso, no Reino Unido, nas carvoarias, né? A criação da OIT em 1919, após a Primeira Grande Guerra, ela trouxe a premissa de que não existe paz universal e duradoura sem justiça social. E olhando para o Brasil, a evolução no Brasil, a nossa grande realidade, o grande salto foi no Estado Novo. Olhando para o nosso Brasil, sabemos que nossa linha do tempo recebe um impulso decisivo no período de Getúlio Vargas. Em 1930, apenas 26 dias após Vargas assumir, ele criou o ministério que foi chamado, apelidado de Ministério da Revolução, que era o Ministério do Trabalho, da Indústria e do Comércio, que nasceu exatamente para mediar o conflito entre capital e trabalho, tirando a questão social da esfera da polícia e trazendo-a para a esfera do direito. E é uma situação que a gente convive até hoje, né? 1932, a questão da cidadania e trabalho, a instituição da carteira de trabalho e o direito ao voto feminino caminharam juntos, simbolizando um novo Brasil. Em 43, já lembrado aqui pelo senador Paim, a CLT, a consolidação das leis do trabalho, não apenas unificou normas, mas ela criou a figura do cidadão trabalhador, garantindo direitos fundamentais que estruturaram a nossa classe média e o nosso consumo interno. A mulher no mercado e na política. É preciso destacar que a simbiose entre o voto feminino, que é de 32, também no Estado Novo, e a entrada das mulheres nas fábricas, a luta liderada por Berta Lutz defendia que, se a mulher já contribuía para a economia, especialmente na indústria têxtil de confecção, era imperativo que ela tivesse voz política, né? E o decreto 21.417-A daquela época foi pioneiro ao proibir diferenças salariais para a mesma função. Uma luta que sabemos, infelizmente, ainda exige nossa vigilância e esforço institucional nos dias de hoje. Paralelo a isso, eu quero reforçar aqui o papel das nossas instituições. O SENAI é o primeiro serviço social criado também no governo Vargas, em 42, já são 84 anos, né? Concomitante a todos esses movimentos. Ele é focado na educação profissional e a missão é transformar o cidadão através da técnica. Então, o senador é um senaiano, né? O nosso presidente Lula é um senaiano. Então, são mais de 80 milhões de jovens e trabalhadores que passaram pelas nossas escolas, justamente para que ele pudesse não receber o peixe, né? Mas aprender a pescar, poder construir a sua história a partir do seu conhecimento e da sua dedicação. Em 1946, em resposta à Carta da Paz Social, reunião de após a Segunda Guerra Mundial, foram criados os demais serviços sociais. Aí o SESI, que também eu sou superintendente aqui no DF, foca na qualidade de vida, cuida do trabalhador aqui e agora, através da saúde, da educação básica, do lazer e do bem-estar. No dia 1º de maio, fizemos a Corrida Nacional do Trabalhador. Foram mais de 60 mil trabalhadores participando dessas atividades. Para concluir, gostaria de reforçar que, se o SENAI forma o trabalhador, O SESI cuida da sua mente e do seu coração. Juntos formamos um ecossistema que acredita que o desenvolvimento do Brasil passa obrigatoriamente pela valorização de quem produz. Nesse sentido, recordo-me das palavras de Paulo Freire, nosso patrono da educação brasileira, figura histórica tão maltratada nesses últimos tempos, mas cuja essência permanece urgente. Freire dizia: bom profissional, porque bom cidadão, porque boa pessoa. Essa frase sintetiza a nossa missão. Ela une os três elementos essenciais para uma sociedade saudável: a família, que forma a pessoa, a escola, que forma o cidadão, e o trabalho, que forma o profissional. É sob este equilíbrio que continuaremos construindo o futuro da nossa economia e do nosso país. Muito obrigado a todos e parabéns aos trabalhadores e trabalhadoras brasileiros. Contem sempre com o SESI e o SENAI. Muito obrigado.
1: Muito bem, senhor Marco Antônio Areia Seco, diretor regional do Serviço Nacional de Aprendizagem Industrial, DF, SENAI. Os cumprimentos. Consigo a palavra de imediato ao senhor Ricardo Patá, presidente da União Geral dos Trabalhadores. Patá, que seguido estava no Rio Grande do Sul, colaborando lá com os movimentos, inclusive as centrais, foi fundamental para que eu estivesse na Constituinte.
2: Bom dia, amigos e amigas. Em primeiro lugar, quero cumprimentar as mulheres do país. Viva as nossas queridas mulheres! O senador Paim, realmente nós temos muito orgulho, enquanto dirigentes sindicais que somos, e muitos aqui estão, por termos no Senado, que é a casa alta do parlamento, como dizem, ter uma voz que gosta do povo, uma voz que escuta o povo, que é a sua voz, senador Paim. Nós estamos aqui comemorando o 1º de maio, mas não dá para comemorar o 1º de maio no Senado com o senador Paim sem falar do senador Paim. O senador Paim, todos sabem, tantas conquistas tivemos, mas tem algumas que eu faço questão de colocar, porque nós, eu sou comerciário, e no comércio há uma discriminação racial muito grande até hoje. E nós fomos o primeiro sindicato do Brasil a fazer a cláusula de inclusão do negro. E o senador Paim fez o estatuto. E pode ter certeza, meus amigos e minhas amigas, que lá em 2023, quando o presidente Lula, na ONU, e nós estávamos lá, os presidentes das centrais, sugeriu colocar um dos objetivos de sustentabilidade ao combate ao racismo, foi conquistado. Foi colocar, hoje está, é o 18º, mas isso se deve ao senador Paim, que é o senador que mais lutou para que nós pudéssemos ter, resgatar essa questão fundamental de igualdade e oportunidade. Bem como a questão dos aposentados, como foi dito, colocar a cidadania para todos aqueles que deram o seu sangue e suor ao país e não eram reconhecidos e aqui tiveram a sua visibilidade. Nós temos uma série de situações que temos que lutar, que é, foi dito aqui, a questão da jornada de trabalho, né, a redução, e o fim do 6x1. O senador Paim conhece todos nós, e nos conhece, ele esteve inclusive em vários sindicatos, mas esteve lá nos comerciários de São Paulo, e sabe que os comerciários, que hoje é a maior categoria do Brasil, tem mais de 10 milhões de pessoas, muitas mulheres. E essas mulheres, chefes de família, em cidades grandes como São Paulo, para ir trabalhar, uma hora e meia para chegar no trabalho, uma hora e meia para voltar, chega em casa, vai trabalhar, tem um dia de folga. Não é isso que nós queremos. Nós queremos ter um país cidadão e um país não de castas. Foi aprovado recentemente aqui no parlamento que os funcionários das casas, parlamento, Câmara e Senado, iam trabalhar 3x1, e ganhando acima do teto. É possível isso, pessoal? É possível. Tem categoria, tem 60 dias de férias, 30 dias de recesso, e milhões de brasileiros ganham uma miséria e trabalham de forma análoga à escravidão. Então chegou o momento, senador, de nós iniciarmos um processo muito grande com relação a esse tema. E eu queria colocar um outro tema. Daqui a pouco toca a campainha. Vai tocar muito essa campainha? Não. que é o do feminicídio. Eu falei das mulheres. Nós estamos colocando hoje, no sindicato que você nos deu o prazer de conhecer, o sindicato tem 14 andares, um banner

0: de 20 metros por 9 de largura com relação ao feminicídio. Nós temos que nos indignar. Não adianta só ficar na fala, temos que ir para as ações. Nós vamos fazer movimentos na rua. Não dá para morrer 4 mulheres todo santo dia por feminicídio e 6 não morrem porque o cara errou, mas quer matar. O que é isso? Não é esse país que nós queremos. E, senador, realmente o nosso querido Sérgio comentou, não dá mesmo para você voltar a ser candidato, você já desistiu mesmo, não dá. Porque teve uma, numa campanha, nós fomos lá, você lembra, você até falou, as centrais foram lá.
1: Fizeram até um livro.
0: Fizemos um livro.
1: O livro era doado e alguém dava alguns centavos, ou reais, para a campanha. Naquele tempo,
0: pessoal,
1: não tinha fundo eleitoral.
0: Sem a voz do senador, porque tudo bem, o Mandorinha não faz verão, como dizem, mas ele faz verão. Faz verão, primavera, faz um monte de coisa. Porque nós sabemos aqui, o Senado, a Câmara, com relação à sensibilidade para com os trabalhadores. Já fizeram em 2017 o que fizeram, que todo mundo sabe. Mas se nós não tivermos pessoas como o senador, e vamos ver o que o senador vai sugerir lá no Rio Grande do Sul para a gente trabalhar, você não imagina que esse, todo mundo sabe o que ele fez para que a gente tivesse uma possibilidade efetiva de ter um custeio. Porque aqui nessa casa tem gente que, se quiser, se é para acabar com o sindicato, é o que eles fazem mais aqui. Mas senador, eu vim aqui com o maior prazer. Eu tenho realmente um respeito pela sua pessoa, pela sua dignidade, pelo seu legado. Porque pessoas como você são poucas, mas nos traz a alegria e a emoção de ter esperança de ter um país melhor. Um país de cidadania, de educação, um país com educação, qualificação, como o Senai está aqui colocando à disposição, e um país com saúde, um país rico que distribua sua renda, um país que possa nos tornar verdadeiro cidadão. Eu tenho muito prazer de estar aqui e fazer um grito. Viva o Paim!
2: Brasil, 11 horas e 27 minutos. 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
3: Presidente da União Geral dos Trabalhadores, o Patá, que essa história do livro eu conto e repito de novo, Patá. Patá produziu um livro, não sei como, lá em São Paulo, e esses livros mandaram para o Rio Grande do Sul, daí o cara recebia um livro e dava R$1, R$2, R$3 para a minha campanha. E aí a gente fez a campanha desse jeito lá, né? São histórias que poderão ser contadas numa autobiografia, como foi. E é um livro de um trabalhador no Congresso, né? Passo a palavra agora ao senhor... Não, esse depois, tá certo. Concedo a palavra à senhora Sônia Maria Zerino da Silva, presidente da nova Central de Trabalhadores. Eu sei que o Moacir esteve muito doente, né? Mas o Moacir muitas vezes esteve conosco. Era os amarelinhos daquele tempo lá. Vocês lembram, né?
4: Bom dia a todos e a todas. Eu quero primeiro agradecer a Deus por essa oportunidade de estarmos aqui reunidos nessa sessão especial do dia 1º de maio, Dia do Trabalhador e da Trabalhadora Brasileira. Quero trazer um abraço, senador, fraterno, do nosso companheiro diretor da nova central, que foi presidente, seu Moacir, que nós temos um carinho muito grande pelo senhor, a nova central, principalmente quando da sua campanha também lá no Rio Grande do Sul, que seu Moacir também se empenhou muito na campanha para o senhor lá no Rio Grande do Sul. Quero cumprimentar todos os companheiros da mesa, dizer que, como foi anunciado, eu sou Sônia, presido a nova Central Sindical de Trabalhadores e sou secretária nacional para assuntos da mulher da CNTI, da Confederação Nacional dos Trabalhadores na Indústria. Então, hoje, nós nos reunimos aqui para celebrar o Dia do Trabalhador e da Trabalhadora, uma data que vai muito além de uma simples homenagem. Esse é um momento de reconhecimento, reflexão e, sobretudo, da valorização de cada um que, com seu esforço diário, constrói a nossa sociedade. O trabalho dignifica, transforma

0: fragilização das organizações sindicais. Por isso, debates como o fim da escala 6x1, aqui mencionado, são fundamentais. Não estamos falando apenas de jornada de trabalho. Estamos falando de qualidade de vida, de saúde física e mental, de convivência familiar e de dignidade humana. Não é razoável que, em pleno século XXI, trabalhadores ainda sejam submetidos a jornadas exaustivas, com pouco ou nenhum tempo para viver. O trabalho deve dignificar, não adoecer. Defender melhores condições de trabalho é defender um país mais justo. E nesse contexto, é preciso reafirmar o papel do sistema confederativo. O movimento sindical continua sendo instrumento essencial de equilíbrio nas relações de trabalho. Sem organização coletiva, o trabalhador fica fragilizado diante das forças econômicas. O Brasil precisa fortalecer o diálogo social, valorizar a negociação coletiva e garantir que os trabalhadores tenham voz ativa na construção de suas próprias condições de vida e de trabalho. Como presidente da CNTEC, entidade que há 6 décadas atua na defesa dos trabalhadores em educação e cultura, posso afirmar: não há desenvolvimento sem valorização do trabalho. Não há democracia plena sem justiça social. Celebrar o Dia do Trabalhador é, portanto, renovar compromissos. Compromisso com a dignidade, com os direitos e compromisso com o futuro. Que este Parlamento continue sendo espaço de escuta, de diálogo e de construção de soluções. Que coloque um ser humano no centro das decisões. Isso é fundamental. Finalizo, e aqui gostaria, a luta é da classe trabalhadora, não pertence ao passado. Ela é atual, necessária e continuará sendo enquanto houver desigualdade. Quero, nesse momento, fazer uma pequena homenagem a um grande trabalhador que tem nos auxiliado, todos nós, todo o movimento sindical. Quero aqui, na pessoa do doutor Cristiano Meira, cuja atuação técnica é comprometida, tem sido decisiva nas pautas da classe trabalhadora, especialmente como autor e referência do tema 935. Que trata da contribuição assistencial, um debate central para o fortalecimento das entidades sindicais e da própria representação sindical. Meu muito obrigado, Cristiano, como um Dia do Trabalhador, você merece essa homenagem. Senador, para encerrar, quero lhe agradecer muito. É uma pena, eu queria dizer aqui, hashtag fica, Paim. Você é uma pessoa extremamente importante pela história, pelo movimento sindical. Mas eu continuo, fica, Paim. Sei da sua decisão e eu o respeito e vamos seguir em frente. Mas eu espero que você não saia do movimento sindical, que você continue com seus discursos, com as suas palavras, mesmo que nos bastidores. Muito obrigado por esse dia, muito obrigado pela oportunidade.
1: Pode ter certeza que continuarei, não aqui no Congresso, nas ruas, nas universidades, nas portas de fábrica, fazendo tantas palestras quantas forem necessárias. Esse foi o presidente da Confederação Nacional dos Trabalhadores em Estabelecimentos de Educação e Cultura, Tarcísio Brandão Melo. Passamos agora a palavra ao senhor José Antônio Pastoriza Fontoura, diretor do Sindicato Nacional dos Auditores Fiscais do Trabalho, SINAIT.
2: Brasília, meio-dia e 48 minutos.
3: A todas e a todos, Agradeço ao senador.

0: Senador Paim, um honroso convite feito ao Sindicato Nacional dos Auditores Fiscais do Trabalho. O nosso presidente, Bob Machado, também gaúcho, está num curso no exterior, motivo porque não está aqui nessa homenagem.
1: Mas posso dizer?
0: Sim.
1: Ele é tão teimoso como eu sou. Ele me ligou umas 10 vezes lá do exterior, não sei onde é que ele estava, se quer no exterior. Se não estava garantido a tua fala, digo. Está garantido, presidente. Então tá, agora eu vou continuar a minha jornada.
0: É. Me senti muito honrado com essa escolha, mas também disse ao presidente Bob que qualquer colega de diretoria dos diferentes rincões do nosso país estaria apto a estar aqui presente e fazer essa homenagem ao senador. Porque nós temos um senador da República que transcende o aspecto apenas territorial do seu estado. Nós podemos dizer, sem medo de errar, que o senador Paim é um senador do país, é um senador dos nossos trabalhadores, do Oiapoque ao Chuí. Não há quem desconheça, sendo trabalhador, o mérito da trajetória do senador Paim. Não vou me referir aqui ao

e dizer o seguinte, Paim, todas as falas ovacionaram o seu histórico, a sua vida, mas eu quero dizer, se cuide para continuar cuidando da gente. É o que eu quero dizer aqui, se cuide para continuar cuidando da gente. Você sempre estará junto com a gente, eu não tenho dúvida disso. A coerência, a retidão do seu trabalho demonstra a sua alma, como você falou do livro, eu acho que a palavra é essa mesmo. Como eletricista que sou, eu digo o seguinte, um cabo com alma de aço, ele se rompe se perder a sua alma. Você nunca perdeu a sua alma, sempre esteve do lado certo da história e do lado do trabalhador. Então, muito me honra estar nesse momento aqui podendo falar. E estou aqui porque o companheiro Miguel, presidente da Força Sindical, não pôde estar porque está cuidando da saúde também. Então, quero deixar esse registro aqui, um forte abraço que ele mandou para o senhor e dizer que no dia do meu aniversário, que é hoje, eu ganhei um grande presente de estar aqui podendo usar a palavra nessa plenária histórica, que se tornou mais histórica ainda com os pronunciamentos feitos em referência ao senhor. Mas quero dizer aqui, como trabalhador que sou e representando o Dia dos Trabalhadores, que o senador é um senador de vanguarda. Geralmente, quando a gente vai ganhando idade, ganhando experiência, a gente às vezes muda um pouco a forma de ser, mas o senador não mudou. A proposta do senador é a proposta de vanguarda. 36 horas é a melhor proposta que existe para os trabalhadores hoje. Eu quero dizer isso aqui. Lá no nosso sindicato, eu acho que a gente tem que viver de exemplos, como o senhor sempre fez. A gente implementou no Sindicato dos Eletricitários de São Paulo 4-3, porque eu acho que a gente tem que dar exemplo. E funcionou muito bem a 4-3. A 4-3, para os nossos empregados do sindicato, para os trabalhadores do sindicato, passou a produzir mais. Os trabalhadores trabalhando numa escala 4-3. E lá, como alguns diziam que não dava para conciliar a escola e tudo, colocando uma horinha a mais, porque tem aquela adaptação para as 36 e 40 horas, optaram em ficar em 5-2. E falamos, ok, 5-2 então e 4-3 é o que nós temos hoje lá. E funciona muito bem. Voltando para lá, a gente vai implementar 36 para todos. Que eu estava aqui pensando sobre essa questão, vou falar depois com o meu tesoureiro lá, o Reginaldo conhece, nós vamos ajustar essa questão financeira, mas vamos reduzir para 36. Por quê? A escala Paim, a jornada Paim, que é 36 horas, quero dizer aqui, a gente tem que usar esse nome, jornada Paim, 36 horas é a melhor para os trabalhadores brasileiros e para as trabalhadoras brasileiras. Dizer aqui é o seguinte, nós fizemos alguns trabalhos nos últimos dias referente às ODS. Né? E as ODS, né? Objetivo de Desenvolvimento Sustentável, que o Brasil criou o 18º, que é a questão do racismo, e no mundo são 17. A gente fez um estudo profundo com o auxílio do DIESE e outros companheiros, 200 entidades participando, a gente discutindo, e chegamos a uma conclusão, pai. Não há que se falar de sustentabilidade no país sem falar de valorização do trabalhador. Né? A gente que chegou na questão do salário mínimo, que você tem um papel fundamental no crescimento do salário, mas a gente sabe disso, que o nosso salário hoje está distante da realidade de garantir a dignidade plena para o trabalhador e para a trabalhadora. Então a gente chegou num momento aqui, em conjunto com a nossa confederação, a gente vem trabalhando sobre essa questão, de aumentar o salário mínimo para um patamar maior, acima do que ele está hoje, para garantir a dignidade plena da classe trabalhadora. Hoje, reduzir jornada é fundamental, mas sem valorizar, enquanto tiver um trabalhador com dificuldade de ter um teto para morar, e temos muito, com dificuldade de colocar comida na mesa da sua família e dele próprio, como o Bira falou aqui, é humilhante um trabalhador carregar a comida nas costas, sentindo o cheiro de comida e com o estômago vazio, roncando. E é uma realidade de muitos trabalhadores hoje. Enquanto tiver gente nessa condição, pessoas nessa condição no nosso país, o movimento sindical vai estar vivo, vai estar lutando. E eu convoco aqui os trabalhadores nesse dia de reflexão a virem junto com a gente para essa luta, para colocar mais Paims aqui no Senado, para colocar mais Paims no Congresso Nacional, que só assim a gente vai mudar a correlação de força dessas duas casas e vamos construir leis pró-trabalhador. Porque hoje o que nós temos são pessoas com ganância extrema e sem uma visão humanitária, que é isso que diferencia o Paim de todos esses outros. Ele é humano. Ele veio do Senai, como ele falou, ele sabe, como um garoto, querendo progredir, buscando conhecimento. Sem tempo não dá para buscar conhecimento. Né? Sem oportunidade não dá para buscar conhecimento. Então é essa humanidade que nós temos que trazer para dentro do Congresso Nacional. Então conclamo os trabalhadores aqui. Univos, vamos nos unir a todos e vamos trazer gente para dentro do Congresso com mais humanidade, mais Paims para dentro do Congresso. Eu vou resumir aqui essa fala dizendo o seguinte, não tem como mudar fazendo as coisas do mesmo jeito. Não tem como mudar fazendo.

0: temos que romper. Tem que haver uma ruptura nesse sentido e os trabalhadores têm que entender que não dá para encher a casa de patrão e querer o ganho para o trabalhador. Nós temos que ter mais trabalhadores aqui, pessoas que comeram marmita, que pegaram o ônibus lotado, pessoas que conhecem a realidade do dia a dia para poder alterar a realidade do Brasil. Porque não dá para ter um país rico com o povo pobre. Não existe essa realidade. E a economia que é defendida muitas vezes nessas duas casas é essa economia de um país rico com o povo pobre. Isso não faz sentido nenhum, nem para o Brasil, nem para nenhum lugar do mundo. Nós temos que fazer essa avaliação juntos aqui e refletir nesse sentido de construir um futuro melhor para todos. Se o Brasil estiver bem e tiver ainda um brasileiro passando fome, o Brasil não está bem. Esse é o sentido das coisas. Estamos juntos na luta e a luta faz a lei. Forte abraço, gente.
1: Anunciado. O Eduardo Anunciato é vice-presidente da Força Sindical e se você não fala, eu quebra-mola lá em Porto Alegre e me mata. Eu falo, é um grande amigo meu lá da Força, que preside o Sindicato de Gravataí.
0: Estamos juntos.
1: Valeu, um abraço. E parabéns aqui, fica pelo teu aniversário, né?
0: Obrigado.
1: Aceite um abraço coletivo aqui de todos nós nessa tua data e que você podia estar almoçando com a família, com os amigos, veio trabalhar aqui no Congresso, que isso aqui é trabalhar, viu? Alguém pensa que não, mas cada um que está aqui deixou o seu dia a dia para defender os interesses dos trabalhadores. Agora temos que terminar, pessoal, né? Eu, por mim, ficaria mais tempo aqui e passaria a palavra para cada um de vocês. Cumprida a finalidade desta sessão especial do Senado, eu agradeço a todos que nos honraram e aqui participaram de um debate sobre o 1º de maio, mas fizeram muita homenagem a esse humilde senador, que é um admirador do povo brasileiro. Eu sempre aprendi na vida a ouvir bastante e falar menos. E foi muito bom ouvi-los aqui, porque eu saio daqui, com certeza que eu aprendi muito mais do que eu já, nesses 50 anos de vida pública, entre líder estudantil, sindical e 40 no Congresso, aprendi, mas também aprendi, vocês podem ter certeza, que a classe trabalhadora desse país merece o troféu de primeiro lugar, que são guerreiros, são lutadores e fizeram esse país. Eu disse no meu discurso, só vou dizer essa frase: será que nós, que fomos o último país do mundo a conseguir a abolição da escravatura, vamos ser também o último país do mundo a ter uma jornada de 40 horas ou de 36 mais na frente, que a proposta original de 2015 diz isso? Eu vou torcer para que não. Estou muito convicto que as 40 horas nós vamos aprovar esse ano, mas deixaremos já como meta, olhando para o horizonte, as 36 horas semanais, para o bem do povo brasileiro, para o bem dos trabalhadores e das trabalhadoras. Um beijo no coração de cada um de vocês, todos, homens, mulheres. Política faremos sempre com alma. Uma salva de palmas a vocês. Está encerrada a sessão, mas vamos fazer uma foto aqui com os guerreiros e guerreiras. Subam aqui, por favor, todos que ficaram no plenário, têm o nosso convite para subirem aqui e nós fazer uma foto aqui na frente. Todos e todas, hein? Homens e mulheres, e dentro daquilo que eu defendo, sem nenhum tipo de preconceito.
2: Agora 1:04 em Brasília. Você acompanhou até aqui sessão no plenário do Senado Federal, uma sessão especial para celebrar o Dia do Trabalhador. 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No Brasil, o feriado de 1º de maio começou por causa da influência de imigrantes europeus que, a partir de 1917, resolveram parar o trabalho para reivindicar direitos. Em 1924, o então presidente Arthur Bernardes decretou feriado oficial. 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
2: Olá, eu sou a Rita Zumba e começa agora o Pautas Femininas. Hoje vamos falar sobre como a sobrecarga de trabalho afeta a saúde mental das mulheres. Neste 1º de maio de 2026, Dia do Trabalho, o programa abre espaço para um tema urgente: a crise silenciosa da saúde mental que atinge com mais força as mulheres brasileiras. A tripla jornada impõe um ritmo exaustivo e os sinais já aparecem em números preocupantes. O Brasil bateu recorde de afastamentos por questões de saúde mental. Mais de 500 mil de licenças, sendo quase 2/3 entre mulheres. Ansiedade, depressão e burnout avançam impulsionados por uma sobrecarga que não termina ao fim do expediente. A jornada invisível do cuidado, com filhos, familiares e a casa, se soma ao trabalho e amplia o estresse. Esse acúmulo também provoca impactos como insônia, irritabilidade e lapsos de memória. Porém, há mudanças no horizonte. A atualização da norma regulamentadora número 1 exige que empresas monitorem riscos psicossociais e assumam responsabilidade pela saúde mental. Mas o desafio é coletivo. Dividir tarefas, fortalecer redes de apoio e avançar em políticas públicas são passos essenciais para reequilibrar essa balança. E sobre esse tema, o Pautas Femininas conversou com Lia Lopes, especialista em economia do cuidado e nos impactos da sobrecarga doméstica na vida profissional das mulheres e conselheira do Conselho Regional de Economia da 2ª Região, em São Paulo. Como a dupla jornada impacta a saúde mental das mulheres?
3: A dupla jornada de trabalho, que envolve trabalho remunerado e não remunerado, impacta muito a saúde das mulheres porque acaba fazendo com que ela tenha uma sobrecarga, né, de atividades. Então, em média, as mulheres trabalham 7 horas a mais do que os homens na semana, justamente somando esses trabalhos remunerados e doméstico, que é geralmente não remunerado. Então, em torno de 40% das mulheres hoje estão vivendo essa sobrecarga e isso faz com que haja um aumento de transtornos mentais. Mais ou menos, os dados indicam que em 2024, 72% das mulheres notificaram sentirem algum tipo de transtorno mental em função dessa sobrecarga de trabalho.
2: O trabalho doméstico ainda é invisível nas políticas públicas?
3: Sim, ainda não está latente nas políticas públicas essa sobrecarga e o quanto que a gente pode minimizar ela remunerando adequadamente o trabalho doméstico, né? E hoje a gente tem uma média de 21 horas semanais em que o trabalho doméstico acontece mais para as mulheres do que para os homens, que em média trabalham 11 horas na semana. Mas esse trabalho não remunerado faz com que as mulheres sintam mais sobrecarregadas e também mais empobrecidas, porque elas não recebem por isso, né? E as políticas públicas, justamente por não olharem para essa perspectiva, reforçam um tipo de trabalho de cuidado, principalmente, só sobre as mulheres. No ano passado, saiu uma política nacional de economia do cuidado, que está tentando reverter, olhando para políticas públicas que remunerem e que consolidem ações para as mulheres que cuidam, mas ainda está em processo de implementação. Então, enquanto isso não se estrutura, enquanto acesso a creches, cuidado com os idosos, serviços públicos que atendem a população, que geralmente as mulheres ficam sendo as cuidadoras, enquanto isso não se implementa concretamente, essa sobrecarga de trabalho ainda recairá e muito sobre as mulheres.
2: Essa sobrecarga de trabalho, que também é conhecido como trabalho invisível, né?
3: Isso mesmo. Trabalho invisível, mas que na verdade é muito visível, né? Se você não tem alguém que limpe, que cuide, que passe a roupa, que cozinhe para você,

0: a sua vida para. Então, esse trabalho, ele é invisível porque ele não é remunerado, mas ele é muito concreto e ele é a base que sustenta todas as outras relações. Então, se as pessoas não tivessem uma mulher fazendo isso por elas, a estrutura familiar seria totalmente corrompida, né? Totalmente desestruturada. Então, é um trabalho invisível que é bem concreto.
1: Sim, muitas pessoas até mesmo nunca nem ouviram falar sobre o que é o trabalho invisível. São os cuidados com a família, cuidados domésticos, que,
0: Sim.
1: como você disse, se não é feito, é que a gente percebe, né?
0: Exato. Eu acho que o que mais evidenciou esse trabalho foi durante a pandemia, quando todos ficaram em quarentena, né? A gente teve que ficar mais tempo juntos em casa. E aí essa sobrecarga ela ficou latente, porque as pessoas começaram a enxergar que as mulheres estavam ali fazendo o dobro, o triplo de coisas para conseguir conciliar tudo isso, né? E depois da pandemia, eu acho que essas questões elas ficaram, digamos, mais visíveis. Mas ainda assim, elas não tiveram o reconhecimento em remuneração e em esforço que as mulheres realizam, né? Então, por isso que pensar políticas públicas, principalmente para esse trabalho invisível, né, que sustenta toda a teia de cuidado da nossa sociedade, é tão importante. E remunerá-los adequadamente dentro das estruturas é fundamental.
1: Na sua opinião, por que muitas mulheres não conseguem reduzir a sobrecarga e a carga de trabalho?
0: Olha, existem alguns fatores que reverberam essa não redução de carga, né? O primeiro, acho que é uma questão estrutural, né? Então, a gente tem ainda uma ausência de serviços públicos, de cuidado, de apoio, que tira essa sobrecarga das mulheres. Então, a ausência de uma estrutura de Estado faz com que as mulheres acabem tendo que trabalhar mais. A segunda é a própria economia, né? Então, o fato da gente ter mulheres que ganham, em média, 21% menos do que os homens, reforça uma limitação de negociação de salário, né? Então, se eu ganho menos do que o meu marido, a chance de eu manter ele trabalhando em detrimento de mim é maior. E isso, esse reforço de discrepância salarial também gera uma sobrecarga, né, de trabalho, faz com que as mulheres trabalhem mais. E o terceiro é cultural, né? As mulheres foram educadas socialmente, culturalmente, para servir. E essa estrutura de servir de forma bondosa dentro da estrutura do lar faz com que ela tenha naturalmente assumido esse papel de trabalho doméstico não remunerado, invisível. Só que isso gera uma sobrecarga absurda, como a gente está vendo, né? E isso faz com que elas tenham uma tripla jornada, às vezes, né? Estudo, trabalho e casa, ou os filhos, enfim, que acaba fazendo com que elas tenham muitos desgastes. Então, acho que esses três fatores juntos faz com que a gente não consiga ter uma redução da carga de trabalho das mulheres.
1: E para encerrar, Lia, na sua opinião, o que precisaria mudar para equilibrar essa divisão, para que as mulheres fossem menos afetadas fisicamente, mentalmente, ou para que elas fossem se sentissem menos sobrecarregadas?
0: Um caminho que eu já citei aqui para resolver essa situação, que ela é sistêmica, né? Ela é estrutural na nossa sociedade, é pensar políticas públicas de cuidado. Então, o fato da gente ter agora uma política nacional de cuidado que está olhando com atenção para isso, faz com que haja uma possível expansão de creches, serviços públicos, de escolas integrais, que apoiem as mulheres a elas terem condições de deixar os seus filhos em um ambiente seguro, protegido, e elas poderem exercer a sua profissão com mais tranquilidade. Então, ter uma estrutura pública a serviço é muito importante para essa divisão ser melhor equilibrada. Uma segunda camada é pensar essa redistribuição do tempo de trabalho que as mulheres têm com as outras pessoas que compõem a sua própria estrutura familiar. Então, a gente tem uma questão aqui de pensar a divisão do trabalho doméstico com os homens, com os maridos. A gente tem agora, foi recentemente aprovado, a questão da licença paternidade, né, dos pais poderem ficar mais tempo com seus filhos, não só por uma questão de educação, de convivência, mas porque isso também ajuda muito nessa questão do cuidado, num momento em que é crucial pro desenvolvimento da criança e da mãe, né, que acabou de parir, que acabou de ter o filho. Então, redistribuir o tempo do trabalho doméstico é fundamental. Um terceiro momento seria pensar numa equiparação salarial com mais flexibilidade. Então, o mercado de trabalho também tem um papel fundamental nessa equidade, né, nesse equilíbrio de divisão de tarefas com as mulheres, e ter demandas de trabalho mais flexíveis ou jornadas salariais equiparadas pelo mesmo nível de escolaridade, recebendo a mesma coisa que os homens, seria

0: e é fundamental. E com isso chegaríamos numa possível mudança cultural, né, em que a gente finalmente conseguiria ter um respeito às mulheres, né, percebendo os desequilíbrios que existem, se solidarizando e apoiando as mulheres, porque elas não são as únicas responsáveis por todo esse tipo de trabalho. Então, para mim, esse conjunto de infraestrutura social seria a base para equilibrar essa mudança de divisão aí de carga horária para as mulheres.
1: E a sobrecarga materna ainda é tratada por muita gente como algo natural, quase inevitável. O cuidado com os filhos continua recaindo, na maioria das vezes, sobre as mães. E isso está longe de ser apenas uma escolha dentro da família. Os pesquisadores Laura Elisa Nascimento Vieira e Cláudio Márcio do Carmo investigaram como a sociedade e até a legislação brasileira ajudam a reforçar essa desigualdade. O resultado é o livro O Filho é da Mãe, Parentalidade e Sobrecarga Materna. A obra propõe uma reflexão sobre a dupla jornada feminina e mostra como leis, discursos e hábitos do dia a dia acabam naturalizando a ideia de que a responsabilidade pelos filhos é principalmente das mulheres. Os autores analisam, por exemplo, a Lei 14.457 de 2022. Criada para estimular a empregabilidade feminina, ela pode, na prática, reforçar a ideia de que a maternidade é uma obrigação central da mulher, em vez de tratar o cuidado como um dever compartilhado entre pais, mães e responsáveis. Para Laura Elisa, essa realidade não é natural. É uma construção social que vem sendo reforçada ao longo do tempo.
0: Essa ideia persiste porque é uma construção histórica e social alimentada, retroalimentada anos e anos, e hoje, inclusive, também, né, a gente mantém essa ideia da figura materna, né? Então, são diversos discursos articulados colocando a mulher nesse lugar. Principalmente porque há uma perspectiva de um amor materno, né? Uma coisa nata. E a Elisabeth Badinter, que é uma filósofa francesa, ela inclusive publicou um livro em 85 que fala, chama-se O Amor Conquistado. Ali ela demonstra que o amor materno, ele não é inato, ele é um sentimento, ele é um sentimento humano, incerto, frágil, e variou drasticamente ao longo dos séculos, né? Até o século XVIII, por exemplo, a indiferença materna, ela era comum. Crianças eram normalmente entregues a amas de leite e isso era recorrente. Então, esse amor materno, que pauta muito essa ideia da figura materna, ele não é inato, né? Então, isso é uma capacidade que o ser humano desenvolve a partir do cuidado. Então, realmente, essa ideia de que o filho é da mãe, ela é construída historicamente, socialmente e reforçada nos nossos gestos, nos nossos atos, nos nossos discursos no dia a dia.
1: Laura Elisa chama a atenção também para um ponto importante na legislação brasileira. Segundo ela, a Lei 14.457 de 2022, que criou o programa Emprega Mais Mulheres, acaba reforçando a sobrecarga materna. Isso acontece, de acordo com a pesquisadora, pelo uso do termo parentalidade ao longo do texto, muitas vezes de forma contraditória.
0: O primeiro ponto que já causa estranhamento é por que uma lei voltada à empregabilidade de mulheres, ela precisa envolver parentalidade. Isso quer dizer que a maternidade é destino certo de toda mulher? Um segundo, a empregabilidade de mulheres é diretamente relacionada à parentalidade? Por quê? Será que esse termo está sendo usado no lugar de maternidade? Então, parece que essa legislação em específico, ela se utiliza de um termo para parecer moderno ou atender uma demanda social, que seria a parentalidade, um termo neutro, mas falar de maternidade, de novo. Então, é por isso que ela reforça essa sobrecarga materna. Uhum. Porque, de novo, a gente está falando de maternidade, com emprego de um outro leque neutro, mas falando de empregabilidade. Quando a gente fala de empregabilidade de homens, a gente não fala, o filho não é assunto, né? O filho não entra nessa pauta. Então, é nessa medida que essa lei em específico, ela acaba reforçando mesmo. Então, ela usa o termo parentalidade para parecer equânime, mas na prática ela reforça que a responsabilidade primária da mãe, mantendo o pai num papel periférico de, entre aspas, né, um ajudante. E isso mantém o status quo.
1: Pautas Femininas de hoje fica por aqui. Participe do programa com sugestões, comentários ou críticas pelo WhatsApp da Rádio Senado. 619-8611-9591. Pautas Femininas de hoje teve apresentação.

0: Apresentação e produção de Rita Zumba, com colaboração de Joyce Teles, edição de Anderson Mendanha e trabalhos técnicos de João Lira. Obrigada pela sua companhia e até a próxima.
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1: Agora em Brasília, 1h21.
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1: Uma excelente tarde de segunda-feira, dia 4 de maio, para você que sintoniza a Rádio Senado em todo o Brasil. Eu sou Lia Passarinho e apresento a programação musical de Josimar Fernandes. Abrindo o bloco, tem Nila Branco.

0: Ouvimos Vanessa da Mata, Não Sei Dizer Adeus, Paralamas do Sucesso, Busca Vida e Nila Branco, Dessa Vez.
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2: Em Brasília, 1h33.
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0: Agora, na Rádio Senado, Raul Seixas.

0: Ouvimos Flávio Venturini, Retiros Espirituais, Cássia Eller, Por Enquanto, e Raul Seixas, Cowboy Fora da Lei.
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2: Agora em Brasília, 1h46.
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0: Na sequência tem Tom Zé e Joy Altruda.
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0: Palavra. Chamamos para ocupar a tribuna o ilustre senador Paulo Paim, PT, Rio Grande do Sul, que hoje fez nessa casa uma grande festa. Nós hoje comemoramos nessa casa o Dia do Trabalhador e uma homenagem justa e merecida. Senador Paim, 20 minutos.
1: Presidente Adamares, pode ter certeza que, de minha parte, uma enorme satisfação poder falar da tribuna sobre a sua orientação como presidenta dessa casa em exercício. Como tem sido na Comissão de Direitos Humanos, quando alguns achavam que a gente não ia se entender, chegam a dizer agora, você se entende até demais. Mas, presidente Adamares, hoje pela manhã, nós realizamos aqui nesse plenário, por minha solicitação, uma sessão especial para celebrar o 1º de maio, Dia do Trabalhador e da Trabalhadora. Entre os convidados estavam representantes das centrais sindicais, das confederações, líderes dos trabalhadores da área pública, da área privada, do campo e da cidade, ministros ou representantes, magistrados, autoridades, enfim, entidades também da sociedade civil. O objetivo desse 1º de maio foi lembrar a luta dos trabalhadores, do passado, do presente e a perspectiva futura. Não tem como, nessa oportunidade, não falar da redução de jornada. O assunto mais falado hoje pela manhã foi o debate do fim da escala 6 por 1, a redução da jornada de trabalho para 40 horas semanais, sem redução salarial. E, num segundo momento, claro, depende do acordo que vai ser firmado, avançar para as 36 horas, com redução gradual, oxalá seja de 1 hora por ano. A PEC 148, que apresentei em 2015, é a proposta mais antiga em tramitação sobre o tema. Já foi aprovada na CCJ, Rogério Carvalho foi o relator, está pronta para votação nesse plenário. Mas existem outras propostas aqui no Senado, como também na Câmara, de iniciativas mais recentes, mas todas também de suma importância. Há 2 semanas, a CCJ da Câmara aprovou uma proposta que agora já está numa comissão especial. Conforme o presidente daquela casa, ele pretende votar a matéria no plenário até o fim do mês de maio, o mês de maio chamado mês do trabalhador. O governo federal também encaminhou uma proposta ao Congresso. Enfim, todas essas propostas têm o mesmo sentido. Temos que juntar forças para alcançar o objetivo comum, é melhorar a vida dos trabalhadores do nosso país e trabalhadoras. O mais importante não é a autoria, é a aprovação, é fazer justiça. Dar fim à escala 6 por 1, ela é reconhecer o valor de mais de 100 milhões de brasileiros, trabalhadores e trabalhadoras, que sustentam esse país com a sua mão de obra. Gente que constrói, que cuida, que produz, que vive de forma exausta. São pessoas que não têm tempo para descansar, para estudar, para conviver com seus familiares. Pessoas que enfrentam jornadas invisíveis, horas no transporte, na ida e volta do trabalho, na responsabilidade doméstica, cuidados com filhos, filhas, idosos, sobretudo as mulheres, que carregam o peso maior de uma dupla jornada ou até de tripla jornada. Reduzir a jornada de trabalho, antes de tudo, ela é uma política humanitária. Presidenta, essa foi a última sessão que presido, ou que presidi, né, em homenagem ao 1º de maio, Dia do Trabalhador e da Trabalhadora. Ao final desse mandato, despeço-me desta casa, claro, no final do ano. Mas lembro, Foram 40 anos

de Congresso, 4 mandatos de deputado federal, 1 de constituinte, que está incluído nos 4 mandatos, e 3 de senador. Efetivamente, reafirmei hoje pela manhã, não serei mais candidato ao Congresso. Quero fazer aqui um registro que acho importante. As centrais sindicais me prestaram nessa manhã uma homenagem que, além da importância dos temas que eles trataram, também acabou levando a mim e nós todos para o lado emocional, né? Foi essa cartilha que me entregaram, que ela tem aqui fotos e trabalhos realizados desde a Constituinte, né? Desde a Constituinte, estamos aqui, são dezenas de fotos, que eles foram no arquivo do Senado, naturalmente, né? Eu achei muito a criatividade, agradeço a todos eles. Tem aqui fotos, eu presidindo a Comissão de Direitos Humanos, viu, presidente atual, você que é o presidente atual. Fotos da fundação da CUT, fotos onde eu era bem mais jovem, né, com barba preta e cabelo preto. Fotos que mostra um dia que eu estava aqui na galeria da Câmara dos Deputados, momentos de debate do salário mínimo, onde eu estou num deles de joelho rezando para que, por amor de Deus, votem favorável esse salário mínimo. Enfim, CPI da Previdência, Estatuto da Igualdade, Estatuto da Pessoa com Deficiência, Estatuto do Idoso, Estatuto da Juventude, CLT, Jornada de Trabalho e Resistência, Combate à Precarização, enfim, é uma longa história e algumas breves palavras, eu diria. Essa homenagem que as centrais e confederações me prestaram, para mim foi um momento especial. Inclusive, essa revistinha que eu folhei aqui foi produzida pela CUT, pela CTB, CSB, Nova Central, UGT, Pública, Força Sindical e Intersindical, com a participação também das confederações. Estão aqui todas as centrais sindicais. O título dessa revistinha que eu aqui mostro, o título é Paulo Paim, a luta faz a diferença. E, naturalmente, eu li ela já. Essa revista resgata a nossa trajetória política e a atuação como representante aqui dos trabalhadores e trabalhadoras no Congresso. Reúne projetos de nossas autorias, projetos que se transformaram em leis, audiências públicas, enfim, um grande mosaico da nossa ação parlamentar ao longo dessas 4 décadas. Receba essa homenagem com o coração profundamente tocado. Não a recebo como algo individual, mas como expressão de uma história coletiva, a história de um povo que nunca deixou de lutar, mesmo nos momentos mais difíceis. Esse mandato, como bem diz a revista, não nasceu simplesmente na burocracia. Nasceu no chão das fábricas, nasceu no barulho das máquinas, no suor dos trabalhadores do campo e da cidade, nas assembleias, nas greves, na coragem de quem ousou sonhar com dignidade em tempos de silêncio e até de repressão. Foi na CIPA, na Forja Sul, Grupo Tramontina, a quem pertenço até hoje, em Canoas, que aprendi que a vida vale mais que o lucro. Foi no Sindicato dos Metalúrgicos de Canoas que aprendi que ninguém conquista nada sozinho. Foi com as centrais sindicais e confederações, com os movimentos sociais, com a classe trabalhadora organizada, que compreendi que a política só tem sentido quando ela serve ao povo. Quando cheguei ao parlamento, não deixei minha origem de lado, de fora. Trouxe comigo para que eu retratasse aqui dentro o que eu vivi e como está o povo lá fora. Levei comigo cada rosto, cada história, cada luta. Fiz da tribuna uma extensão das assembleias. Fiz do mandato uma ferramenta de resistência, de proposição e de esperança. Sobrinho,

que o que estou falando aqui consta nessa revista. Na Constituinte de 1988, estivemos juntos, ajudando a escrever a Constituição Cidadã. Uma Constituição que reconheceu direitos, que afirmou a dignidade do trabalho, que disse ao Brasil que democracia sem justiça social é incompleta. Ao longo das décadas, seguimos juntos na defesa do salário mínimo, porque salário mínimo não é um número, é comida na mesa da nossa gente, na luta pelos aposentados e pensionistas, na luta pelas pessoas com deficiência, na luta com as mulheres, na luta com os estudantes, na luta com os operários que trabalham em área insalubre, penosa e periculosa, na luta por uma previdência justa, porque ela sim, a previdência é um pacto de solidariedade entre gerações. Avançamos também na igualdade racial, na lei de injúria, nas cotas. Avançamos no enfrentamento ao racismo estrutural, que ainda marca a nossa sociedade. Antes de chegarmos à Constituinte, no Brasil não tinha cotas. Política de cota no serviço público e nas universidades. Eu tive a satisfação por ser escolhido, até porque eu era o único negro aqui na época, né, de ser relator ou autor tanto da política de cota nas universidades como também no serviço público. Lutamos pelos direitos da pessoa idosa, pela inclusão de pessoas com deficiência, pela valorização do trabalho e contra todas as formas de precarização e discriminação. Cada lei, cada projeto, cada audiência pública, tudo isso só foi possível porque houve organização popular, pressão social e consciência. Essa revista diz algo que precisa ser repetido sempre. Sem organização popular, a lei não nasce. Sem disputa e o bom debate na política, a lei não se conserva. Sem memória, os direitos se perdem. Hoje, ao viver este que é o meu último prêmio, meio de maio, onde eu presidi uma sessão do Senado, não falo em despedida. Falo que saio do Congresso, mas não sairei do bom debate na busca de melhorar a qualidade de vida do nosso povo. Porque a luta não termina com o mandato, como a luta não começa com o mandato. A luta é maior que qualquer mandato, quando ele tem o compromisso de fazer o bem sem olhar a quem. Continuarei, como disse hoje pela manhã, e repito aqui, continuarei ao lado de vocês, nas ruas, nos debates, nas universidades, na defesa intransigente dos que vivem do trabalho. Talvez algumas vezes volte aqui para falar em alguma comissão ou mesmo numa sessão temática nesse plenário. Porque, enfim, jamais esqueço da minha origem, da onde saí, por que que vim para cá e por que que chegou a hora de voltar. Eu disse que o homem público tem que saber a hora de iniciar e a hora de pagar, abrindo portas, abrindo espaço para que outros assumam esse papel do bom debate na política e, por que não dizer, na Câmara dos Deputados, na Assembleia Legislativa, nas câmaras de vereadores, nas prefeituras, como governador ou mesmo presidente da República. Marco a minha história como alguém que dialogou com todos, mas nunca mudei de lado. Agora, o diálogo, ele fraternal, sincero, ele ajuda. Ajuda a todos, e não somente aquele que pensa que é dono da verdade. Quem pensa que é um dono da verdade não entendeu ainda que ninguém é dono da verdade. Que a tua verdade absoluta, se alguém te convencer que você está errado, você tem que ter a grandeza de dizer. Realmente, eu pensava assim, mas posso mudar. Enfim, eu sou alguém que enfrentou derrotas, mas nunca abandonei os princípios. De quem acredita profundamente que é possível construir um Brasil mais justo, mais igual e mais humano. Agradeço de coração a todos que estavam aqui, aqueles que não estavam, mesmo à distância, contribuíram

0: para que esse momento acontecesse. Agradeço aos sindicatos, federação, confederação, central sindical, a cada dirigente, a cada trabalhador, a cada trabalhadora que caminharam ao meu lado. Agradeço também a todos os congressistas que, de uma forma ou de outra, sempre eu estive aberto ao diálogo e eles dialogaram comigo. Sigamos assim, num outro momento, vou pagar um outro espaço, mas com o mesmo espírito de defender princípios e fazer política com alma. Assim, sigamos juntos, com memória, com coragem, com esperança. Porque enquanto houver injustiça, haverá o bom debate. Enquanto houver debate, significa que haverá futuro, porque a lei se faz na democracia, na construção coletiva. Eu sempre digo, com a democracia, tudo. Sem a democracia, nada. Presidenta, eu termino aqui, e o senador Girão já chegou, e eu teria 4 minutos ainda, é que eu não almocei, eu emendei direto aqui. Eu só vou pedir que se pudesse ficar nos anais da casa esses 2 livros, Paulo Renato Paim, A Luta Faz a Lei, que eu recebi da CSB, CUT, Intersindical, Nova Central, a Pública, LIG e CTB e Força Sindical. Enfim, todas as centrais sindicais estão contempladas. E deixo também aqui nos anais da casa, e aqui eu termino, esse aqui que é Emprego, Direito, Democracia, Soberania e Vida Digna. Pauta da classe trabalhadora. Estão aqui as principais propostas que os trabalhadores tiraram dos seus eventos e remeteram para o Congresso Nacional. Creio que todos os congressistas vão receber. Era isso. Obrigado, presidente, mais uma vez, pela sua gentileza.
1: Senador Paim, que belo discurso, mas o senhor vai ficar um pouquinho aí para me ouvir.
0: Pois não, senadora Damares.
1: Eu estou encantada com a homenagem que fizeram ao senhor. Uma homenagem justa. E quando a gente pega a cronologia aqui, em 1979, o senhor já estava numa comissão interna de prevenção de acidentes. Eu tinha 15 anos.
2: Eu tinha 7.
1: Você tinha 7. E aí a gente vai vendo aqui...
0: Eu tinha 29, para ficar na mesma linha.
1: A gente vendo aqui, senador, a cronologia, ano a ano, como o senhor foi fiel à pauta, desde então. Aí a gente vê a sua filiação ao PT ali em 84, porque foi o partido que acolheu os seus ideais. E vejo o senhor muito fiel a esse partido, e isso me chama a atenção. Porque foi o partido que acreditou naquele trabalhador lá da ponta.
0: Perfeito.
1: O partido que investiu. O partido que ousou trazer um homem negro para o Congresso Nacional.
0: Para constituinte.
1: E quando a gente vê aqui a pauta, o senhor se manteve fiel às pautas. E aí, presidente Paim, que vai ser sempre meu presidente da Comissão de Direitos Humanos, tem umas fotos suas aqui, que se colocar uma lupa, eu acho que eu vou estar lá atrás.
0: Essa
1: foto,
0: que vai estar
1: essa
0: mesmo,
1: foto...
0: Na Comissão de Direitos Humanos.
1: Mas em alguns movimentos também, olha, dizem muito, tem gente achando que eu sou esquerda, né? Mas como não está contigo no Estatuto do Cigano? Olha essa foto incrível. As ciganas dançando.
0: E você estava lá mesmo.
1: Estava lá.
0: Tava lá.
1: Como
0: sim.
1: Não está contigo no Estatuto da Pessoa Idosa? Eu era uma assessora do cantinho e o senhor escrevendo o Estatuto do Idoso. Como não está contigo, nessa foto eu acabei de mostrar para o secretário aqui, no dia em que nós aprovamos aqui a Lei da Inclusão, a LBI.
0: LBI.
1: E naquele dia, senador...
0: Maga Gabrilli,
1: quando o senhor
0: sua querida amiga, foi relatora.
1: Todo o desprendimento para não ser pai e mãe de luta. A gente sabe aonde tudo começou. Mas o senhor sempre disse, não, eu não preciso aparecer, eu não quero protagonismo. Como não estar contigo no Estatuto da Igualdade Racial? Então, tem umas fotos aqui, senador, que se alguém olhar com lupa, eu estou lá atrás, bem jovem, lhe acompanhando. Lhe vi a primeira vez na Constituinte. O senhor era deputado constituinte, aquele homem bravo do Rio Grande do Sul, barbudo, e eu era uma ativista de corredor. Então, eu era uma jovem ativista de corredor na Constituinte e ele o deputado.
0: Barba preta, cabelo preto,
1: isso,
0: agora tudo preto.
1: Era

0: bonito, o senhor era bonito, senador. O senhor era bonito. E aí, senador Paim, eu vou encontrar com o senhor novamente em 98, quando eu venho de greve de fome. Ele não achava, sem quebrar nada, sem fazer barulho, era uma greve pessoal, mas que chamou a atenção do Brasil. Ele não achava justo aquele valor de salário mínimo. Então, assim, ele tem uma história. E quando lhe fizeram essa homenagem hoje, senador, eu quis muito estar aqui. Eu ouvi muito pelo rádio, eu estava acompanhando, eu estava longe aqui do plenário. Eu queria muito ter corrido para estar aqui, para me unir à homenagem. Mas que bom que eu tive essa oportunidade agora. O senhor escreveu o seu nome na história. Não há mais como falar de direitos no Brasil sem citar seu nome. Não existe essa possibilidade. Então, senador Paim, é inclusive uma homenagem muito simples. Muito simples. Porque o senhor merecia muito mais. A sua trajetória é uma trajetória de vitória. E acredite, o senhor fez muitos discípulos. Eu sou uma delas, que acreditou. O senhor levantou bandeiras que as pessoas achavam absurdas. Nunca ele vai conseguir. E o senhor aprovou matéria, por causa da sua capacidade de diálogo e de articulação. O Congresso Nacional vai perder, o Brasil vai perder, mas nós já ganhamos muito com a sua história e com sua dedicação. Nós lhe amamos demais, e me permita falar isso, vai ser mais um vídeo que eu vou apanhar da direita, mas como não declarar carinho, admiração e respeito por um homem que soube dialogar. E pautas nobres, Girão, pessoa com deficiência, crianças, trabalhador, mulher, idoso. Você não pode falar hoje de direito de idoso sem falar o nome de Paim. Então, senador Paim, a homenagem que lhe prestaram aqui hoje. O senhor chamou uma sessão para o senhor homenagear o trabalhador e ele foi surpreendido. Todas as instituições que vieram queriam homenagear Paim.
1: Uma parte rápida.
0: Sim, senador.
2: Se ela me permitir, se você me permitir, não se surpreendam aquilo que eu vou dizer e vou passar em seguida para o senador Girão. Que o seu pronunciamento, que a senhora não esteve aqui, que estava em outra atividade, eu sabia disso, mas que fez aqui agora, foi de fato emocionante. Eu peço que ele seja incluído nos anais da casa, junto ao meu, que eu fiz há minutos atrás.
3: Eu quero só cumprimentar, presidente, senadora Damares, esse brilhante senador do Rio Grande do Sul, né? Um homem de bem, um homem que trata todos aqui com muito respeito, nunca vi sair da linha, por mais que de forma ardorosa ele defenda, isso é bonito, né? Não precisa a gente concordar, mas a gente tem que valorizar o bom combate que o senhor faz aqui pelas pautas que o senhor acredita. Então, eu quero também fazer minha homenagem ao senhor. O Congresso Nacional vai perder um grande parlamentar, mas que está na história. Está na história. A senadora Damares fez aqui esse breve resumo, e isso é consenso. Eu não conheço ninguém aqui, nenhum senador que discorde. E outra coisa, o senhor também faz algo que quebra paradigma na política, que é enviar para todos os municípios do seu estado, Rio Grande do Sul, emendas, independente de questão política, ideológica, do prefeito e tudo. Isso é muito bonito, né?
2: Perfeito.
3: Porque o povo não tem culpa dessa questão ideológica, né? Dessa questão partidária, política. Então, rendo minhas homenagens, que Deus abençoe e que o senhor continue a inspirar aí tantos outros, não apenas gaúchos, mas brasileiros, com o seu trabalho.
2: Muito obrigado. Peço na mesma forma que pedi para a senadora, e ela autorizou, que o complemento que o senador Girão faz agora seja incluído também no meu pronunciamento. Muito obrigado a ambos.
0: Obrigada, senador Paim. Deus o abençoe. Seguindo a lista de inscritos, convido o senador Stevenson Valentim para ocupar a tribuna por permuta com o senador Girão. Na sequência, senador Girão. Senador Stevenson, PSDB, Rio Grande do Norte.
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5: Não, mas não vou usar isso tudo não, porque o tema não é tão agradável. O tema tira o sono das pessoas do nosso país.

80 milhões de brasileiros se incomodam, como eu disse, perde sono, se desespera. Tem uns que tiram até a própria vida, Eduardo Girão. O tema de hoje é o endividamento do brasileiro. Infelizmente, o que foi feito em 2023, nós estávamos aqui, o Renegocia, naquele momento eram cerca de 70 milhões de brasileiros, senadora Damares e nossa presidente. 15 milhões de brasileiros, 53 bilhões foram renegociados em dívidas. Ali se tratava apenas de pessoas, CPF, pessoas físicas, que estavam limpando o nome e, infelizmente, fazendo dívidas outra vez. Esse número chega a 80% das famílias brasileiras atualmente. O governo lança o reprograma de combater o endividamento, o 2.0, para combater esse mal que está afligindo a nossa população, e inclui agora FIES, produtores rurais, pequenas empresas. Então, esse número aumentou. Bom, e o que eu acho interessante dessa nossa fala, porque seja bem-vindo, todo o nosso esforço aqui como parlamentares, como senadores, e também de um governo federal que venha tratar do tema do renegociar dívidas do brasileiro. Como eu disse, não é um tema fácil de falar, porque só no estado do Rio Grande do Norte, 49,65% da população em 2025, população adulta, estava endividada. Ou seja, 1.240.000 pessoas passam por isso. Esse número deve subir, uma vez que incluiu novas figuras, né, nesse cenário de reendividamento. O Rio Grande do Norte ocupa o terceiro lugar

Ora, isso é louvável. A gente tem um projeto de lei que proíbe, Eduardo Girão, o projeto de lei de 2023, o 2985, que ainda se continua parado aqui dentro. Está na Câmara, passou aqui, está parado na Câmara. Que extingue a propaganda. A gente sabe que a propaganda é um bom caminho para essas pessoas terem acesso a esse tipo de jogos eletrônicos, que tem muitos que se enganam achando que vai fazer renda com aquilo. Então, eu acho louvável que o governo federal use essa trava, o bloqueio, seja no CPF dessas pessoas fazendo essa aposta online. Agora, o que o governo não combate de verdade, e a gente precisa dizer aqui, que são as causas realmente da vida sufocante do brasileiro. E quais são essas verdadeiras causas? A gente sente, viu, Eduardo Girão? Não é porque é senador, porque tem um salário de R$46 mil, que é pago quase tudo aqui por essa casa e o povo brasileiro, que a gente não sente o que é a inflação. Que a gente não veja a nossa moeda perdendo valor todos os dias. Então, o custo de vida, segundo pesquisas, no caso Atlas Intel, o endividamento do brasileiro não é exclusivamente culpa das bets. Pelo contrário, entre todos os vilões do endividamento de cada brasileiro hoje, que está me ouvindo, as bets ocupam, acho que, o último do ranking. Mas é um mal que tem que ser combatido. Nem eu, nem o senhor, acho que nem a senadora Damares aqui concorda que as pessoas peguem pouco dinheiro, e são pessoas que têm já pouco, baixa renda, e acredite que vai ficar rico fazendo uma aposta. Então, o governo está certo em bloquear para quem for fazer essa renegociação. Mas, como a pesquisa disse, a dívida que se acumula para os brasileiros se dá nas altas dos preços dos alimentos. Como eu disse, a inflação está consumindo o bolso do brasileiro. A cesta básica está corroendo o poder de compra para quem ganha um salário mínimo, ou come, ou não vive mais. Um segundo item, além da cesta básica, são as altas que se dá na conta de água, de luz. São gastos básicos. Soma-se a isso os juros abusivos. O nosso país é um dos que tem maior. E a gente sabe que o governo federal não concorda com a taxa de juros de hoje, mas nada faz para reduzi-las. Ainda bem que a gente tem um banco central que controla isso, porque senão estaria numa situação bem pior no nosso país. Levando também o gasto das famílias brasileiras. Eu estou falando mais das famílias, porque já incluiu agora produtor rural, novas CNPJ de empresas, as pessoas que têm fiéis, que vão ter esse desconto. Mas eu estou falando das pessoas que têm o CPF, do dia a dia. As pessoas que realmente estão ouvindo e sabem o que é o endividamento, que quer estar com cartão de crédito sufocado, quer não ter de onde tirar dinheiro para comprar um remédio e nem comprar os seus alimentos. Então, também encarece, Eduardo Girão. Então, o real problema não está sendo combatido. Se achar um bode expiatório para a propaganda governamental. A propaganda do governo federal diz que, a partir de agora, se você fizer o renegocia, você não vai mais jogar nas bets. Como se as bets fossem o grande causador do endividamento brasileiro, que não é. A verdadeira causa é a inflação. São os juros altos. São os preços de produtos que a gente comprava 3, 4, 5 anos atrás, que o dinheiro de hoje já não compra mais. Então, esse é o verdadeiro motivo de ter hoje 80% da população endividada. Então, a gente precisa vir aqui conversar sobre isso, porque fazer o desenrola 2.2, vai vir um 2.3, vai vir um 2.4, vai vir um 2.5. Sabe-se que o brasileiro não tem uma educação financeira. Sabe-se que o brasileiro, a maioria, está ali dentro do patamar que ganha 3, 4, até 5 mil reais com isenção de impostos. Agora de renda. Mesmo assim, não supre o desfalque causado por esses itens que foram citados na pesquisa Intel, não é o senador Estilos que está falando. É a pesquisa que está dizendo que o que está destruindo com a renda do brasileiro, inflação. E no estado do Rio Grande do Norte não é diferente. Além da inflação, como todo o Brasil sofre, o estado do Rio Grande do Norte ainda aumenta impostos. Ainda se apodera de dinheiro público, aumentando cada vez mais a carga de impostos sobre o nosso povo, que torna a vida mais difícil. Não é à toa que no Nordeste, a maior quantidade de pessoas hoje pobres, porque não tem emprego, porque o que ganha não dá para comprar o básico,

0: paga as suas contas, faz as suas dívidas, mas o governo vem com a proposta de que até R$100 a gente zera as suas contas. Isso dá a oportunidade de você se endividar de novo. Então, daqui a um ano, dois anos, vai estar essas mesmas pessoas, segundo o meu raciocínio, no mesmo programa, renegocia. Então, a 2023, 2024, teve. 2026, vai ter de novo. 2028, o próximo. Ou só na próxima campanha, senadora Damares? Ou só quando tiver uma próxima eleição que a gente vai cuidar de tratar de um problema sério, que é o endividamento do brasileiro? Surgem momentos assim, oportunos. Abrir crédito. Mas o real problema não está sendo discutido, que seria realmente combater a inflação, o aumento dos juros. Aí se atribui o aumento dos juros, se atribui a inflação ao quê? Só às guerras? Há muito tempo que a gente está em guerra, então. Há muito tempo que a gente está passando por isso. Porque há muito tempo que a gente vê o nosso dinheiro desvalorizando. O nosso real já não dando mais realidade de vida para as pessoas. Senador Eduardo Girão, o primeiro programa, como eu disse, renegociou 53 bilhões, 15 milhões de pessoas foram beneficiadas. Três anos depois, o endividamento parece que bate recorde. Os brasileiros que renegociou dívidas lá atrás, com os custos de vidas, não melhorou. Pelo contrário, se mostra que está na situação cada vez pior. Tem gente que não está conseguindo pagar nem o feijão, nem o arroz, nem a conta de luz. A conclusão para o nosso Desenrola 2.0 é que é um remédio paliativo. Para esse paciente que é o... Eu não vou dizer o devedor quanto mais, não. Porque não tem como não ser quanto mais. Não tem como o brasileiro que ganha baixos salários, não tem como ele deixar de sair de uma situação como está essa. Então, não se classifica essas pessoas como devedor quanto mais. Ele é um devedor por necessidade. Então, não dá para a gente usar essa expressão para eles. Eles vão continuar vivendo, senadora Damares, em ambientes cada vez mais difíceis. Ainda vão continuar perdendo seu sono. Ainda vão continuar desesperados. E ainda vai continuar acreditando em propagandas como essa do governo que vai solucionar o problema. Não é o desenrola sozinho que vai solucionar. Como eu disse, senador Eduardo Girão, não é prática das escolas públicas, nem particulares, nem do brasileiro, saber como gastar. Agora, não é esse o problema também. Pode ter educação que for financeira. O problema é que o real não está sendo combatido. Que já foi dito aqui, repito. Se o real problema é a inflação, se o real problema é o aumento de juros, se o real problema é o que está consumindo o bolso do brasileiro, a gente está discutindo outra coisa. A gente está discutindo só o paliativo. A gente está colocando só um remendo para fazer uma boa propaganda e dizer que o governo, que aqui essa casa está interessado que você, brasileiro, limpe o seu nome. Vai limpar temporariamente. Logo, logo, a gente vai estar aqui de novo falando que esse número de hoje, de 80 milhões, 90 milhões, só sobe, só cresce por esse endividamento. Era essa notícia ruim que eu tinha para dizer. Não digo que o programa do Renegocia 2.0 seja ruim, mas ele sozinho não vai corrigir o problema do endividamento do brasileiro. Ele sozinho não é a solução para esse problema. Ele pode ajudar, que realmente tem que ser combatido, que a gente devolva para o brasileiro um poder de compra maior. Não é o melhor salário, porque nós que ganhamos bem sentimos a inflação. Qualquer brasileiro, não estou dizendo isso aqui por demagogia não, porque o brasileiro sabe quanto a gente recebe, quanto a gente ganha. E a gente sente isso. A gente sente isso nas escolas, a gente sente isso quando paga alguém que trabalha na sua casa, a gente sente isso quando um veículo comprado há 3, 4 anos atrás era um preço e hoje é 4 vezes maior. Então, esse problema é que tem que ser combatido. Enquanto não for combatido, senador Eduardo Girão, é só mesmo propaganda governamental de qualquer governo, não é só do PT, não. De qualquer governo que queira enganar a população.
1: Ia pedir, se a presidente me permite, obrigado, presidente Damares. Senador Stives, eu quero lhe cumprimentar pelo seu discurso. Sempre que o senhor sobe essa tribuna, são discursos que fazem, dissecam o assunto. Né? Curiosamente, nesse final de semana, eu conversei com alguns

0: estudiosos que trataram dessa tese. Tem, além da Atlas Intel, tem outras pesquisas também que os economistas estão quebrando a cabeça. E olha só a tese que foi apresentada por um grande... Por uma grande mente brilhante que tem efetivamente pesquisado sobre esse assunto. O endividamento em massa do Brasil, como o senhor colocou aí, está se multiplicando a cada ano. A educação financeira, o senhor tem razão, é um fundamento, mas isso é para evitar problema nas próximas gerações, porque essas gerações agora, o problema real tem que ser combatido, tem que ser enfrentado. O senhor falou do aumento dos preços. Olha essa tese, que aí a gente pode mergulhar juntos, já que esse assunto interessa o senhor e a mim também, e nós votamos contra as casas de aposta, eu, o senhor, senadora Damares, fomos firmes, perdemos. Isso é a democracia. Mas a gente avisou. Você lembra que todos nós, falta de aviso não foi. E o governo, eu acredito que é o grande responsável, o governo Lula, porque colocou a digital junto com o Centrão para regulamentar essa tragédia anunciada de apostas, que está levando as pessoas à perda de casamento, perda de emprego, suicídio em massa também, né? Mas essa tese que eu queria colocar para o senhor aqui é o seguinte: se não fossem as bets, olha só, porque as bets é uma coisa de 2017, né? Vamos dizer assim, na época do governo Temer começou, e o governo, em vez de cortar pela raiz, proibir, que era o que a gente queria. Um dia, se Deus quiser, vai ser assim. Eu ainda espero que o governo Lula, seja por interesse eleitoreiro como esse projeto, seja por outro interesse qualquer, ou humanitário mesmo, que ele possa tomar uma decisão o quanto antes para acabar com o BET. Porque o crime organizado está soltando fogos. Nunca lavou tanto dinheiro com isso. E a gente sabe também de outros problemas do comércio perdendo. Mas olha só a tese que vai gerar uma discussão interessante. Se não fossem as bets, essas casas de apostas, que é um advento relativamente breve, o senhor sabe que tem estudiosos que defendem que a inflação estaria maior? Olha que loucura. Por quê? E tem lógica. Porque a pessoa gasta o dinheiro com as bets, na intenção ali de ganhar um dinheiro para ficar rico, como o senhor falou. Muita gente tem essa ilusão, porque as propagandas enganosas tomaram conta, né? E o senhor e eu temos um projeto que já foi aprovado aqui, que está na Câmara, para restringir. O ideal era para acabar. Mas essas pessoas jogam, e a gente está vendo nos hospitais psiquiátricos isso, nas manchetes dos jornais, perdem tudo, casa, a casa, perdem o dinheiro que têm, ficam endividados com agiota. É uma audiência pública, senador Stevens. Eu não sei se o senhor faz parte o senhor faz parte da CAS, faz parte da própria CDH, que a presidente é a Damares, o senhor faz parte da CAI. A gente podia fazer até uma sessão conjunta, eu me comprometo a assinar com os senhores isso, para a gente trazer especialistas aqui sobre esse caso. Porque a situação está ficando cada vez mais grave, como o senhor falou. Vai ter que vir outras eleições, porque isso é sempre às vésperas de eleição, de projeto desse, para salvar o brasileiro, e a gente entende essa situação. Muito obrigado, senhor presidente. Senhora presidente.
1: Se a senhora me permitir, senadora Damares, presidente, dizer que eu concordo, senador, que o câncer social e a conveniência de um governo, eu não nego que as bets destroem famílias, mas o governo está elegendo ela como uma culpada oficial para mascarar a própria incompetência. Qual é a incompetência do governo hoje? Não gerar empregos? Não conter o aumento dos preços? Não controlar a inflação? Hoje, se você parar para analisar, a gente aprovou aqui cargas tributárias do nosso país. Ou seja, o que tinha sido como solução lá atrás,

0: Vamos aumentar. Eu fui contra imposto, eu sou contra aumento de imposto. Acho que o imposto tem que ser gasto de forma eficiente, não aumentar mais imposto para gastar indiscriminadamente. Eu fui contra aqui o aumento do imposto dos importados, blusinha, que agora o governo quer botar a culpa no Congresso. Quer botar a culpa na gente, ainda bem que eu fui contra. Aumentar imposto não é a solução. O governo do estado do Rio Grande do Norte já mostrou isso. Saiu de 18 a carga tributária para 20, mas continua sem pagar as contas. Continua sem ser o órgão maior de gerência econômica para pagar nem mesmo terciarizado. Se falta tudo lá no estado. Então mostra-se que a Beth sozinha, senador Eduardo Girão, concordo com tudo que o senhor disse. Sou contra também. Sou contra, concordo com todas as linhas, mas a gente não pode também esconder aqui que o governo federal não fez a parte dele. Mas agora vem com a propaganda em dizer que a Beth é mal ocupada. E a gente não pode cair nessa. Porque a verdadeira culpa é que o governo não está fazendo a contenção da inflação. Não está reduzindo juros. Não está gerando emprego. O brasileiro hoje continua com a mesma vida de 5, 6, 7 anos atrás, com promessas que não vão ser realizadas. Então ele parte para as Bets pensando que vai ficar rico. Então se coloca também no lugar do brasileiro que está pensando que vai jogar e tirar um bom dinheiro. Uma ilusão. Agora, se o governo pode hoje, presidente Damares, controlar através do CPF, se pode controlar através do CPF o bloqueio, por que não bloqueia as pessoas que estão justamente dependendo de Bolsa Família, do BPC? Porque essas pessoas que têm essas dívidas, que estão desesperadas, que não conseguem pagar, não bloqueia permanentemente. Se você não consegue hoje ter controle sobre seus gastos, então seria bom você bloquear esse tipo de gasto. Porque isso não é lazer. Porque se hoje a população não consegue pagar, é inadimplente 27% na conta de água, de luz, não consegue pagar o próprio alimento, tem um remédio, vai conseguir pagar BETs? Eu penso, senador Eduardo Girão, que a gente reflita, e o brasileiro também faça essa reflexão, que as BETs não é exclusivamente a culpa do endividamento. É isso que o governo quer colocar, dando a própria solução de bloqueio. O governo tem que dizer qual é a ideia e o que foi feito durante esses 4 anos para controlar a inflação. Porque a gasolina está subindo, não é por causa da guerra, não. Já vem subindo há muito tempo. A gente paga mais álcool do que gasolina na bomba do carro. Então a gente sofre com isso. A gente paga muito mais caro por remédios, plano de saúde. Porque o pessoal pensa, senador Damares, que aqui a gente ganha plano de saúde, a gente paga por ele. Senadores pagam pelo plano de saúde. Sei que o senhor não tem, senador Eduardo Girão, que o senhor abriu mão, mas eu faço uso e pago por ele, que está mais caro cada vez mais. Então a gente precisa deixar claro, porque as pessoas não precisam cair nesse engodo, nessa enrolação. O governo precisa dizer qual é a verdadeira solução, não é para combater o endividamento brasileiro, não, porque a gente já sabe por que é. Qualquer pesquisa diz a real causa do endividamento brasileiro. A real causa é justamente que está consumindo o nosso sono. É a inflação, juros altos, não tem emprego, não tem perspectiva de vida. Então isso vai ser o desafio para os novos candidatos ou para os velhos candidatos ao governo do nosso país. Obrigado, senador Damares.
1: Obrigada, senador Stibson. Eu quero lhe cumprimentar. E só quero acrescentar uma coisa, se me permite, ao seu pronunciamento, e eu acho que Girão concorda. Nós estamos com muita gente no superendividamento por causa da farra dos consignados. E nós observamos isso na CPMI do INSS. Então, a partir do momento em que, inclusive, algumas associações de aposentados, sindicatos, eles operaram naquela farra dos consignados, nós levamos milhões de brasileiros a um superendividamento. E o que me deixa muito triste, senador Girão, aposentados, pensionistas e pessoas que recebem benefícios sociais no superendividamento, extremamente endividadas, pessoas recebendo 10% do seu salário apenas, porque já é descontado os tais os consignados, que às vezes a pessoa não nem queria, mas a insistência no celular. O assédio era tão absurdo.
2: É isso.
1: Isso quando a pessoa dizia não. Mas tem aqueles casos que as pessoas nem diziam não, mas que foram fraudadas. Pessoas pagando consignados que nunca fizeram e sendo descontado no seu salário. Então, eu acho que é tudo uma grande mistura. E é bem no momento que vem as bets.

0: Né? Então ele faz o consignado para jogar na Betis. É um sistema que se retroalimenta.
1: Pega com a agiota, né?
0: Pega com a agiota.
1: Discussão. Porque a fila hoje do INSS está 3-4 vezes maior. Ou seja, a gente acabou de passar por um escândalo que até agora a gente não viu a solução. A gente não concluiu isso aí, aí é um escândalo atrás do outro, um escândalo atrás do outro, é endividamento, é campanha, é Copa, é São João, e o brasileiro vai esquecendo de tudo isso. Mas só que os problemas que realmente a gente deveria estar discutindo, como eu disse aqui, porque esses fatores não excluem o que a senhora disse, não excluem o que o senador Girão falou. Tudo isso contribui para o endividamento. Ora, se tudo isso que a senhora falou, se não tivesse a inflação alta, não tivesse nada disso, talvez o impacto não fosse tão grande. Porque é difícil a gente pensar como é que a vida do brasileiro hoje, no seu cotidiano, que não consegue pagar um remédio. Ah, mas tem um remédio gratuito. Não é gratuito, gente. É pago com dinheiro público. Nada é gratuito nesse país. Não tem nada de graça. Não existe propaganda de governo que diga que nada é gratuito. Tudo é pago pelos cofres públicos, que é o bolso do brasileiro. Então não existe dinheiro de Lula nem de Bolsonaro. Não existe dinheiro de Chico nem do Eduardo Girão. Existe dinheiro público aqui dentro. E isso sim, que a gente deveria estar discutindo para resolver esse problema, que também passa por isso que a senhora falou, que eu não vi a solução ainda. Obrigado, senadora Damares.
0: Obrigada, senador Stevenson. Ok. Antes de passar a palavra ao próximo senador inscrito, eu registro a presença na galeria dos alunos do curso de Direito da Escola Superior de Propaganda e Marketing de São Paulo. Sejam bem-vindos. Vocês estão tendo a honra de assistir uma sessão presidida pela senadora mais bonita do Brasil. Sejam bem-vindos. Olha, concordaram. Sejam bem-vindos ao Senado Federal. Nós estamos tendo uma sessão de debates e de pronunciamentos, não é uma sessão deliberativa, mas sejam bem-vindos, é uma honra recebê-los na nossa casa. Na sequência, nós vamos ouvir o senador Eduardo Girão, do Partido Novo do Ceará, que tem até 20 minutos para o seu pronunciamento.
2: Paz e bem, minha querida presidente, senadora Damares Alves, muito obrigado pela disponibilidade sua de abrir essa sessão. Quero agradecer ao presidente Davi Alcolumbre também por abrir essa exceção, né? Já que nós temos uma regra desde a gestão Rodrigo Pacheco, que apenas senadores da mesa diretora podem abrir sessões. Já cheguei outras vezes aqui com muita vontade de falar, de denunciar, e não pude fazer por essa medida que eu espero que seja revogada ainda até o final do ano. Mas eu quero saudar, né, os funcionários dessa casa, os assessores, a você, brasileira, brasileiro, que está nos acompanhando aí. Eu sei que a TV Senado, a Rádio Senado, eu sei que chega aí nos rincões do Brasil. Quando eu estou no interior do Ceará, sempre vem alguém para me cumprimentar e dizer: olha, eu estou assistindo, estou ouvindo, estou... Isso é muito bom, isso é cidadania para o brasileiro. Parabéns ao pessoal da comunicação da casa. Mas, presidente, é o seguinte, eu não vou falar aqui hoje o que eu gostaria muito de falar sobre as declarações do presidente do PT e da ex-ministra Gleisi Hoffmann, que disse que deveria ter assinado a CPI ou CPMI do Banco Master. Depois da semana passada, houve um condão aí, um mágico, que fez essa turma do governo Lula querer o Banco Master, porque antes eles não queriam, com raríssimas exceções. E eu quero dizer que antes tarde do que nunca, né? E eu vou amanhã, hoje não, amanhã eu vou entrar nesse assunto, porque eu acho que a prioridade zero do Congresso Nacional e do povo brasileiro, para que toda a verdade venha à tona, para que haja o Brasil seja passado a limpo, de fato, que tenha a investigação parlamentar da maior fraude do sistema financeiro do Brasil, porque quem vai pagar o pato é quem está

nos ouvindo agora. Você, brasileira, brasileiro, desses escândalos todos em relação ao Banco Master, com bilhões e bilhões, com gente poderosa envolvida. Enquanto o Brasil não tiver essa coragem de enfrentar, de punir esses responsáveis, crime de colarinho branco, a gente vai patinar. E para de patinar. Já deu. Mas, presidente Damares, eu tive a oportunidade, uma semana exatamente depois que a senhora, inclusive estou chegando do aeroporto, direto aqui para o plenário do Senado, vindo lá de Curitiba, após passar por Ponta Grossa, uma logística difícil. Estou com a roupa que eu estive ontem na cadeia pública de Ponta Grossa. Só coloquei a gravata aqui. E confesso que fiquei muito indignado com o que eu vi e ouvi do preso clássico político Felipe Martins, que está sofrendo tortura. Não é de hoje, é de muito tempo. Não das pessoas que estão lá, diga-se de passagem, dos agentes penitenciários, mas uma chamada tortura da toga no Brasil, que persegue críticos, adversários, por suas convicções políticas. É isso que nós vamos ver aqui com dados. Ocupa no governo Lula, ou seja, alguém de projeção internacional. E esse homem está comendo o pão que o diabo amassou. Ele é uma pessoa de tanta fé, senadora Damares, de tanta resiliência, que é de emocionar, de inspirar qualquer cidadão, que até conversões ele está conseguindo fazer lá dentro do presídio. Porque não há mal que não venha para um bem maior. Mas eu digo aqui a você, brasileira, brasileiro, que eu quero compartilhar, porque é um trabalho de solidariedade a partir de agora e de ação firme no bem e na justiça, na verdade, que nós vamos precisar ter para que essa injustiça suprema cesse no Brasil. Grave demais o que está acontecendo lá. Sim, eu viajei para Ponta Grossa para visitar por apenas uma hora, marcado no relógio, milhares de quilômetros, para visitar o Felipe Garcia Martins Pereira. Não me pergunte por que o ministro Alexandre de Moraes, que parece ter uma obsessão por Felipe Martins, liberou apenas uma hora. Não é assim com os outros presos. E olha que nós somos parlamentares. É muito estranho constatar que nem a filha dele, a Aurora, de 6 anos de idade, ele consegue se comunicar. Porque a própria estrutura da cadeia pública, que é outra dúvida gigantesca minha, o que é que ele está fazendo numa cadeia pública, que é um lugar de trânsito, sem estrutura? E eu tive lá, senadora Damares, a senhora deve ter visto, facções dividem, várias facções, as galerias daquela cadeia pública pequena. Ou seja, corre até risco de vida. Por que que estão fazendo isso com esse cidadão brasileiro? Agora vamos lá, para você entender a gravidade. Esse lugar é totalmente inadequado, com superlotação,
e alta rotatividade, todo tipo de

crime como estupro e tráfico de droga. Estamos aqui tratando de um dos casos mais emblemáticos dentre os presos políticos do regime ditatorial formado por Lula e alguns ministros do STF. Como eu vou destacar neste pronunciamento, ele não é apenas inocente, o Felipe. Ele provou materialmente nos autos a falsidade de todas, 100% das acusações. Eu quero começar, senhora presidente, deixando algo muito claro. Eu não venho aqui pedir privilégio para ser o ninguém. Não venho aqui pedir tratamento especial. Não venho aqui para discutir simpatia ou antipatia política. Eu não venho aqui para falar a convertidos nem provocar adversários. Eu venho falar de Constituição brasileira. Eu queria pedir à secretaria que me trouxesse aqui uma Constituição, a Carta Magna do nosso país. Eu venho aqui falar de legalidade. Muito obrigado. Está aqui. Está aqui. Que a gente tem que seguir. A gente jurou. Eu venho aqui falar em dignidade humana. Eu venho aqui falar de um brasileiro que está preso, acredite se quiser, há 814 dias. E eu estou vendo crianças aqui no plenário, coincidentemente da idade da filha dele. Peço que a TV Senado, agradeço, mostre. Sejam bem-vindas, bem-vindos todos vocês. Felipe Martins não pode ver a filha. Lá não tem condições, a estrutura. Eu repito, são 814 dias presos. Destes, 805 dias, senadora Damares, presidente da Comissão de Direitos Humanos, não é por acaso que a senhora está sentada aí agora, não existe coincidência. 805 dias foram como preso preventivo, Felipe Martins. É preciso que o Brasil entenda o que isso significa. Prisão preventiva não é condenação. Prisão preventiva não é castigo. Prisão preventiva não é instrumento de humilhação. Prisão preventiva não é ferramenta de pressão psicológica. Prisão preventiva não existe para quebrar um homem, para afastá-lo de sua família, para isolá-lo de sua fé. E preso em 8 de fevereiro de 2024, sob uma premissa que hoje se sabe falsa, a de que ele teria viajado aos Estados Unidos da América no final de 2022. Uma viagem que ele não fez, uma viagem que ele jamais fez, uma viagem que foi usada como fundamento para dizer que havia risco de fuga. Uma viagem que foi usada para sustentar a narrativa de que ele teria deixado o país. Uma viagem que hoje está no centro de um escândalo internacional. Porque, segundo informações já reconhecidas oficialmente por autoridades americanas, há investigação sobre possível fraude em registros migratórios dos Estados Unidos. Estamos partindo por uma questão grave diplomática, por causa dessa sandice. Isso depois que o próprio CBP, Customs and Border Protection, equivalente à nossa alfândega aqui no Brasil, ter oficialmente negado a entrada nos Estados Unidos em dezembro de 2022. Disse que ele não entrou nos Estados Unidos da América. A defesa apresentou, presidente, diversos elementos de que ele estava no Brasil. Elementos físicos, provas documentais. Quando a narrativa da viagem caiu, esperava-se que o erro fosse reconhecido, que a cautelar fosse revista, que a liberdade

e fosse restabelecida e que as autoridades dissessem, abro aspas, houve um equívoco, vamos corrigir. É o princípio básico, inclusive, e ter a humildade de reconhecer. Mas não, é a soberba. Não brinca. Ela precede a queda, quero avisar. Mas ela foi colocada em prática. Quando um fundamento ruiu, outro apareceu. E então Filipe foi mantido preso por uma segunda acusação igualmente absurda. Um suposto acesso a uma rede de busca de emprego. Não é para rir, não. Não é piada, não. O LinkedIn, busca de emprego. Como se isso demonstrasse risco concreto. Só que a própria Microsoft, olha só, segundo a defesa, reconheceu que esse acesso nunca existiu. Então, nós estamos diante de uma sequência que desafia a lógica, presidente. Primeiro, prenderam Filipe por uma viagem que ele não fez. Depois, sustentaram restrições por um acesso na internet que não ocorreu. E, ao longo desse caminho, aquilo que deveria ser o centro de qualquer processo penal, a prova foi sendo tratada como detalhe inconveniente. Quando a prova servia à acusação, era prova robusta. Quando a prova contrariava a acusação, era ignorada, minimizada ou reinterpretada. É esse o ponto central que eu quero chegar. Quando a realidade precisa ser torcida para caber em uma condenação, alguma coisa muito grave aconteceu. Filipe foi preso por um crime que comprovadamente não cometeu. Isso, no mínimo, exigiria muita prudência, dúvida razoável e respeito ao princípio mais básico do processo penal. Na dúvida, absolve-se. Mas aqui parece ter vigorado outra lógica. Na dúvida, condena-se. Na prova contrária, ignora-se. Na contradição, escreve-se uma narrativa maior. E eu pergunto, que Estado democrático de direito é esse? Em que a prova que absolve vira inconveniente. A prova que contradiz vira irrelevante. E a prova que não existe vira fundamento da prisão. Eu visitei, acompanhei e recebi informações sobre a situação de Filipe Martins, senhora presidente. Não apenas como homem público, mas como ser humano. E é impossível ficar indiferente. Filipe está sendo mantido na cadeia pública de Ponta Grossa, no Paraná, por determinação do ministro Alexandre de Moraes, apesar de sucessivos alertas do Departamento Penitenciário do Paraná sobre a inadequação da unidade. O próprio Departamento Penitenciário não recomenda e o ministro insiste. Como é que pode isso? O que está por trás disso? E aqui eu quero ser muito preciso. Não se trata de reclamação genérica. Não se trata de desconforto comum de quem está preso. Não se trata de pedido de luxo. O próprio departamento, repito, penitenciário do Paraná, produzindo menos para execução da pena. Mesmo assim, segundo as informações que nos chegaram, o pedido vem sendo solenemente ignorado há quase 2 meses. Quase 2 meses. Isso mesmo. Filipe segue isolado. Em 2024, ele já havia sido submetido a 10 dias em uma solitária sem iluminação. Imagina você,
que está nos ouvindo.

nos assistindo, numa cela, num cubículo, 10 dias, sozinho, sem luz. Feche os olhos. Imagina que você está num lugar pequeno. 10 dias. Isso é tortura ou não é? Tortura em série. Diga-se de passagem. Presidente querida, a situação é muito grave. Muito grave. Olha só a sequência disso. Agora, 3 de março até 3 de maio de 2026, agora, nesse ano, foram 60 dias em isolamento em uma ala de apenas 4 metros quadrados. 60 dias. A coisa só piora. Em uma ala de 4 metros quadrados. Isso não é normal, gente. Isso não é compatível com a dignidade humana. Isso não é uma execução penal civilizada. O Estado pode prender alguém quando a lei permite. O Estado pode executar uma pena quando há condenação definitiva. Mas o Estado não pode esmagar uma pessoa. O Estado não pode converter custódia em degradação. O Estado não pode usar a prisão como um ambiente de abandono moral. E não é só isso. Você acha que já chegou no fundo do poço? Não. Felipe tem sido impedido de exercer direitos básicos que são reconhecidos aos demais internos. Todos os outros. O direito à assistência religiosa, por exemplo. Desde que foi preso, Felipe vem sendo proibido de ser atendido por líderes religiosos que atendem aos demais internos. A justificativa, segundo relatado, é que esses religiosos não poderiam sequer falar com ele. Gente, é um ser humano. Nós não estamos na época medieval, não. Da Idade Média. Nas masmorras da vida. Meu Jesus. Ora, a liberdade religiosa não é prêmio. Não é concessão graciosa. Não é favor do carcereiro. É direito fundamental. O preso não perde sua alma a entrar no sistema penitenciário. O preso não perde sua fé. O preso não deixa de ser gente. A Constituição, está aqui ela. Quem está nos assistindo está vendo, eu estou com ela na minha mão direita. Garante a liberdade de crença. A lei de execução penal reconhece a assistência religiosa, e a dignidade humana exige que o Estado não trate a fé como ameaça. Também há o drama familiar. Felipe tem uma filha de apenas 6 anos, como eu disse, a Aurora. Desde que ele foi transferido para a unidade atual, ele tem sido impedido de manter contato com essa criança, enquanto os demais internos, segundo as informações recebidas, têm direito a videochamada com seus familiares, ao menos uma vez por mês. Até isso está sendo negado dele. Esse tempo não volta. Essa criança não está com toda essa injustiça. Essa criança está crescendo longe do pai, sem ver o pai, só vê por foto. Eu pergunto qual é o risco institucional de uma criança de 6 anos falar com o pai. Que ameaça à ordem pública existe em uma filha ver o rosto do próprio pai? Que democracia se fortalece impedindo uma criança de ouvir a voz paterna? Inclusive, ele mostrou a foto da filha para mim, com os olhos marejados. Isso é como se fosse uma facada nas costas que o Estado está perpetrando desse cidadão. Enquanto todos os outros presos
do Brasil pode.

Ele não pode. Que coisa. Punir o homem para além da pena já é grave. Mas punir uma criança junto com ele é crueldade. Há ainda outro ponto gravíssimo. A restrição ao contato com os advogados. Ah, OAB! Alô, alô, OAB! Felipe tem tido contato limitado apenas com os advogados habilitados nos autos da ação penal brasileira. Com isso, tem sido impedido de conversar pessoalmente ou por vídeo com advogados que o representam em outros processos, inclusive em outros países, como seus advogados lá nos Estados Unidos. Ele não pode conversar. Olha o direito sendo negado. Isso viola frontalmente o direito à defesa. Viola o Estatuto da Advocacia, o artigo 7º, inciso 3, da Lei 8.906. É claro, ao assegurar ao advogado o direito de comunicar-se com seu cliente, pessoal e reservadamente, mesmo sem procuração, quando este estiver preso, detido ou recolhido. Senhor presidente, senhora presidente, isso não é apenas uma sucessão de irregularidades. Isso é um padrão de tortura. É quando o padrão é sempre contra o mesmo indivíduo, sempre contra a liberdade, sempre contra a família, sempre contra a defesa, sempre contra a fé. O Senado Federal não pode se calar. Este Senado tem o dever de fiscalizar, tem o dever de denunciar abusos, tem o dever de defender garantias fundamentais. Direitos fundamentais existem, sobretudo para proteger quem está sob o peso máximo do Estado. A democracia não se mede pela forma como trata seus favoritos, mede-se pela forma como trata seus adversários, seus críticos, seus acusados, seus presos. E é por isso que o caso Felipe Martins importa para todos nós. Hoje é Felipe, amanhã pode ser qualquer cidadão. Se coloque no lugar dele. Que se veja diante de uma acusação sustentada por premissas falsas, por provas distorcidas ou por uma engrenagem institucional que não admite voltar atrás. E encerrando, senhora presidente. E aqui eu quero fazer uma observação importante. A derrubada do veto, a chamada lei da dosimetria, que eu e a senhora e a maioria dos senadores votaram para derrubar o veto vingativo do Lula, abre uma discussão jurídica relevante sobre a revisão da pena e sobre a aplicação de parâmetros mais proporcionais quando cabíveis. Isso não é favor, isso não é anistia disfarçada. É a aplicação da lei penal mais benéfica quando juridicamente incidente. É a individualização da pena, é proporcionalidade, é execução penal nos termos da lei. O que se pede, no mínimo, é que Felipe Martins seja tratado como qualquer outro cidadão brasileiro deveria ser tratado, com respeito à prova, com respeito à legalidade, com respeito à sua dignidade, com respeito à sua defesa, com respeito à sua família e com respeito à sua fé. Eu encerro, senhora presidente, pedindo o mínimo de bom senso das pessoas de bem desse país. É hora das pessoas de bem se manifestarem. De forma ordeira, pacífica, mas de forma firme. Isso não deveria ser pregar no deserto. Isso importa a todos nós. Que a lei seja cumprida. Que se acabe com essa sanha de revanche. Parem a perseguição política no Brasil enquanto é tempo. São vidas. Eu encerro com esse profundo pensamento nos deixado por Francisco Cândido Xavier. Grande Chico Xavier. E a minha vida, senadora Damares, é antes e depois de ter conhecido a obra desse homem, desse mineiro. Olha a frase dele. Embora

0: ninguém possa voltar atrás e fazer um novo começo, qualquer um pode começar agora a fazer um novo fim. Isso vale para o ministro Alexandre de Moraes, para a sua equipe, para as pessoas de bem que se mantêm caladas diante disso, para esse Senado Federal que já deveria ter exercido, segundo a Constituição, a sua prerrogativa de impeachment quem está violando a Carta Magna deste país. E começa a dar sinais o Senado, graças a Deus, que se mantém assim, de que está se levantando. Mas chegou a hora da capacidade de reflexão de cada um de nós, porque cada dia, para esse cidadão Felipe Martins, significa um ano para outras pessoas que estão livres. Que a aurora dos novos tempos, da verdadeira justiça, da democracia, volte a esta nação que é o coração do mundo, a pátria do Evangelho. Muito obrigado pela extrema tolerância benevolente que a senhora teve nesse meu discurso.
1: Obrigado, senador Girão. Eu convido para o senhor assumir a presidência. Eu quero fazer o meu pronunciamento, inclusive completando o que o senhor trouxe à tribuna nesse momento.
2: Agora em Brasília, 3 horas e 28 minutos, você acompanha ao vivo pela Rádio e TV Senado a sessão plenária desta segunda-feira, 4 de maio. Assumindo agora a presidência dos trabalhos, o senador Eduardo Girão, do Novo do Ceará. Ouviremos em seguida
0: a senadora Damares Alves. Senadora Damares Alves, aqui do Distrito Federal, que também é a presidente da Comissão de Direitos Humanos desta Casa Revisora da República.
1: Obrigada, presidente. Antes de começar a falar os dois assuntos que me trouxeram a essa tribuna, eu quero cumprimentar as pessoas que estão nos visitando na galeria. Sejam bem-vindos. Essa casa recebe vocês com muito carinho. Observe que o nosso plenário é lindo, essa casa é linda. Não esqueçam de olhar para o teto, esse teto é maravilhoso. Sejam todos bem-vindos ao Senado Federal. Senhor presidente, antes de eu entrar nos dois assuntos que me trouxeram, eu só quero fazer um complemento da sua fala. O senhor disse que o ministro Alexandre nos liberou para visitar o Felipe uma hora, mas o Brasil tem que saber que no meu caso, foi 30 minutos, e é domingo de manhã no interior do Paraná. Então, para a gente chegar lá, a gente tem que sair no sábado, dormir em Curitiba ou em Ponta Grossa, que são 140 quilômetros, alugar um carro, sair dirigindo pela estrada, chegar lá e chegar no presídio antes das 8 da manhã, numa fila com as esposas dos outros presos. Foi isso que nós passamos. Sem nenhum privilégio por sermos parlamentares. E tem um certo momento que eles nos chamam para uma sala, mas aí eu estava inclusive na chuva, e lá chove, fico com muita dó, as esposas ficam na chuva. E tive a chance de estar com o Felipe na sala da OAB, como senhor. Estou fazendo um relatório, não quis falar muito a semana passada sobre isso, porque a semana passada o foco desse congresso era outro, mas eu saí de lá muito comovida com tudo que vi. E a minha preocupação, senador, aquelas galerias estão divididas em facções, né? E nós temos criminosos perigosos naquela unidade. Aquele presídio está dividido por galerias com facções, tem criminosos perigosos. Felipe, inclusive, divide cela, nesse momento ele está separado, mas ele já dividiu cela com criminosos perigosos. E que Deus tenha piedade do Felipe, porque está preso por uma viagem que não fez, por um golpe que ele não deu, está preso por documento que não existiu, por um falso registro de entrada dele nos Estados Unidos. E eu espero que essa investigação nos Estados Unidos avance e se descubra o que de fato aconteceu. Mas é um jovem lindo. Eu tenho um amor tão maternal por Felipe, porque eu conheci Felipe antes de ser ministra. Conheci Felipe estudando sobre tudo o que acontece. Felipe trabalhou anos na Embaixada dos Estados Unidos, um menino culto, preparadíssimo. Ele é um jovem, gente, ele é um jovem. 36 anos. E quando eu fui ministra, ele foi ser esse assessor especial assessor especial na área internacional para o presidente Bolsonaro. Menino na dele, quieto, trabalhando, trabalhava muito, me ajudou muito nos fóruns internacionais que eu participei, nos orientando. Eu tenho saudades do Felipe. E desde que nós nos separamos, que o governo acabou, eu não tinha estado com ele. E domingo passado eu gastei o meu tempo com ele de manhã. Tiveram um pouquinho de tolerância, que estava chovendo muito quando eu entrei. Mas não consegui abraçar a esposa, mas estive com o Felipe. E eu estou entregando um relatório.

Fake news do Marajó. Investigando Damares, que eu menti que tinha estupro no Marajó. Que tem estupro no Brasil. Mas maio está aqui. É maio laranja e eu quero convidar todo mundo a participar da campanha. Faça o seguinte, faça uma postagem. Pega o seu perfil no Instagram, coloca lá, mente estuprada. Se eu soubesse que eu podia gritar, eu teria gritado. Se eu soubesse que aquelas investidas todas, porque foi uma série de investidas, que aqueles carinhos eram esquisitos e proibidos, não teria acontecido comigo o que aconteceu com um homem que estava hospedado na minha casa. Então a gente precisa proteger as crianças no Brasil e eu convido todos a estarem comigo na campanha do Maio Laranja. Quero cumprimentar os demais que estão chegando. A nossa galeria hoje está bonita, né, presidente? Entra uma turma, sai outra. Sejam todos bem-vindos ao plenário do Senado Federal. Não esqueça de olhar para o teto, tá? Nesse teto é incrível, é lindo. O guia depois vai explicar para vocês, mas esse plenário é muito lindo. Presidente, eu quero falar hoje, especialmente com vocês que estão me assistindo de casa. Com você, mãe de uma criança com deficiência, quero falar agora sobre um outro tema, que é o descontos de IPI para carros de pessoas com deficiência. Quero falar com mãe e pai de criança com deficiência, com você, pai, que acorda de madrugada e luta todos os dias para dar um pingo de dignidade ao seu filho. Gente, meu coração está muito triste com o que vou denunciar aqui hoje. É de chorar. É revoltante. Eu acabo de receber, presidente, um documento da Associação Nacional de Apoio às Pessoas com Deficiência, e o que tem aqui não é um ofício qualquer, não. É um pedido de socorro da associação, um grito de desespero contra uma maldade, contra uma covardia que o atual governo está fazendo com quem sofre tanto. Sabe a isenção total do IPI para a compra de veículos por pessoas com deficiência? Aquela, presidente Girão, conquista histórica da lei 89, de 95, olha quantos anos tem esse dinheiro garantido para a pessoa que tem deficiência tenha descontos de IPI, comprar o carro mais barato, desde 95. Lutamos tanto para manter viva essa lei até 2026, esse direito até 2026. Pois é, o governo deu um jeito de passar a tesoura. De alguma forma, conseguiram cortar o direito dessas famílias, porque nós temos um governo que só pensa em arrecadação. Eles estão reduzindo os descontos em 10%. As próprias montadoras já avisaram. Era um desconto total do IPI, agora vai ser só 10%. E sabe como é que fizeram isso? Escondido. Na calada da noite. Agora acredite, senador, que fizeram conosco aqui dentro do plenário. Na Lei Complementar 224, que entrou em vigor agora, em 1º de abril, pelo amor de Deus, parece uma piada, mas foi no dia 1º de abril, no dia da mentira. Mas é uma tragédia real que eu estou falando aqui. E eu avisei. Lembram que eu votei contra esse projeto de lei e o senhor também votou? Eu gritei que tinha uma armadilha, eu alertei dentro do plenário, nós falamos de um jabuti dentro do projeto de lei. Eles misturaram num projeto de lei o direito fundamental da pessoa com deficiência num projeto sobre apostas de cota fixa. Lembra disso, senador? Sobre imposto de jogatina. Sobre responsabilidade fiscal. O que isenção de carro de cadeirante tem que haver com o imposto de jogatina? Mas aqui estava todo mundo falando de aumentar o imposto para jogatina, aí apresentaram um jabuti dentro desse projeto de lei. Nós gritamos, nós falamos, colocaram um jabuti venenoso para atacar quem não tem como se defender. O legislador nem sabia que essa lei ia afetar as pessoas com deficiência. A estratégia do governo foi vergonhosa, presidente. Hoje a Receita Federal está negando os processos na cara dura. Pessoas do Brasil inteiro estão tendo seus pedidos indeferidos, porque a Receita agora exige que eles paguem esses 10%.

0: Gente, um carro adaptado não é luxo, não é para passear no shopping. É a única ferramenta que aquela mãe tem para levar o filho para, com paralisia para fazer fisioterapia. É o único jeito daquele pai amputado conseguir chegar no trabalho e sustentar sua família. Aí essa família junta moedinha por moedinha, vende o que não tem, dá um adiantamento na concessionária achando que o direito dele está garantido. E de repente o governo anula, muda a regra no meio do jogo e fala, agora tem que pagar mais 10%. Tem gente que já deu sinal no carro e corre o risco de perder o dinheiro suado, porque não tem de onde tirar para inteirar esse imposto que agora será cobrado. Isso é desumano, presidente. Isso é perversidade. Onde está o lema que essas famílias tanto defendem? O nada sobre nós sem nós. Decidiram arrancar os 10% do sonho da dignidade da pessoa com deficiência sem avisá-los de forma gradual e cruel, sem trazê-los para o debate, presidente. É assim que o governo quer fechar as contas? Tirando de quem usa cadeira de rodas? Tirando de uma mãe de uma criança com paralisia cerebral? Será que o Brasil ia falir por causa desse desconto que já era lei? Um direito de desde 95, presidente. Eu não vou aceitar, eu não vou me calar, eu vou conversar com todos os parlamentares, porque na hora que a gente gritou aqui, ninguém entendeu. Eu agora vou mostrar no papel, nós vamos trazer as famílias, eu vou mostrar a negativa da Receita Federal, vou mostrar documento que já está acontecendo nas concessionárias. Detalhe, aqui ó, eu tenho ofício da Fiat, ofício de diversas montadoras aqui. Aqui ó, vários ofícios já avisando que a lei será aplicada. As montadoras já estão avisando, as concessionárias. Eu exijo daqui dessa tribuna explicações imediatas da Receita Federal e do Ministério da Fazenda. E pergunto às mesas diretoras do Congresso, nós somos enganados? Aprovaram uma pauta com uma interpretação e agora na prática o governo faz outra coisa? Será que os parlamentares que estavam todos aqui foram mesmo enganados? Alguns gritaram, eu gritei. As pessoas com deficiência têm urgência diante dessa grande justiça. É ano eleitoral. E as pessoas com deficiência vão cobrar dos parlamentares que aprovaram essa lei. E eu digo a ele e a todas as famílias de PCDs no Brasil, a todas as pessoas com deficiência, vocês não estão sozinhos. Nós vamos cobrar, nós vamos expor essa vergonha, não vamos deixar que ajuste fiscal desse governo falido seja feito nas costas pesadas e sofridas das nossas pessoas com deficiência. E quem sabe se o governo não toma a seguinte decisão? Reconheça que não conseguiram governar. Desista. Renuncie, presidente. Ministros, renuncie. Dá tempo. Renuncie. Antes da eleição, a gente cuida do país. Não deram conta. Olha aqui a fatura. Endividamento, inflação. Quem assistiu ontem aquele programa daquela televisão, que é uma TV que tem uma tendência muito para a esquerda, a Rede Globo? Quem assistiu a reportagem sobre crime organizado? É um documentário que eles estão falando chamado Território Alguma Coisa. Mas há 2 anos atrás, o Brasil Paralelo fez um Entre Lobos, que é a mesma coisa. Crime organizado mandando no Brasil. Inflação, insegurança jurídica, confusão no campo, confusão na cidade. O Brasil está desgovernado. E agora, para resolver o problema, vamos tirar das pessoas com deficiência. Que vergonha, presidente Girão. Que vergonha. Mas olha, nós vamos gritar. E eu conto contigo, Girão, nessa luta. As pessoas com deficiência não podem ser passadas para trás. Obrigada.
1: Muito obrigado, querida senadora Damaris Alves, sempre muito humana, né, nas suas pautas, muito coerente, e lhe cumprimento

0: pelo seu pronunciamento. E pode contar comigo, você sabe disso, nós estamos juntos nessas causas nobres, né? E eu aproveito para desejar a todos vocês que estão nos assistindo nessa tarde de segunda-feira, dia 4 de maio de 2026, como bem lembrou a senadora Damares, Maio Laranja, temos uma responsabilidade, né? Em Fortaleza sempre tem aquela caminhada do Maio Laranja, eu participei no ano passado, ali descendo ali pela Praça Portugal, indo até a Beira-Mar, importante. E essa conscientização contra o abuso infantil é algo, e de adolescentes também, é algo muito importante dentro desse processo civilizatório que a gente precisa caminhar no Brasil. O Brasil tem números assustadores nesse sentido e não pode ser ignorado. Eu quero desejar uma ótima semana para todos vocês, de muita luz, muita paz, que essa casa, que a gente possa continuar orando por essa casa, né? Por todos os senadores daqui, aliás, para todas as autoridades do Brasil, né? Para que tomem as decisões pelo bem comum. E é mais uma semana que eu espero ser produtiva para o Senado Federal. Então, a presidência informa às senadoras e aos senadores que estão convocadas as seguintes sessões para amanhã, terça-feira. Sessão solene do Congresso Nacional, às 10 horas, destinada a comemorar os 70 anos da indústria automotiva. Sessão deliberativa ordinária semipresencial, às 14 horas, com pauta divulgada pela Secretaria-Geral da Mesa. E sessão solene do Congresso Nacional, às 15 horas, destinada à promulgação da Emenda Constitucional número 139, de 2026, que altera a Constituição Federal para estabelecer os Tribunais de Contas como órgãos permanentes e essenciais ao controle externo da administração pública. Então, cumprida a finalidade desta sessão não deliberativa semipresencial do Senado Federal, a presidência declara o seu encerramento. Que Deus abençoe a todos. Muito obrigado.
1: Agora em Brasília, 3 horas e 48 minutos, está encerrada a sessão plenária do Senado Federal desta segunda-feira, 4 de maio de 2026. Esta foi uma sessão destinada a pronunciamentos, discursos e assuntos de interesse político e parlamentar. Outras informações você acompanha ao longo da nossa programação e também no site senado.leg.br/rádio. 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
1: Uma ótima tarde para você que ouve a Rádio Senado. Eu sou o Thiago Medeiros e apresento a você, a partir de agora, a programação musical de Josimar Fernandes. Vamos ouvir Vanessa da Mata e João Gomes.

0: Acabamos de ouvir Sivuca, Feira de Mangaio, Mariana Aidar, Pupilo e Forró do Mundo, Você Endoideceu Meu Coração, Vanessa da Mata e João Gomes, comentário a respeito de João.
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2: Em Brasília, 4 horas.
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1: Uma ótima segunda-feira para você. Esta é a Rádio Senado e por aqui seguimos com programação musical de Josimar Fernandes. Vamos ouvir Fafá de Belém.

0: Acabamos de ouvir Kátia de França, Fênix, Felipe Cordeiro, Jaé, Fafá de Belém, Foi Assim.
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2: Em Brasília, 4:13.
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0: Fique agora com Vinícius Cantuária.

0: Encerramos o bloco com Edu Lobo, A História de Lily Brown, Carla Sabá e Roberto Menescal, O Barquinho, Vinícius Cantuária, O Grande Lance é Fazer Romance.
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2: Em Brasília, 4h26.
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3: Abrindo o bloco, Fino Coletivo.

0: Você ouviu Nação Zumbi, O Que Te Faz Rir, Márcia Castro, Vera Maravilha, Fino Coletivo, Tarja Preta.
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2: Em Brasília, 4h39.
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3: Abrindo mais um bloco musical, Biquíni.

0: Encerrando mais um bloco musical, João Penca e seus miquinhos amestrados. Lágrimas de Crocodilo. Paula Toller, Você Me Ganhou de Presente. Biquíni, Vento Ventania.
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2: Em Brasília, 4h52.
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0: Na Rádio Senado você ouve Simone.

0: Na Rádio Senado, ouvimos Zeca Pagodinho, Maneco Telecoteco. Simone, Tô Voltando.
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0: Uma ótima segunda-feira para você que ouve a Rádio Senado. Eu sou o Thiago Medeiros e sigo em sua companhia apresentando a programação musical de Josimar Fernandes. Vamos ouvir Ednardo.

0: Acabamos de ouvir Rui Mauriti, Nem Ouro Nem Prata, Lúcia Menezes, Cheirinho de Mulher, Ednardo, Enquanto Engoma a Calça.
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2: Em Brasília, 5:12.
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0: Fique agora com o João Bosco.

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0: Encerramos o bloco.
1: Pel Gomes e Ivete Sangalo. Mas não
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2: Fique agora com o Arranco de Varsóvia.

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Aqui na Rádio Senado, você ouviu Pedro Luiz, feto poeta do morro, Ana Rato, um branco, um X, um zero.

0: E a primeira foi Cato Maísa.
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2: Em Brasília, 6h48.
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0: Boa noite, você ouve Lued Luna.

0: Ouvimos Carlinhos Brown, Pegadas na Areia e também Lued Luna, Banho de Folhas. 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Boa noite.
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2: Em Brasília, 19 horas.
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4: Boa noite.
2: Uma boa noite para você que nos acompanha em todo o país.
4: Segunda-feira, 4 de maio de 2026.
2: E vamos ao destaque do dia, novo desenrola.
4: Brasileiros podem renegociar dívidas com descontos que chegam até 90%.
2: O programa é destinado a famílias, estudantes, aposentados, micro e pequenas empresas e produtores rurais.
4: Parte do FGTS poderá ser usada para quitar o débito.
2: O presidente Lula afirma que o objetivo é tirar a população do endividamento.
5: Nós estamos tentando encontrar uma fórmula de tirar a corda do pescoço dessa gente, para ele voltar a respirar normal, para ele poder voltar a sonhar, ter o seu nome limpo na prata.
4: E como o novo desenrola vai beneficiar as famílias com renda comprometida pelas dívidas?
2: É o tema da nossa entrevista com Regis Dudena, secretário de Reformas Econômicas do Ministério da Fazenda.
6: Esse é o principal recado, né? Pegar a população que está com dívidas caras e que está com alto comprometimento de renda, a gente diminui a dívida e diminui a parcela que ela tem que pagar todo mês.
4: Você vai ouvir também mais inclusão digital.
2: Leilão promovido pelo governo do Brasil vai permitir a ampliação da conectividade em rodovias federais, áreas rurais e remotas.
4: Um investimento privado de cerca de 2 bilhões de reais. Graziele Bezerra.
7: A proposta é dar maior cobertura móvel a regiões que ainda enfrentam dificuldades de sinal.
2: Hoje, na apresentação da Voz do Brasil, Mariana Jungmann e Nazi Brum.
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2: Dívidas com juros altos que podem começar baixas, mas em alguns meses viram uma bola de neve.
4: Para ajudar pessoas que estão endividadas, principalmente com créditos que possuem juros muito altos, o governo do Brasil lançou hoje o novo Desenrola Brasil.
8: Para aliviar o orçamento das famílias e ajudar quem está inadimplente, o governo do Brasil lançou uma nova rodada do programa de renegociação de dívidas, o novo Desenrola Brasil. A medida vai beneficiar pessoas como o gerente de tecnologia Alex Araújo, que está com dívidas há mais de 3 meses.
9: Quando você está com dívida, né, registrada, que você não consegue crédito no mercado, então fica complicado, mas quando você é pai de família, né, como eu, então ela se interfere bastante.
8: A medida provisória assinada pelo presidente Lula nessa segunda-feira já está em vigor e segue para análise do Congresso Nacional. O foco principal nessa primeira rodada são trabalhadores com renda de até 5 salários mínimos, ou seja, R$ 8.105. A ideia é ajudar as famílias a se reorganizarem financeiramente, como destacou Lula.
5: Nós estamos tentando encontrar uma fórmula de tirar a corda do pescoço dessa gente, para ele voltar a respirar normal, para ele poder voltar a sonhar, ter o seu nome limpo na prata.
8: Pelo Desenrola Famílias, poderão ser renegociadas dívidas contraídas até 31 de janeiro deste ano e que estejam em atraso entre 90 dias e 2 anos. Entram na lista débitos de cartão de crédito, cheque especial e crédito pessoal. Os juros poderão chegar no máximo a 1,99% ao mês. E os descontos podem variar entre 30% e 90%, dependendo do tipo e do tempo de dívida. O ministro da Fazenda, Dário Durigan, explica que quem não quitar as dívidas vai poder parcelar com juros baixos de forma a aliviar o orçamento das pessoas.
10: E é uma dívida que vai incidir juros não de 15%, como é a do cartão de crédito, mas vai incidir um juros de 1,99%. Ao mês. E é uma dívida que pode ser parcelada em até 4 anos.
6: crédito.
8: O programa também alcança estudantes com dívidas no FIES. O governo vai oferecer abatimento total dos juros e multas, além de 12% de desconto para quem pagar à vista ou parcelamentos em até 150 vezes. Beneficiários do CadÚnico com atraso superior a 360 dias poderão ter descontos maiores e até liquidação total do saldo devedor. A expectativa é beneficiar mais de 1 milhão de estudantes. Microempreendedores, pequenas empresas e agricultores familiares também terão acesso a crédito mais barato e condições facilitadas de renegociação. A jornalista Laís Cristina Araújo participou da primeira edição do Desenrola Brasil e afirma que o programa fez diferença.
11: Sim, foi um passo importante para renegociar parte das dívidas com condições mais viáveis, com menos juros, e o que me ajudou também a retomar algum controle sobre minha vida financeira.
8: Uma das novidades é o uso do FGTS. O trabalhador poderá usar até 20% do saldo para quitar parte da dívida. Quem aderir ao programa também não poderá participar de jogos de apostas online, conhecidas como bets. A ideia, segundo o presidente Lula, é evitar novos ciclos de endividamento.
5: Nós vamos criar as condições para vocês diminuir o endividamento de vocês, para vocês pagarem dívida que vocês já estão devendo há muito tempo que não podem pagar, para que vocês se libertem um pouco da dívida do cartão de crédito e do cheque especial. Agora, vocês não podem continuar jogando em bet. Por isso é que nós estamos proibindo durante um ano das pessoas gastarem pouco do seu recurso fazendo jogo.
8: Para aderir ao novo Desenrola Brasil, o trabalhador deve procurar os canais oficiais dos bancos onde possui a dívida. Reportagem Pablo Mundim.
2: E como nós ouvimos na reportagem, o novo Desenrola tem foco na recuperação financeira de famílias, estudantes, pequenos empreendedores e agricultores familiares.
4: O programa também prevê que as instituições financeiras limpem o nome de pessoas com dívidas de até R$100.
2: E para entender melhor sobre a nova versão do Desenrola e como participar, a gente conversou mais cedo com Regis Dudena, secretário de Reformas Econômicas do Ministério da Fazenda. Acompanhe.
4: Secretário, vamos falar então sobre esse Desenrola voltado às famílias. Podem participar quem está com dívidas atrasadas entre 90 dias e até 2 anos, né? Qual é a expectativa do governo em relação ao número de pessoas que podem participar do programa? E se a dívida for maior que esses 2 anos, como é que fica? A pessoa pode participar de outra forma?
12: Obrigado, agradeço pelas perguntas. Aqui nós estamos falando do Desenrola Família, que é o programa que você narrou, que tem essas características, de um público estimado em até 20 milhões de pessoas. Acho que é importante a gente saber que, junto com o Desenrola Família, que é especificamente esse que trata de dívidas de 90 dias até 2 anos, nós ainda temos outras medidas de melhoria que aí pode ter um público ampliado. Mas focando no tema Desenrola Famílias, pessoas físicas com dívidas, nós estamos com até 20 milhões de pessoas que podem ser atingidas. A ideia aqui é focar, sobretudo, nessas dívidas que tenham até 2 anos, porque são dívidas que impedem as pessoas a participar da sua vida financeira, são dívidas normalmente caras, que serão substituídas por dívidas baratas. Por isso que nós estamos focando, otimizando esses recursos públicos nesse público específico. É importante lembrar que o Desenrola 1.0, o primeiro, ele abarcou dívidas mais antigas, dívidas anteriores mais antigas. Agora o foco, então, são essas mais recentes.
2: Secretário, o senhor pode explicar para a gente como vai funcionar no caso das dívidas de até R$100? O programa tem um eixo voltado para esses casos, não é isso?
12: Exatamente. Aqui, mais do

0: porque diretamente para as pessoas, esse é um comando para as instituições financeiras, para os credores, ou seja, uma instituição financeira ou uma financeira que queira participar do programa vai ter que desnegativar dívidas até R$100 na origem, ou seja, todas aquelas dívidas que no início eram de até R$100 que levaram a uma negativação, a instituição vai ter que desnegativar, ou seja, vai ter que tirar qualquer restrição de crédito desse devedor para que a própria instituição possa participar. Então esse é um comando para o banco, para a financeira, tirar essa negativação se estivermos falando de dívidas pequenas ou dívidas com limite original até R$100.
1: Secretário, a gente ouviu algumas dúvidas da população em relação ao programa. Um deles é o Alex Araújo, que a gente ouviu na reportagem agora há pouco. Vamos ouvir a pergunta dele.
2: A pergunta é sobre questão de parcelas, né? Quando a gente vai verificar a dívida, quando é muito alta, então parcela é o mais complicado, porque não adianta você, vou dar um incentivo para você pagar a sua dívida, mas a quantidade de parcela acaba tendo um valor mensal alto, então não adianta muita coisa.
3: Secretária, a gente tem também a pergunta do auxiliar de cartório, Sávio Araújo. Vamos ouvir.
4: Então, eu queria saber como é que vai funcionar essa redução dos juros, né? Se vai reduzir o valor da dívida...
1: Bom, secretário, eles perguntam aí sobre parcelas, sobre juros, como é que vão funcionar esses dois critérios dentro do programa?
0: O que eu acho importante a gente lembrar aqui é que, para começar, ao entrar no desenrola, essas dívidas, então, vencidas há 91 dias até 2 anos, ele vai ter um desconto. Então, de saída, o valor principal da dívida já cai no mínimo 30%, podendo chegar até 90% de desconto. A diferença dessa dívida, que já vai ser bem menor, ela vai poder ser parcelada em até 48 meses, ou seja, até 4 anos para pagar essa dívida menor nova. Além disso, nós estamos falando de uma migração de créditos caros, como é o caso do cartão de crédito, cheque especial, o crédito pessoal sem garantias, que chegam a ter taxas mensais de até 15%. Aqui ela vai ser fixada a um teto de 1,99% ao mês. Ou seja, é uma dívida muito menor, com desconto, parcelado em até 4 anos, com taxa de juros de 1,99, uma taxa de juros bem abaixo. Com isso, a pessoa vai conseguir ter um comprometimento da renda muito menor. Então, vamos pensar aqui, se ela tiver uma dívida, por exemplo, de R$10 mil e estava pagando aqui 15% ao mês, só de juros ela pagaria R$1.500 por mês de juros. Se ela vier a ter um desconto no máximo aqui de 90%, a dívida vai cair para R$1.000 e os juros incidentes aqui vai para R$199 por mês. Então, assim, aqui a gente está diminuindo muito aquilo que a pessoa vai ter que pagar por mês, com a ideia de reduzir esse comprometimento da renda da pessoa que entrar no desenrola, no novo desenrola.
1: Importante só a gente reforçar aqui, né, secretário, é a ideia de trocar mesmo a dívida mais cara, que são aquelas dívidas mais fáceis de serem feitas também, cartão de crédito, cheque especial, financeiras, por dívidas mais baratas, né?
0: Exatamente, esse é o principal recado, né? Pegar a população que está com dívidas caras e que está com alto comprometimento de renda, a gente diminui a dívida e diminui a taxa, diminui a parcela que ela tem que pagar todo mês.
3: Secretário, esse desenrola traz também mudanças no consignado do INSS e dos servidores públicos federais dentro do programa aí para ajudar aposentados, pensionistas e servidores públicos que precisam de crédito. Como é que isso vai funcionar?
0: Aqui o que é importante a gente notar é que foi criado dentro desses consignados que são categorias de crédito mais baratas, mas dentro do consignado foi criada uma possibilidade de uso de um cartão consignado, de um cartão de benefícios, e a parcela consignável, ou seja, aquele percentual da renda, seja do aposentado pensionista, seja do servidor público, ficava travada para usar no cartão. Só que quando ele usa no cartão, normalmente as taxas são piores. Então, o que nós estamos fazendo? Tirando essa trava para que ele possa usar no consignado normal, estamos reduzindo

0: tudo o percentual que ele pode consignar do seu salário, visando trazer essa parcela mensal para um comprometimento menor da renda, e estamos diminuindo progressivamente no tempo, nos próximos 10 anos, o percentual global do consignado. Então, qual que é a ideia? Tanto em um quanto em outro. Tirar a possibilidade de cravar esse cartão, que normalmente é mais caro. Nós estamos diminuindo de saída de 45% para 40% e progredindo no tempo para que esse consignado lá na frente chegue a 30% do seu valor de renda mensal. Esse conjunto de medidas faz com que imediatamente ele migre de um crédito mais caro e mais problemático para um crédito mais saudável, e que com o tempo ele vá diminuindo o comprometimento mensal da sua renda.
1: Bom, secretário, para a gente encerrar rapidamente, como é que as pessoas podem conhecer mais sobre o Desenrola? Como é que elas podem participar do programa de renegociação de dívidas?
0: Aqui o que eu acho primordial é as pessoas entenderem que o principal canal inicial é elas irem à instituição que lhes deu crédito. Ou seja, se você deve para um banco, procure o seu banco, porque é no banco que você vai iniciar a sua relação de desenrolar essa sua dívida. O que que eu ainda acho importante aqui? As pessoas se atentarem para as condições que lhes estão sendo ofertadas, elas têm que tomar cuidado, porque é possível, infelizmente, que haja tentativas de fraude, ou seja, terceiros que vão se utilizar desse momento para tentar fraudar. Então é importante as pessoas ficarem atentas para isso. Além disso, quando você for à sua instituição financeira, anote exatamente quais são as condições dessa dívida para garantir que as condições que estão sendo dadas pelo programa do governo federal atinja você. E se tiver dúvidas, acione os órgãos de defesa do consumidor para que eles possam também te orientar se os seus direitos como consumidores estão sendo preservados. Então, canal principal, a própria instituição financeira, e a partir de amanhã deve estar disponível o site do novo Desenrola, onde também essas informações estarão disponíveis.
2: Tá certo, então nós conversamos com Régis Dudena, secretário de Reformas Econômicas do Ministério da Fazenda. Secretário, obrigado pela participação aqui na Voz do Brasil.
0: Eu que agradeço, uma boa noite a todas e todos.
1: O governo do Brasil ampliou as penas para crimes como furto, roubo, estelionato e receptação.
2: No caso de furto, a punição passa a ser de 1 a 6 anos, superando o limite anterior de 4 anos. Já o furto de celular agora prevê reclusão de 4 a 10 anos.
1: Crimes cometidos por meios eletrônicos também tiveram aumento de pena, podendo chegar a até 10 anos de prisão.
2: Segundo o governo, o objetivo é reforçar o combate ao crime e proteger a população. Meio da arte e da cultura.
1: As armas são a poesia, cantada ou falada, escrita ou de improviso e mostras culturais.
2: É o Prêmio Nacional Vozes Periféricas, lançado hoje pelo Governo do Brasil.
3: É de rimas no Jardim do Palácio do Itamaraty.
4: E os embaixadores da periferia, os embaixadores da quebrada, mais que um prêmio, é um reconhecimento. Dizendo que isso não pode ser criminalizado. O Estado tem que aparecer lá com o braço do estímulo, premiando, valorizando, fortalecendo e dando melhores condições para que vocês façam o que vocês já sabem fazer melhor que ninguém.
3: Pode se inscrever no edital qualquer coletivo cultural que tenha realizado de forma regular no ano passado iniciativas como Batalhas de Rima e Saraus. No total, 100 coletivos serão premiados com R$ 30.000 cada. A ministra da Igualdade Racial, Raquel Barros, defendeu que é uma forma de incentivar a arte e valorizar a força da juventude.
5: Quando a juventude se mobiliza no seu território, ela muda o espaço, ela transforma o lugar, ela modifica a geografia, ela faz com que muita gente se agregue, construa política, muda a realidade.
3: Exemplos de vidas transformadas pela arte não faltam. Samay Fernandes, vulgo colombiana, artista independente, mestre de cerimônia e compositora, conta que foi o hip hop que a salvou.
6: Eu venho da rua. Eu sou mãe solo do Davi e da Maria e hoje eu sustento a minha família com a minha arte. E é por isso que quando eu falo da cultura de rua, eu não falo só de expressão, eu falo de transformação real de vida. Foi no microfone aberto, numa roda de rima, que eu entendi que a minha voz tinha valor. Hoje o clima

0: me conhece, satisfa que o meu vulgo é colombiana. Eu vim direto de BH e a favela do Indião, eu já vim pra representar.
1: Para se inscrever, basta acessar www.gov.br/vozesperiféricas até 18 de maio. Reportagem Gabriela Noronha.
2: A Agência Nacional de Vigilância Sanitária autorizou hoje a fabricação local da vacina contra a chikungunya.
3: Isso significa que o imunizante estará liberado para uso no país e poderá ser incorporado ao Sistema Único de Saúde.
2: A vacina brasileira foi desenvolvida pelo Instituto Butantan em parceria com uma farmacêutica franco-austríaca.
3: A chikungunya é transmitida pela picada de fêmeas infectadas do mosquito Aedes aegypti, o mesmo que transmite a dengue.
2: E essas foram as notícias do Governo do Brasil.
3: Uma realização da Secretaria de Comunicação Social da Presidência da República.
2: Com produção da empresa Brasil de Comunicação.
3: Fique agora com as notícias do Poder Judiciário e do Congresso Nacional. Uma boa noite.
2: Uma boa noite. Até amanhã.
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6: Ministros do STF abrem audiência pública sobre a atuação da CVM.
7: TSE lança mascote em comemoração aos 30 anos da urna eletrônica.
6: A proteção aos direitos trabalhistas foi tema de seminário internacional.
7: Boa noite, eu sou Marcela Luiza.
6: E eu sou Walter Lima.
7: O Supremo Tribunal Federal realizou nesta segunda-feira uma audiência pública convocada pelo ministro Flávio Dino para discutir a arrecadação de impostos, a capacidade fiscalizatória e a eficiência da Comissão de Valores Mobiliários, CVM.
6: A abertura foi conduzida por Dino, relator do processo que trata da matéria, pelo presidente do STF, Edson Fachin, e pelo ministro Gilmar Mendes, decano da corte, Marcelo Della Libera.
8: Entre outros pontos, os ministros destacaram a relevância do tema, que é objeto da ação direta de inconstitucionalidade 779. O ministro Flávio Dino explicou que a discussão vai além do aspecto tributário e alcança a estrutura do mercado de capitais. O presidente do STF, ministro Edson Fachin, ressaltou a relevância constitucional do debate e a função das autoridades públicas na formação das decisões da corte. O ministro Gilmar Mendes destacou que o ponto central da discussão é o reforço efetivo da capacidade fiscalizatória da CVM do Banco Central, eliminando vacinas regulatórias que propiciam a utilização de instrumentos financeiros como fundos de investimento para cometimento de malfeitos.
7: Tribunal Superior Eleitoral lança mascote Pirilli em comemoração aos 30 anos da urna eletrônica.
6: Evento foi na sede do TSE em Brasília. Fábio Ruas.
9: A abertura foi com a presidente do TSE, ministra Carmen Lúcia. Ela afirmou que a urna Pirilli vai viajar por todo o Brasil e ainda convidou os jovens a defenderem o sistema de votação. Vários estudantes da rede de ensino pública do Distrito Federal acompanharam o evento, que ainda teve a desmontagem de uma urna eletrônica para mostrar o funcionamento do aparelho.
7: A proteção aos direitos trabalhistas foi tema do Seminário Internacional Constitucionalismo Social e Direito Internacional do Trabalho.
6: O evento reuniu instituições do judiciário e especialistas em direitos humanos. Anderson Conrado.
10: Ao longo do dia, especialistas discutiram como aproximar as decisões nacionais dos parâmetros internacionais. Uma proposta de fortalecer o diálogo entre a justiça brasileira e o sistema interamericano de direitos humanos. O encerramento contou com a participação de ministros do TST, que debateram as diretrizes da Organização Internacional do Trabalho para a promoção do trabalho decente. O evento teve transmissão ao vivo pela internet.
7: O presidente do STF e do CNJ, ministro Edson Fachin, participou da abertura do Seminário Internacional Constitucionalismo Social e Direito Internacional do Trabalho, que aconteceu hoje no Supremo.
6: No discurso, Fachin defendeu os direitos sociais e a proteção ao trabalho.
7: O ministro também lembrou que o encontro reafirma valores constitucionais de uma sociedade justa, livre e solidária.
6: O presidente do Supremo destacou ainda que o conceito de trabalho decente previsto no objetivo de desenvolvimento sustentável número 8 da Agenda

0: 2030 da ONU representa um compromisso jurídico reforçado pelo Estado brasileiro.
1: A tese fixada pelo Supremo Tribunal Federal sobre a descriminalização da posse de maconha para uso pessoal não impede que a conduta seja considerada falta grave no âmbito da execução penal.
0: Essa conclusão é do STJ. Fátima Uchoa.
2: Um preso em Minas Gerais foi flagrado com 32 gramas de maconha. O juízo da execução penal afastou o reconhecimento da falta grave e a reclassificou como falta média, o que foi mantido pelo Tribunal Estadual. O Ministério Público recorreu ao STJ defendendo o reconhecimento como falta grave e a quinta turma confirmou o entendimento da ministra relatora Maria Marluce Caldas, avaliando que a caracterização da posse de drogas no interior de presídio como falta disciplinar grave decorre do regime mais rigoroso da execução penal, que impõe ao preso regras específicas de disciplina no ambiente carcerário, diferentes das aplicáveis fora da unidade prisional.
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1: Uma boa noite.
0: E até amanhã.
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5: Eu sou Paula Groba.
6: E eu sou Ricardo Nakaoka.
5: E estes são os destaques de hoje do Jornal do Senado, que começa agora.
6: Plenário vota prevenção a desastres e criação de universidade indígena.
5: Lei que regulamenta a profissão de multimídia é criticada como retrocesso durante a audiência no Senado.
6: Redução da jornada de trabalho divide opiniões no Congresso.
5: Boa noite.
6: Boa noite.
5: A redução da jornada de trabalho é tema de diferentes propostas no Congresso Nacional. Uma delas é o projeto de lei apresentado pelo governo federal, que propõe redução de 44 para 40 horas semanais.
6: Mas no Senado, o tema ainda divide opiniões. As informações com a repórter Patrícia Oliveira.
7: A proposta do governo enviada em abril tem pedido de urgência para ser votada em até 45 dias. O texto reduz a jornada de 44 para 40 horas e permite que os detalhes sejam definidos por negociação coletiva. Já no Senado, uma PEC do senador Paulo Paim, do PT do Rio Grande do Sul, está pronta para votação e também prevê a redução para 40 horas, mas de forma gradual em 4 anos. O tema divide opiniões. O senador Cleitinho, do Republicanos de Minas Gerais, afirma que a medida não prejudica a economia.
8: Problema do país, gente, nunca vai ser o empresário, o trabalhador. Coloque isso na cabeça de vocês. O trabalhador, o empresário, ele é fonte de riqueza.
7: Já o vice-líder da oposição, o senador Marcos Rogério, do PL de Rondônia, alerta que a mudança precisa vir acompanhada de compensações para os empregadores.
9: O que não pode é você simplesmente reduzir a jornada e jogar essa conta para o empresário pagar. Isso vai aumentar o custo da produção, isso do serviço.
7: Na Câmara, os deputados também discutem proposta de emenda à Constituição que prevê jornada ainda menor, de até 36 horas semanais, com 4 dias de trabalho.
5: Em meio às discussões no Congresso sobre propostas que prevêem a redução da jornada de trabalho, incluindo a iniciativa do governo federal que diminui de 44 para 40 horas semanais, o Senado realizou nesta segunda-feira uma sessão especial em homenagem ao Dia do Trabalhador, celebrado em 1º de maio. O debate sobre a redução da jornada ganhou destaque, com foco no fim da escala 6x1 e na fixação de 40 horas semanais sem redução salarial.
6: O senador Paulo Paim, do PT do Rio Grande do Sul, lembrou de diversas iniciativas e mencionou o projeto encaminhado pelo Executivo ao Congresso Nacional, com pedido de urgência para votação. Segundo ele, é fundamental unir esforços para garantir melhores condições de vida aos trabalhadores e valorizar a força de trabalho no país.
10: O mais importante não é a autoria, é a aprovação, é fazer justiça. Dar fim à escala 6x1 é reconhecer o valor de mais de 100 milhões de brasileiros, trabalhadores e trabalhadoras que...

0: sustentam esse país com a sua mão de obra. Reduzir a jornada de trabalho, antes de tudo, ela é uma política humanitária.
1: Já o Conselho de Comunicação Social se reuniu hoje para debater pontos da lei que regulamentou a profissão de multimídia.
2: Representantes de entidades de trabalhadores alertaram para o risco de precarização no jornalismo. Já um representante do setor de televisão destacou que a proposta foi aprovada de forma democrática pelo Congresso Nacional. As informações com o repórter Bruno Lourenço.
3: O representante da categoria de jornalistas no Conselho, Paulo Zoc, criticou a precarização da profissão e foi direto. Defendeu a revogação da lei.
4: O jornalista já é, por

0: Ouvimos Quinteto Violado, Leão do Norte, Elisa Paraíso, Respeita Januário e ainda Caetano Veloso, Pipoca Moderna.
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5: em 1996, logo após a morte precoce de Renato Russo aos 36 anos, a Legião Urbana encerrou as atividades. Mas, até hoje, as músicas da banda brasiliense exalam juventude. Fruto da geração que o grupo intitulou de Coca-Cola, a Legião Urbana despontou em 85 com o primeiro LP endereçado aos jovens. Com sonoridade pós-punk, letras políticas, sociais e poéticas, o disco de estreia vendeu bem e a Legião logo se tornou famosa. Nele estão os sucessos Ainda é Cedo e Será, muito executados nas rádios. E este era apenas o início da banda de rock que mais vendeu discos no Brasil. O segundo álbum, de 86, superou o primeiro em tiragem e trouxe mais clássicos como Eduardo e Mônica, Tempo Perdido e Índios.
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5: No terceiro disco, de 87, a Legião se superou mais uma vez em vendas com os hits Eu Sei, Que País É Este e Faroeste Caboclo, música com mais de 9 minutos, sem refrão nem repetição de versos, e que mesmo assim foi um estouro.
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0: Acabamos de ouvir Legião Urbana com A Tempos, música que abre o disco As Quatro Estações, de 1989.
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3: 8h47 em Brasília.
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3: Na sequência, Céu.

0: Você ouviu André Bujanra e Luiz Caldas? Tem luz na cauda da flecha. Anti-Cell, Concrete Jungle.
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2: Agora em Brasília, 8h58.
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2: Em Brasília, pontualmente, 9 horas.
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